0: e posicionamentos sobre temas estaduais e nacionais. Seu discurso também inclui propostas relacionadas à redução de impostos e despesas públicas e críticas a privilégios no poder público. Em 2026, Cleitinho disputa pela primeira vez o governo de Minas Gerais pelo Republicanos com o número 10. O candidato a vice-governador é Luiz Eduardo Falcão, também do Republicanos, prefeito de Patos de Minas e presidente da Associação Mineira de Municípios. A candidatura foi registrada como chapa denominada Minas é pelo Povo. Caso seja eleito governador, Cleitinho deixará o mandato de senador para assumir o executivo estadual. Seu histórico parlamentar pode ser consultado a partir dos projetos apresentados, votações, pronunciamentos, participação em comissões, emendas e atividades de fiscalização desenvolvidas na Assembleia Legislativa de Minas Gerais e no Senado Federal.
1: E a gente vai trazer agora um perfil de Lula e também de Flávio Bolsonaro para você.
2: Flávio Nantes Bolsonaro, de 45 anos, nasceu em Resende, no estado do Rio de Janeiro, em 30 de abril de 1981. É bacharel em Direito pela Universidade Cândido Mendes e possui especializações em políticas públicas e empreendedorismo. Filho do ex-presidente Jair Bolsonaro, iniciou a trajetória eleitoral no Rio de Janeiro e exerceu 4 mandatos consecutivos como deputado estadual entre 2003 e 2018. Na Assembleia Legislativa do Rio de Janeiro, teve atuação principalmente em temas relacionados à segurança pública, administração penitenciária e defesa civil, além de ter presidido a Comissão Especial de Planejamento Familiar. Em 2016, Flávio Bolsonaro disputou a Prefeitura do Rio de Janeiro pelo então PSC, mas não foi eleito. 2 anos depois, foi eleito senador pelo Rio de Janeiro, pelo então PSL, com mais de 4,3 milhões de votos, correspondentes a 31,3% dos votos válidos. Iniciou o mandato no Senado em fevereiro de 2019, com período previsto até 2027. Posteriormente, passou a integrar o Partido Liberal, legenda a qual permanece filiado. No Senado, sua atuação inclui participação em comissões, apresentação de proposições, relatorias, pronunciamentos e votações nominais. Os registros oficiais da Casa permitem acompanhar sua participação nas votações de 2019 a 2026 e sua presença em diferentes colegiados. Em 2026, por exemplo, aparece como titular em grupos e frentes parlamentares e mantém participação em atividades relacionadas a temas nacionais e relações internacionais. Na eleição de 2026, Flávio Bolsonaro concorre à presidência da República pelo PL, com o número 22, tendo o deputado federal Alfredo Gaspar, também do PL, como candidato a vice-presidente. O Tribunal Superior Eleitoral aprovou o registro da chapa em setembro de 2026. Luiz Inácio Lula da Silva, de 80 anos, nasceu em Garanhuns, Pernambuco, em 27 de outubro de 1945. A família migrou para o litoral paulista quando ele ainda era criança e Lula iniciou a vida profissional no estado de São Paulo. Formou-se como torneiro mecânico pelo Senai e trabalhou como metalúrgico em empresas do ABC Paulista. A partir do final dos anos 1960, aproximou-se do movimento sindical e, em 1975, foi eleito presidente do Sindicato dos Metalúrgicos de São Bernardo do Campo e de Adema. Durante o processo de abertura política, tornou-se uma das principais lideranças das greves dos metalúrgicos do ABC. Em 1980, Lula participou da fundação do Partido dos Trabalhadores, ao lado de sindicalistas, intelectuais, parlamentares e representantes de movimentos sociais. Em 1986, foi eleito deputado federal por São Paulo e participou da Assembleia Nacional Constituinte. Na década seguinte, disputou a presidência da República. Em 1989,

0: 1º de janeiro de 2023. No atual mandato presidencial, Lula conduz uma agenda que inclui programas sociais, investimentos em infraestrutura, políticas de reindustrialização, transição energética, meio ambiente, educação e saúde, além de medidas relacionadas à política econômica e fiscal. Para a cobertura jornalística, esse período pode ser analisado a partir de dados oficiais de execução orçamentária, indicadores econômicos e sociais, resultados de programas e decisões administrativas, permitindo separar anúncios, metas e resultados efetivamente registrados. Na eleição de 2026, Lula concorre à reeleição pelo PT, com o número 13, tendo novamente Geraldo Alckmin, do PSB, como candidato a vice-presidente. O Tribunal Superior Eleitoral aprovou o registro da chapa em setembro de 2026. O plano de governo registrado no TSE está disponível para consulta pública no sistema da Justiça Eleitoral.
1: Pois é, a gente já está quase chegando ao fim dessa cobertura. Vamos fazer o último giro aí pela apuração, André.
2: Vamos para o último giro, então. Então, 98,82% das urnas do Brasil já foram apuradas. Flávio Bolsonaro do PL, 47,24% dos votos. Fará o segundo turno com Lula do PT, que teve 44,91% dos votos. Em Minas Gerais, 98,12% das urnas apuradas. Cleitinho Azevedo, do Republicanos, foi eleito governador de Minas com 55,41% dos votos. Para o Senado, Domingos Sávio recebeu 24,34% dos votos e Marília Campos do PT 19,38% dos votos. Vão ocupar as duas cadeiras do Estado no Congresso. Aí, como deputado federal, Nicolas Ferreira do PL batendo mais de 3 milhões de votos, 3.079.674 votos até aqui, carregando uma boa turma. Já são 21 cadeiras para o Partido Liberal na Câmara, muito graças ao Nicolas Ferreira. Como os deputados estaduais, 21 cadeiras também para o Partido Liberal. Bruno Engler, com 669.255 votos, puxando também bastante o partido, assim como Pablo Almeida, que recebeu 225.322 votos. A gente olha aqui definições no Rio de Janeiro. Segundo turno será realizado entre Douglas Ruas, do PL, e Eduardo Paes, do PSD. Tem definição também no Pará. Doutor Daniel, do Podemos, foi eleito com 51,66% dos votos, 98% das urnas já apuradas, ele não pode mais ser ultrapassado. Quem também está eleito é no Maranhão, Eduardo Braide, do PSD, recebeu 54,15% dos votos, 97,89% das urnas apuradas, não pode mais ser ultrapassado, foi eleito governador no Maranhão. Temos também definido no Ceará, Eumano de Freitas, do PT, foi eleito governador com 52,99% dos votos, com 96,96% das urnas alteradas. Ciro Gomes não pode mais alcançá-lo. Definições também na Bahia. Foi reeleito Jerônimo Rodrigues, do PT, com 55,32% dos votos, após a apuração de 95,79% das urnas, não pode mais ser alcançado pelo ACM Neto. Então, Jerônimo Rodrigues, do PT, reeleito governador da Bahia. E para a gente fechar o nosso giro, em Amazonas, teremos o segundo turno definido entre Omar Aziz, do PSD, e professora Maria do Carmo, do PL. Essa, então, é uma definição, e só para reforçar, em Minas Gerais, o Cleitinho Azevedo, 55,41%, será o próximo governador do estado a partir de janeiro de 2027.
1: E nós chegamos ao fim da nossa cobertura especial das eleições. Durante todo o dia, você acompanhou na tela da Rede Minas e também na Rádio Inconfidência AM/FM. Aí das urnas, também os resultados divulgados pela Justiça Eleitoral, além das principais repercussões neste momento decisivo da democracia. Nós agradecemos a presença dos nossos convidados. Também agradecemos a sua presença aí de casa, que nos acompanhou pela Rede Minas e pela Rádio Inconfidência. A eleição termina nas urnas, mas o compromisso com a informação continua por aqui. Boa noite e até a próxima.
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0: 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Eu sou Cristiano Batista, prazer muito grande ter em nossa companhia até aqui. Ficamos por aqui então, na cobertura das eleições 2026. Mais informações a qualquer momento durante nossa programação. Prossiga conosco, vem aí o programa Alto Falante. Boa noite, bom início de semana para você.
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3: Boa noite, ouvintes da Rádio Inconfidência e entusiastas da boa música em geral. É hora de mais uma edição radiofônica do Alto Falante, aqui na Brasileiríssima. Cá estou, Terence Machado, e para quem nos acompanha assiduamente, terminamos a edição da semana passada falando sobre um novo projeto que celebra vida, obra e os recém-completados 78 anos do Arnaldo Dias Batista. E na edição da semana passada, a gente tocou a versão da Sandra de Sá para Cê Tá Pensando Que Eu Soloc. Pois é, esse projeto em questão é Arnaldo Batista 7.8, canções inesquecíveis revisitadas. São nada mais, nada menos que 60 regravações de músicas do Arnaldo em versões feitas por 56 músicos de estilos e gerações diferentes. Para quem já fez a conta, detectou aí algum erro matemático, né? Não, mas não é isso não, eu explico. Algumas poucas músicas ganharam mais de uma versão. Da nossa cena alternativa, só para citar alguns, participaram Exclusive Os Cabides, Bruna Lucchesi, China Thunderbird, Violeta de Outono. Claro, tivemos representantes mineiros no projeto, a dupla Clara Bicho e Gabriel Campos, o Danilo do Falcatrua em sua persona artística jovem, além do John Ulloa, que tem grande proximidade com o Arnaldo. Lá em 2004, o John Ulloa, também conhecido como John do Patufu, produziu o álbum Let It Bad, que marcou naquele momento o retorno do ex-mutante aos estúdios após 17 anos. O disco vinha encartado como CD, né, na revista Outra Coisa, que chegou a lançar vários discos de artistas independentes, do Lobão ao Arnaldo Batista, passando aí por Cachorro Grande, Benegão e muitos outros. Quem viveu aquele momento ali, né, aquele início dos anos 2000 e acompanhava a revista Outra Coisa, sabe muito bem do que eu tô falando, talvez até tenha alguns desses CDs. Voltando ao projeto Arnaldo Batista 7.8, tivemos não só artistas do underground ou do rock alternativo, como costumamos classificar, mas também alguns bem conhecidos do grande público, entre eles Kiko Zambian, que além de Zé Ramalho, que regravou Fique Aqui Comigo, o Léo Jaime preparou o jantar dessa vez, por assim dizer, na faixa Cozinho de Noite. Tem ainda o guitarrista Edgar Escandurra, a já citada Sandra de Sá, enfim, são muitas participações e versões incríveis, divididas em 4 coletâneas ou volumes, batizados como Cobre, Sunny, Pink e Jeans. Para abrir essa edição, Clemente e a fantástica banda Sem Nome, com a versão altamente energizada, com doses de punk e rock, feita

0: 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É uma das tantas frases de uma das tantas letras e músicas arrasadoras de um dos músicos mais geniais desse país, o Arnaldo Dias Batista, ou simplesmente Arnaldo Batista. Por último, ouvimos uma das muitas versões gravadas para o projeto, como eu já disse lá no início do programa, o Arnaldo Batista 7.8, Canções Inesquecíveis Revisitadas. Kiko Zambian, que deixou sua versão aí lindíssima para Desculpe, uma das minhas prediletas entre as que fazem parte dessa imensa compilação. É, lançada originalmente no clássico álbum Loki de 74, a melancólica faixa Desculpe reflete a vulnerabilidade e foi composta pelo Arnaldo logo após o fim do seu relacionamento com a Rita Lee, né, culminando com a saída da Rita Lee dos Mutantes. Antes do Kiko Zambian, que ouvimos O Sol, registrada em Singin' Alone, segundo álbum solo do Arnaldo Batista, gravado de forma totalmente independente, lançado em 1982 pelo lendário selo paulistano Baratos Afins, produzido ali o disco também pelo dono do selo, grande Luiz Calanca. Algumas das músicas do álbum, importante dizer, já haviam sido gravadas com a Patrulha do Espaço, com o Arnaldo, né, e a banda Patrulha do Espaço, no final dos anos 1970, mas com outros arranjos e uma pegada que invariavelmente encontrava pouso no chamado rock clássico. Sem a Patrulha do Espaço, Singin' Alone foi o disco em que o Arnaldo encarnou a famosa banda de um homem só, tocando todos os instrumentos: bateria, percussões, guitarras, baixo, teclado, sintetizadores, piano, gaita e até uma caixinha de música. A única colaboração que teve foi da Susana Braga, sua companheira naquele período. Ela fez os vocais de apoio nas faixas The Cowboy e Jesus Come Back to Earth. Viajando no tempo, chegamos ao programa de hoje com outra versão, né? Essa literalmente da pesada, feita pelo Clemente e a fantástica banda Sem Nome. Se você não ligou o nome à pessoa, o Clemente, vocalista e guitarrista de uma das mais importantes bandas punk do Brasil, os Inocentes, e também um dos integrantes da formação atual da Plebe Hood. Ele tá na Plebe desde 2004, portanto, há mais de 20 anos. E aí, assim, abrimos esse blocão, né, em homenagem ao Arnaldo Batista, celebrando aí a obra do Arnaldo Batista, a obra pós-Mutantes, com essas duas faixas de início, mas vamos que tem mais sequência. Vamos agora continuar na ala rock dessa coletânea, agora com Senhor Empresário e a novíssima banda recém-criada, renomado.
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Ouvimos por último Não Tô Nem Aí, em uma ótima versão da banda Selvagens à Procura de Lei. Antes, Sexy Sua, registrada pelo pessoal da Andu. E abrindo o bloco, Senhor Empresário, com o grupo Renomado. E começo já falando desta versão que por pouco não ficou de fora da compilação quádrupla do projeto Arnaldo Batista 7.8, Canções Inesquecíveis. Senhor Empresário é uma das músicas do Arnaldo Batista associada à sua fase com A Patrulha do Espaço e lançada no álbum Elo Perdido. Quando o Arnaldo e a Lucinha estavam, digamos, fazendo um checklist das músicas escolhidas pelos artistas para o projeto, para esse projeto Arnaldo Batista 7.8, o casal sentiu falta de Senhor Empresário, que é uma das prediletas de ambos. Pensando então em quantas bandas foram formadas ou influenciadas pela obra do Arnaldo, Luiz César Pimentel, que é curador do projeto, teve a ideia de montar uma banda especificamente, exclusivamente, para regravar a versão dessa música, Senhor Empresário, e assim nasceu o grupo Renomado. Para minha sorte, o Luiz César, além de jornalista de responsa no meio musical, é meu amigo de fé, meu irmão, camarada. Foi o Luiz César que me contou, ele passou por aqui, por BH, em julho, e ele me falou, você tá sabendo da compilação do Arnaldo Batista e tal? Tem uma porrada de artista envolvido, enfim. Eu não tava por dentro ainda desse projeto, e a partir de... as músicas começaram ser lançadas em setembro agora, né? No último dia 4, no mês passado. Então, o projeto tá novinho em folha ainda, muita coisa. Mergulhem, eu já deixo essa dica, mergulhem no projeto. Tem muita música, muitas versões incríveis desse projeto. E nessa mesma sequência ouvimos outra dessas versões, né? A que foi feita pela banda Andu para Sexy Sua. Sexy Sua ganhou desde o seu lançamento em 77, no álbum Elo Perdido, muitas outras versões de outros artistas. E aí, é engraçado, né? Essa história de versão muitas vezes nos leva à canção antes mesmo da gravação original ou principal, né, de uma música. Foi exatamente o que aconteceu comigo com o Sexy Sua. Eu conheci essa música no início da minha vida adulta, digamos, graças à versão registrada pelo Lobão no álbum Sob o Sol de Parador, lançado em 1989. Adoro a versão do Lobão. Aqui no programa, Sexy Sua ressurge na versão da Andu, como eu disse, banda do vocalista e ator André Fratelli. Teske, sim, ele mesmo, o cara que assumiu a árdua missão de cantar Renato Russo e os sucessos da Legião Urbana com o guitarrista da Legião, o Dado Villa-Lobos. Mas a Andu tem outros músicos de responsa, entre eles o ultra calejado Johnny Monster, que já participou de vários projetos da esfera rock, entre eles a fantástica banda Sem Nome, que acompanha o Clemente, ouvimos na abertura do programa de hoje. Além disso, o Johnny Monster teve importante participação como músico, guitarrista, né, na banda do saudoso vocalista Daniel Beleza. No caso, Daniel Beleza e os Corações em Fúria. Entrevistei a banda várias vezes lá no início dos anos 2000 também e tive muitos bons encontros e vi ótimos shows do Johnny Monster em ação com Daniel Beleza e os Corações em Fúria. Para fechar esta segunda sequência, outra versão e tanto, a de Não Tô Nem Aí, feita pela banda cearense Selvagens à Procura de Lei. Ela que não Tô Nem Aí, né, foi registrada originalmente pelo Arnaldo Batista no seu clássico Loki, em 1974. E com essa selvageria no melhor sentido possível, a gente encerra o primeiro bloco, todo ele dedicado a esse projeto que celebra em vida, o que por si só já é louvável, a trajetória de Arnaldo Batista. Corram atrás então, já está na sua plataforma digital predileta, e o Arnaldo Batista 7.8, Canções Inesquecíveis Revisitadas. Agora uma rápida parada para o intervalo e já já tem Túlio Mourão na área em mais um capítulo do Alma de Músico, aqui na edição radiofônica do Alto-Falante, na Brasileiríssima. Até já!

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2: Estamos de volta e agora, como prometido, temos Túlio Mourão com mais um Alma de Músico na edição radiofônica do Alto-Falante. E além do Túlio, temos pela primeira vez a participação do amigo em comum e super colega de profissão, Luiz Flávio Lima, diretor e apresentador do programa Hiper Show da Rede Minas e diretor do Noturno, que é apresentado pelo Túlio, ou seja, tudo junto e misturado.
3: Que maravilha, hein? Aliás, assim, já estava profundamente enciumado dessas reuniões frequentes que não me incluíam, né? Também que sou portador de uma alma de músico, embora não toque nada, mas e não como... precisa ser músico para ter alma de músico, né,
4: Túlio? Legítimo, é legítimo.
2: E ainda com o bônus de voz de locutor de rádio,
4: opa,
2: né?
4: Olha como é que subiu o nível aqui da vocal aqui,
3: Maravilha, brigadíssimo pelo convite.
2: Bem-vindo aí, Luiz.
3: Vocês aqui hoje.
2: É, vamos lá, vamos que vamos. Então, o motivo nobre que nos fez reunir parte considerável aí do núcleo de música da Rede Minas para essa edição é um artista importantíssimo, mais um, né, importante aí da música de Minas para o mundo. Túlio, por favor, faça as honras da casa.
4: Tavito.
3: Cracasso, né? De música.
2: Cracasso.
3: Super representante da música mineira.
2: Pois é, vamos começar então com a, talvez, a, dizem, né? Ou é a, essa é uma das, ou a música mais famosa dele, até por conta dessa gravação que a gente vai ouvir, né?
3: Uhum.
2: Que é ninguém menos do que Elis Regina, né?
4: Elis Regina.
2: Então vamos ouvir, já a gente fala mais sobre Casa no Campo, com essa música do Tavito, que é dele em parceria com o Zé Rodrigues. Né? Então vamos lá, Casa no Campo, já a gente fala mais sobre esse super artista.

0: Então essa aí foi Casa no Campo, do Tavito, parceria com Zé Rodrigues, eternizada aí na voz da Elis Regina, belíssima música. Desse, né, o Tavito, que tem esse nome artístico, mas é o Luiz Otávio de Melo Carvalho, nascido em Belo Horizonte, 26 de janeiro de 1948, né, cantor, músico, compositor brasileiro, e teve várias músicas de sucesso gravada por grandes cantores, intérpretes, né, tem a Rô Ramalhete, quando eu falei lá da Casa no Campo, né? É, Rô Ramalhete também fica ali cabeça a cabeça, né?
1: É mais um hit do Tavito, né?
0: Mais um hit.
2: Hit absoluto. E enquanto o parceiro Zé Rodrigues fazia, exercitava assim, pioneiramente os rocks rurais, o Tavito dava pinceladas ambientais na sua Casa de Campo.
0: Muito bom, muito bom. Tudo muito linkado, né?
2: Ué, tudo na terra.
1: E que
2: tudo
1: mostra
2: pisando
1: tanto
2: na terra.
1: E o que mostra o tanto que o Tavito era um cara também diverso, assim, né? Ele andava com várias turmas, né, Túlio? Assim, né? Era Clube da Esquina, era rock rural, era turma da publicidade, era roqueiro, porque aquela coisa do sonho imaginário ali era experimental, inclusive rock and roll, né?
2: Ele, a sonoridade desse conjunto do sonho imaginário, se eles começassem a tocar hoje, já seria assim, super novo, já seria muito super bacana, seria super
1: moderno, né?
2: E tal.
0: A gente chegou a tocar já aqui na rádio, falamos, né? Dedicamos bloco ao Sonho Imaginário, já banda importantíssima. Pois é, o Tavito começou muito cedo, mais uma daquelas histórias, né? Ele começou aos 13 anos tocando violão, autodidata, frequentava ali as serenatas, festas, foi companheiro de geração, né? O Luiz já até citou também a geração do Milton Nascimento, de outros músicos mineiros, Toninho Horta, né? O Tavinho Moura.
1: Túlio Mourão.
0: Túlio Mourão.
2: Tem um traço aí, diz que ele aprendeu a tomar uísque com o Vinícius de Moraes, né?
1: Dizem que quando o Vinícius chegava em Belo Horizonte, ele falava: Tavito e uísque pela ordem. Então você vê a importância do Tavito ordem. Pro uísque, pro Vinícius, né? E aliás, não sou eu que tô falando, história é biografia do Vinícius, né? Então.
0: Que massa, que massa. E parece que eles se conheceram em 1965, né? O Sonho Imaginário já é 70, então olha que bio, né? E com quem ele foi se juntando aí, né, no decorrer das décadas.
2: Ele foi jurado aqui no Festival Estudativo da Canção, onde
0: o famoso, né?
2: Exatamente, onde o Clube da Esquina se reuniu, assim, nas suas diversas celebridades. Não, pré-celebridades, né?
1: Além dele, quem tava, Túlio, nesse festival?
2: Uai, o Tavinho Moura, o Toninho Morta.
1: Você, né?
2: Exato, o Lô Borges, o Beto Guedes.
1: Que legal.
2: O Milton,
1: hein?
2: Nascimento, tá bom tamanho?
0: Ah. Base quase de todo mundo. Vamos ver, o Wagner Tiso? Ou tava?
2: Deixa eu ver.
0: Olha, agora eu vou jogar.
2: A S. Flávio.
1: Que legal, hein?
2: Fazendo arranjos e tal.
0: Que legal, que legal. Super seleção aí, né? Esse festival foi importantíssimo mesmo, né? Tem várias histórias. Tu já contou algumas dessas histórias pra gente, né? Antes da gente passar para a próxima música, vamos falar de um outro lado do Tavito que muita gente não conhece. O Luiz mesmo estava relembrando, eu mesmo não sabia disso, enfim, ou se eu já li, tinha apagado da memória, mas o lado dele na publicidade, né?
1: Sim, o Tavito, assim como muitos músicos da geração dele, que era uma geração onde a publicidade era muito forte, né? Essa publicidade televisiva, radiofônica, né? Muitos músicos migraram para essa coisa dos jingles, porque era um mercado que pagava uma grana ali, o cara tinha, às vezes, ele entrava num estúdio, era remunerado ali mensalmente, enfim, né? Tinha ali alguma conveniência profissional, e nomes como Renato Teixeira, Luiz Carlos Sá e o Tavito ficaram. Participaram desse mercado, né? E aí, para citar alguma coisa desses aí, o do Renato, por exemplo, ele teve aquele digo: ortopé, ortopé, tão bonitinho. Todo mundo vai lembrar, né? Assim, esse é Renato Teixeira. E o... Acho que do Luiz Carlos Sá, que ele vem pra caixa, você também.
0: Icônico dele, também,
1: icônico, né? E o do...
0: Não menos icônico, talvez até mais icônico.
1: É.
0: O do Tavito, qual que era?
1: O do Tavito é... É aquela, aquele tema da Globo, né? Que nasceu em 94 e que depois foi sendo mudado na letra. Mas a primeira letra para esse tema musical foi do Aldir Blanc. Então, isso é legal, né, Túlio? Porque a gente vê que quando a grande mídia decide optar pelo talento, o resultado, mesmo quando é voltado para fins comerciais, são situações aí emblemáticas e que mostram o que músicos talentosos são capazes de fazer.
2: Exatamente. Né? Os músicos carregam a sua qualidade para onde forem, né? Eles contaminam de qualidade assim, a economia, vamos dizer assim.
1: Exatamente.
0: Esse jingle aí que o Luiz cantou para a gente, sonorizou aqui, é o Coração Verde e Amarelo.
1: Letra do Aldir, música do Tavito.
0: E quando a gente parte, parece que é uma conjunção astral, assim, né? Porque justamente no ano do Tetra, né? Quando a coisa é bem construída, parece que tudo corrobora, né?
2: A expectativa é legítima, né?
0: Teve isso também. Bom, agora a gente... Pô, essa carreira, só pra citar, a carreira do Tavito fora, inclusive ele ficou sem realizar espetáculos de 92 a 2004, em função mesmo desse mergulho pelas vias publicitárias, né? Pra fazer...
1: Ele não teve... A discografia do Tavito é uma discografia, assim, bem espaçada pra relevância e pra qualidade musical dele, né? Acho que o Tavito ficou de 82 até 2009, não é isso?
0: Ele ficou de 92 a 2004 sem fazer shows e tal. Ele lançou o Tavito em 79, álbum de estreia, seguido pelo Tavito 2, vamos falar mais do Tavito 2 daqui a pouco.
1: Sim.
0: Em 81, o Tavito 3, que é o número 3, na verdade, 1982. Então, assim, até o início... Foi virada, né, dos anos 70 para os anos 1980. Aí ele volta com tudo já em 2009.
1: Exato. Pois
0: e aí encerra com o Mineiro em 2014.
1: Ele ficou um bom tempo, assim, né?
0: Exatamente.
1: E se você me permite só uma pequena parte para falar em relação à primeira música.
0: Sai que é sua, Tafarel.
1: Até porque o coração é verde e amarelo, né? Não tem como fugir. Mas o Tavito fez a música com o Zé Rodrigues, né? Para um festival de 1971. Essa música chegou até as mãos da Elis, que enlouqueceu com essa música. E gravou no disco Elis de 72, que é um discaço, né? E é interessante que eu estava falando do Renato Teixeira, mas e o que também tem na Elis um ponto de encontro, né? Elis gravou Romaria, enfim. Então, a Elis era um grande catalisador nesse sentido, né, Túlio? Assim, de jovens e talentosos novos compositores, né?
2: Ela tinha poder, quer dizer, e legitimidade e coragem para sinalizar para o país inteiro: olha, aqui tem um compositor novo, eu estou cantando, estou apresentando, estou trazendo para o país e para o mundo, assim, o valor desses... Ela foi decisiva para transformar o Milton Nascimento na celebridade que ele...
1: João Bosco, né? Começou muita coisa gravada por ela, o Tunay, o Ivan Lins, né, também.
2: O Edu Lobo na sua fase festivais, onde ele realmente se afirmou, né? Isso tudo é Elis.
0: Maravilha. Bom, agora a gente vai mostrar uma música diferentona, até escolhi meio por acaso, assim, do Tavito, que foge do estilão dele, né? Que tem mais aquele o flerte mesmo, mais com o Clube da Esquina, a sonoridade mineira, né? Como a gente costumou a ouvir. É uma música bem groovada, bem diferente mesmo. Então ouçam, depois comentem se quiserem mandar e-mails pra nossa produção, coisa e tal. Fala com a gente que vocês acharam do Esquematizando Esquemas, faixa registrada pelo Tavito, então, no CD Mineiro, que foi o último disco dele lançado lá em 2014, né, que eu disse. Já eu pego essa colinha de novo.
1: 2014, exatamente.
0: Então é isso. Esquematizando Esquemas com Tavito, a gente fala mais dele daqui a pouquinho.

0: Então, essa aí foi Esquematizando Esquemas, faixa presente em Mineiro, último álbum lançado pelo Tavito em 2014, como a gente havia dito. E por falar em Esquematizando Esquemas, você também esquematizou um esquema com ele, né, Túlio? Um grande esquema.
1: Isso é uma das coisas da minha vida, assim. O Tavito, ele gravou uma música minha que chama Balada para Voz e Esperança, que é uma música que quase foi gravada pelo Elis.
2: Mais uma vez, Elis aí, hein?
1: Isso aí sanga sem...
2: Permanentemente.
1: Sem esparadrapo que conserte, porque eu não sabia que era o último disco de Elis. Bom, se soubesse...
0: Ninguém, né, sabia?
1: Se soubesse, eu ia passar mal. Mas, enfim, o Luizão Maia, que é o grande baixista, tava fazendo o disco de Elis. Ele que fez a ponte de me levar, de me conduzir até Elis para eu mostrar uma música para ela. Eu mostrei a música do jeito que se fazia na época. A gente entregava um papel com a letra e uma fita cassete com a música. E assim fiz, né? O Luiz me apresentou e tudo, o Túlio e tal, tal. Então eu estou esperando que ela vá fazer igual todo mundo. Ah, muito obrigado, né? Eu vou entrar em contato, né, se tiver alguma coisa. É isso que eu estava esperando. Mas diferente, ela abriu a letra que eu tinha dobrado no papelzinho, abriu a letra, leu a letra na minha frente. Aí eu tum tum tum tum tum, coração, né? E gostou da música. E eu tenho certeza que se ela tivesse achado médio, ela teria falado médio. Se não tivesse gostado,
2: não ia aliviar, né, Túlio?
1: Não ia. Olha que eu vi o olhinho dela, eu entendi porque que Vinícius chamava ela de Pimentinha. É o olho, aquele olho flamejante, assim. Bom, a gente se despediu dela na despedida, porque ela estava lá no estúdio da Odeon gravando o seu último disco. Eu despedi dela, ela falou assim: eu tô torcendo para que a música seja boa, porque eu gostei muito da letra. Mas aí um belo dia eu cheguei em casa, a nossa empregada falou assim: olha, a Elis falou para você ir pro estúdio, que ela precisa falar com você. Tuc, tuc, tuc, tuc, tuc, coração, né?
0: De novo.
1: Eu cheguei no estúdio antes da Elis até. Ela tava chegando com a Maria Rita pela mão, assim. Cheguei antes dela. Ela falou: olha, eu não entendi a pulsação da música na fita que você deixou. Também eu gravei com órgão. Nem piano era a base. Fui um bobo. Ela falou: faz uma fita de violão para mim entender melhor a pulsação, o ritmo, a levada e tal. Eu deveria ter carregado ela, já que a gente estava na Odeon, carregado ela pro piano e falou: a música é assim e tal. Mas como ela falou, violão, eu saí pelo Rio de Janeiro endoidecido, caçando um violonista.
0: O mais difícil, né?
1: Para gravar música. Aí o resultado foi realmente, de tarde, o resultado foi muito incerto, muito duvidoso. Eu cheguei 6 horas da tarde lá de volta no estúdio, ele estava dormindo, eu deixei a música com o César e não tive mais resposta.
0: Eita, aquelas coisas, né? Casos inexplicáveis, né? É difícil. Como é que fala? Colocar algum adjetivo para isso, né?
1: Mas eu tirei muita lição, quer dizer, aprendi que a bobagem foi minha, né? Muito, muito inseguro, porque eu tinha que ter mostrado a música para ela, assim, da maneira que eu sei que era no piano, pô.
0: Era direto, seu instrumento, né?
1: Meu instrumento.
0: E lá tinha um piano.
1: E lá tinha, gente. A gente estava no
2: E ainda tinha o César, né? Que era um pianista ali, que certamente
1: já
2: teria
1: podia
2: uma.
1: Podia dar opinião na hora, podia sugerir. Seria tal levadas, podia ser.
2: Tem ali uma cumplicidade de pianistas que não, né?
1: Pois é, se eu tivesse um pouquinho mais seguro.
2: Ele, certamente.
1: Assim, se eu tivesse um pouquinho mais seguro, É isso aí que eu devia fazer.
0: É. É, ficou com raiva do violão por causa disso? Criou alguma aversão ao instrumento violão?
1: Não, eu tenho que desculpar o amigo que me atendeu e gravou o violão, mas o violão passou longe do que precisava, né?
0: Caramba! Grandes histórias da música popular brasileira. É isso, balada pra voz e esperança. Falamos tudo, vamos escutar a música, né?
1: Então tá.
2: Bora lá.
1: Então tá.

0: Foi Balada para Voz e Esperança, música e letra do Túlio Mourão. É, não foi gravada pela Elisa, o Túlio contou toda a história, a peripécia, né? Por trás dessa música. A saga por trás da quase gravação da Elisa. Ela não gravou, mas o Tavito deixou registrada, né? No Tavito 2, em 1981. O que é muito bacana também, né, Túlio?
1: É muito bacana. O Tavito é muito próximo e também tem um fato muito assim, e preza muito assim, a coisa da amizade e tal. Foi uma coisa muito bonita pra gente.
0: Olha, uma letra que começa, que é a primeira frase, é "uma canção é pra sempre". Uau, né?
1: Olha, eu vou ficar emocionado. Culpa de vocês.
2: Culpa de você, né? A letra é sua, hein? Se nós estamos nos emocionando aqui, né? Reclamem com o poeta.
0: É, exatamente. Linda, linda, linda, linda. É, então, mais a falar sobre o Tavito, teve outros encontros, Túlio, depois dessa música, assim?
1: É, assim, o último show que eu fiz em São Paulo, tive Tavito na plateia, foi no Sesc Pompeia, tive a alegria de tê-lo na plateia e tal.
0: No emblemático Sesc, icônico, né, Sesc Pompeia?
1: Sesc Pompeia. De muitas histórias.
0: Puxa! Muita da música brasileira, popular brasileira, passou por esse lugar, né?
1: Muita gente, muita gente, muita história.
0: Muito bacana. Então, vamos nos despedindo, né? Chegamos já naquele limite, nosso limite de tempo aqui. Brigadíssimo, Túlio. Essa aí é um capítulo especial, né? Do Alma de Músico.
1: É uma crônica, porque as coisas que me aconteceram, que me emocionaram e que traçaram minhas rotas, né, por aí, pelo Brasil e pela música brasileira e tal.
0: Alcançaram. De alguma forma é isso, né? A Elis não gravou, mas alcançou a Elis de forma bela, né?
1: Bom, eu modestamente fico muito... Para sempre eu guardo o fato dela ter... Gostei. Ela gostou da música, gostou da letra, então. Isso já me... Isso também é uma coisa que ninguém tira, assim.
0: E é engraçado que o Túlio contando a história, assim, é igual aquele hábito nosso quando a gente está lendo um livro, né? E tem uma coisa que é mais às vezes romantizada, ou estão contando algum fato desse, né? Eu viajei, eu fiquei realmente enxergando a cena acontecendo, né? Ao vivo e a cores.
2: Cena de filme, né? Com trilha sonora, hein?
0: Quase um audiolivro aqui.
1: Mas é isso mesmo. Eu falo que ela desembrulha, não. Como é que é? Abre o papel, assim, que estava guardado, abre a folha na minha frente e tal. Isso tudo foi muito cinematográfico mesmo. Desdobra.
0: desdobra. Túlio, brigadíssimo mais uma vez. Sempre uma honra, um prazer ter o Alma de Músico e todas as suas histórias na música popular brasileira. Hoje com um amigo a mais, né?
2: Opa, eu agradeço muito o convite aí. Puxa vida, Luiz, adorei o papo.
0: Tinha que estar nessa.
2: Me senti num café com vocês, hein? Não. Aliás, uma boa ideia pra depois da gravação.
0: Boa ideia.
1: Aqui é uma trinca de cafezeiros.
0: Não é?
1: E sempre presentes, né? Marca presença sempre no café, assim.
2: Exatamente.
1: E bons papos.
0: É isso. Valeu demais. Então, ó, nos bastidores tivemos aqui, como sempre, Bernardo Alves, como nosso assistente especialíssimo, assistente para assuntos especiais e tudo mais. Sérgio Rosa, Serginho, também nos é outro cafezeiro de plantão.
2: Integrante do Núcleo de Música, né?
0: E nos trabalhos técnicos, ele, nosso malvado favorito, Washington D.C. Bittencourt. E assim a gente encerra mais essa edição radiofônica do Alto Falante na Brasileiríssima 100,9. Até domingo que vem. Abraço a todos os ouvintes.
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cantor de Verdi, aos 25 anos encena sua primeira ópera, A Noite do Castelo. Com o sucesso dessa obra e da seguinte, Joana de Flandres, Carlos Gomes recebe uma bolsa para estudar na Europa. 3 anos após sua chegada à Itália, apresenta o Guarani, a obra que o imortalizou. A sonata para corda, que ouviremos a seguir, é uma agradável surpresa instrumental na obra desse compositor famoso por suas óperas. O primeiro movimento é um allegro animado.

A Sonata para Cordas de Carlos Gomes, que estamos ouvindo com o Quarteto de Cordas de Brasília, só foi descoberta em 1928, embora tenha sido composta em 1894. O segundo movimento é um alegro.

Prezados ouvintes, Carlos Gomes, em 1895, voltou para o Brasil para assumir a direção do Conservatório de Música de Belém do Pará. O estado se enriquecia com a produção da borracha e o compositor foi recebido com honras e carinho. Já estava, porém, muito doente, vindo a falecer no ano seguinte, aos 60 anos. O terceiro movimento da Sonata para Cordas é um adágio.

O quarto movimento da Sonata para Cordas de Carlos Gomes é o mais famoso dos quatro. Os efeitos do primeiro violino, imitando um burrinho, deram à obra o título de O Burrico de Pau. A Sonata para Cordas foi dedicada ao irmão violinista e hoje é uma peça muito executada e apreciada pelo público, que com ele tem a oportunidade de conhecer outra face do compositor de O Guarani.

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8: Prezados ouvintes, Cláudio Santoro, nascido em Manaus em 1919, é um dos principais nomes da nossa música moderna. Na década de 40, estudou com Correuter no Rio e com Nadia Boulanger em Paris. Foi sob a supervisão desta célebre mestra que Cláudio Santoro compôs sua terceira sonata para violino e piano. Esta sonata será apresentada aqui pela pianista Laís de Souza Brasil e a violinista Mariana Salles. O primeiro movimento traz a indicação em francês Bien rythmé.

Permanentemente inquieto e corajoso, Cláudio Santoro, diante dos desafios estéticos de sua época, passou por várias fases em sua carreira. No começo dos anos 40, estava ligado ao dodecafonismo. Em 1948, durante a composição dessa terceira sonata para violino e piano, Santoro esteve em Praga como delegado brasileiro, participando do famoso Congresso dos Compositores Progressistas. Abandona então a música dodecafônica, condenada no Congresso como decadente e burguesa, e procura novos rumos para sua arte. O segundo movimento da sonata é um allegro moderato.

Cláudio Santoro fez música eletroacústica e música estocástica, deixando uma obra vasta e variada. Compôs nada menos que 14 sinfonias. Como professor, foi também revolucionário em seus métodos de ensino. Foi professor na Universidade de Heidelberg, na Alemanha, e organizou o Departamento de Música da Universidade de Brasília. O quarto movimento da Sonata para Violino e Piano traz a indicação Adágio.

Prezados ouvintes, Ernest Mahle nasceu na Alemanha em 1929. Nacionalizado brasileiro, fundou em 1953 a Escola de Música de Piracicaba. Muitas de suas composições têm um aspecto didático e foram compostas para o ensino de diversos instrumentos. Sua sonata para viola e piano foi composta em 1968. O primeiro movimento é um allegro.

O segundo movimento da sonata para viola e piano de Ernest Mahler é um andante, baseado em uma melodia que se divide entre os dois instrumentos. Na gravação que estamos ouvindo, o pianista é Fritz Jancke e o violista Pérez Dvořák.

0: Prezados ouvintes, terminando o programa de hoje, gostaríamos de agradecer as sugestões que nos têm sido enviadas. Continue nos escrevendo para inconfidencia@inconfidencia.com.br. Um abraço, obrigado e até a próxima semana.
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3: Boa noite, Emerson Rodrigues com você aqui na Rádio Inconfidência de Belo Horizonte, FM 100,9. E com a programação de Wilson De Luca, hoje o Sem Fronteiras traz nas vozes de artistas brasileiros músicas de Madonna, Peter Frampton, Bob Dylan, Oasis e, para começar, um clássico dos Jackson 5, Got To Be There, na interpretação de Edmond Costa.

0: 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Daniel Lopes, Mr. Tambourine Man. Daniel Boaventura, You Can Leave Your Hat On. Dani Carlos, Wonderwall. E Edmond Costa, Got to Be There.
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0: Agora, um clássico da banda Culture Club, na voz de Karen Souza.

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0: Emerson Nogueira, Baby, I Love Your Way. Fernanda Abreu, Rock With You. E Karen Souza, Do You Really Want To Hurt Me?
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0: Agora aqui na Inconfidência FM, Easy, da banda Commodores, a moda Ivete Sangalo.

0: Jean Jade, My Mistake, Jamie Lancaster, Boys Don't Cry, Ivete Sangalo, Easy.
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0: Summer Breeze, abrindo a última sequência aqui do Sem Fronteiras, na voz de Ney Lisboa.

0: Between Days, música do The Cure, para fechar o nosso Sem Fronteiras. A interpretação foi de Herbert Viana. E antes, Lulu Santos, Beautiful Boy, Lívia Mendes, Like a Virgin, e Ney Lisboa, Summer Breeze. Sem Fronteiras teve programação musical de Wilson De Luca, edição de Nilda Mendes e apresentação de Emerson Rodrigues. Obrigado e até a próxima.
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3: E 59.
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3: Olá, bem-vindo, bem-vinda. Já está no ar a edição de hoje do Memória Nacional, programa aqui da rede Inconfidência de Rádio, que toca para você clássicos da música popular brasileira contemporânea. Eu sou Valesca Falsi, a programação da Lúcia Carneiro, trabalhos técnicos de Nilda Mendes, na mesa de som Zé Carlos Figueiredo. Vamos juntos então até às 5. Então vamos de música. Toquinho agora canta o Caderno.

0: Djavan, Eu Te Devoro, Caetano Veloso, Pecado Original, Adriana Calcanhoto, Vambora, Toquinho Foi Primeiro, Dele do Mutinho, O Caderno.
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0: E seguimos com Vanessa da Mata, ela canta Amado.

0: Nara Leão, Amor nas Estrelas, de Roberto de Carvalho e Fausto Nilo. Tunai, Frisson, dele do Sérgio Natureza. Cláudio Nutt, dele de Mauro Assunção, Quero Quero. A primeira foi a Vanessa da Mata com Amado. A música é uma parceria da Vanessa com Marcelo Genesi.
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0: Muito obrigada pela sua audiência. Chegando Carlos Lira.

0: Tom Jobim tocou aí piano na Mangueira. A música dele do Chico Buarque. Leila Pinheiro, Verde, de Eduardo Gudim e Costa Neto. Marcos Valle, Gente. A música dele do Paulo Sérgio Valle. Carlos Lira, O Negócio é Amar. Música dele da Dolores Duran.
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0: Ouça agora Zizi Posse com Luísa.

0: Esse foi o Silva com Farol das Estrelas, Emílio Santiago, Saigon. A música é de Cláudio Cartier, Paulo Feital e Carlão. Gonzaguinha, Grito de Alerta. Zizi Posse cantou Luísa, de Tom Jobim.
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0: Memória Nacional toca para você clássicos da música popular brasileira contemporânea, todas as madrugadas de meia-noite às 5. Vamos agora de Elis Regina.

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0: Luiz Guedes e Thomas Roth, Nova Estação. Belchior, Divina Comédia Humana. Elis Regina, Quero, de Thomas Roth.
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0: Ouça agora Zé Cabaleiro com Lenha.

0: Lenine, Suzano, Último Pôr do Sol, Tetê Espíndola, Escrito nas Estrelas. Chico César cantou Mulher, Eu Sei, e o Zeca Baleiro, Lenha.
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0: Obrigada pela sua audiência. Chegando a Melinha com Flor da Paisagem.

0: Diana Pequeno, Engenho de Flores, de Josias. Renato Teixeira, Frete. Almir Sater, dele do Paulo Simões, Varandas. A primeira foi a Melinha, com Flor da Paisagem, música do Robertinho do Recife, Fausto Nilo.
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0: A próxima sequência abre com Celso Adolfo.

0: Fagner, lembrança de um beijo de Acioli Neto. Ney Matogrosso, por debaixo dos panos, de Cecel. Gessé, Porto Solidão. Teve também o Celso Adolfo cantando Calango Dela.
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0: 1h57.
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0: 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Chegando Tavito com Começo, Meio e Fim.

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0: Joana, Tô Fazendo Falta, música de Álvaro, Cláudia Mata e também de Luca Ferreira. Roupa Nova, Chuva de Prata, de Ed Wilson e Ronaldo Bastos. Ivete Sangalo com Marcelo Camelo, Teus Olhos. Tavito cantou Começo, Meio e Fim, música que ele fez com a Zambuja.
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0: E vamos seguir com Milton Nascimento, ele canta O Cio da Terra.

0: Loborges, Nenhum Mistério, música dele, Ronaldo Bastos e Murilo Antunes. Saulo Laranjeira, Arrumação, música do Elomar. Maria Bethânia, Gostoso Demais, de Dominguinhos e Nando Cordel. Milton Nascimento, Cio da Terra, música dele, do Chico Buarque.
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0: Mais uma sequência aqui no programa Memória Nacional, abrindo com Nana Caymmi.

0: Maria Creuza, Tortura de Amor, de Valdir Soriano, Danilo Caymmi, Até o Fim, música dele e de Dudu Falcão, João Bosco, dele do Abel Silva, Quando o Amor Acontece, Nana Caymmi, Beijo Partido, música do Toninho Horta.
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0: Dalto, agora aqui no Memória Nacional.

0: Sandra de Sá, Não Vá. Teve também o grupo Placa Luminosa, Mais Uma Vez, Vanessa Rangel, Palpite, e Dalto cantou Flashback, a música dele, do Rabelo e do Ralph Guedes.
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0: 2h57.
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0: Rede Inconfidência de Rádio AM 880, FM 100,9, diretamente de Belo Horizonte. Eu sou Valesca Falso, continuo com você até às 5. Agora Gal Costa canta Baby.

0: cordão da saideira.
1: Edu Lobo no cordão da saideira. Rosa Passos, Você Vai Ver, de Tom Jobim. Luiz Melodia, Pérola Negra. Gal Costa cantou Baby, música do Caetano Veloso.
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1: E agora tem Marisa com Viagem.

0: Chico Buarque, Futuros Amantes, Fátima Guedes, Cheiro de Mato. Gilberto Gil cantou Super-Homem, a canção. E Marisa foi a primeira com Viagem, de João de Aquino e Paulo César Pinheiro.
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0: Muito obrigada pela sua audiência. Jota Quest canta Só Hoje.
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0: Zélia Duncan, dele do Christian, Enquanto Durmo. Cazuza, dele do Rogério Meanda e João Rebouças, O Nosso Amor a Gente Inventa. Legião Urbana, Vamos Fazer um Filme, música do Renato Russo. Jota Quest, Só Hoje, de Rogério Flauzino e Fernanda Mello.
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0: E vamos ouvir Dulce Quental.

0: Lulu Santos, Aquilo, Tim Maia, Vale Tudo, Skank, Tão Seu, de Samuel Rosa e Chico Amaral, Dos Quental para os que estão em casa, de Flávio Murá e também de Rômulo Portela.
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0: 3h55.
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0: Memória Nacional toca clássicos da música popular brasileira contemporânea, todas as madrugadas de meia-noite às 5. Luiz Caldas canta com o Caetano Veloso.

0: Daniela Mercury, O Canto da Cidade, música que ela fez com Lula Gira. Pepeu Gomes, dele, Moraes Moreira e Fausto Nilo, Eu Também Quero Beijar. Netinho, A Vida é Festa, Luiz Caldas e Caetano Veloso, É Tão Bom.
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0: E seguimos com João Nogueira.

0: Péricles, Minha Razão, ele cantou com a participação de Chitãozinho e Chororó. Zezé Mota, Senhora Liberdade, de Wilson Moreira e Ney Lopes. Novos Baianos, Brasil Pandeiro, de Assis Valente. João Nogueira, Súplica, dele, do Paulo César Pinheiro.
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0: 4h25.
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0: E vamos ouvir Beto Guedes com Casinha de Palha.

0: Os Paralamas do Sucesso, Alagados, de Herbert Viana. Cleiton e Cledir, Vira Virou. Sai Guarabira, Verdades e Mentiras. Beto Guedes, Casinha de Palha, música de Godofredo Guedes.
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0: E vamos para a última sequência de hoje, que começa com Fafá de Belém.

0: Clara Nunes, fechando Memória Nacional com Feira de Mangaio, de Sivuca e Glorinha Gadelha. Cláudio Nutes é Renato pelo Sim, pelo Não. Hermes de Aquino, Nuvem Passageira. Fafá de Belém cantou Chorando Se Foi. Programa Memória Nacional termina aqui. Muito obrigada a você que esteve aí ligado no nosso programa, que vai ao ar todos os dias da semana, de meia-noite às 5, aqui pela rede Inconfidência de rádio, AM 880, FM 100,9. Eu sou Valesca Falsi. A programação musical é feita pela Lúcia Carneiro. Trabalhos técnicos de Nilda Mendes, na mesa de som Zé Carlos Figueiredo. Eu volto logo mais em mais uma edição do Memória Nacional. Um grande abraço e eu te espero à meia-noite.
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2: 5 horas e 1 minuto.
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2: Bom dia para você, estamos chegando. Vamos até às 7 horas da manhã com o Bom Dia Inconfidência. Programação musical de Wilson De Luca, mixagem José Carlos Figueiredo. Eu sou Everton Gontijo e a primeira é com a banda Titãs.

0: Feito em Minas, Ana Carolina All Star, de Nando Reis. Antes, Gilberto Gil, Tempo Rei, música do Gil, Os Paralamas, Saber Amar, de Herbert Viana.
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0: Você está na brasileiríssima Nina Becker.

0: Guilherme Arantes, Cheia de Charme, música dele, Marina Fulgaz, de Marina e Cícero. Maria Rita, Agora Só Falta Você, de Rita Lee e Luiz Sérgio. Nina Becker, Só Love, do Bochecha.
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0: Uma ótima semana para você que está na Brasileiríssima. Vamos até às 7 horas da manhã e agora você ouve Eduardo do SEC.

0: Gupi, Balada do Amor Inabalável de Fausto Fawcett e Samuel Rosa. Roupa Nova, Anjo de Dalto, Cláudio Rabelo e Renato Correia. Eduardo do Sec e Aventura, dele Luiz Carlos Góes.
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0: Bom dia, até agora esteve conosco na mesa de áudio José Carlos Figueiredo. Vai descansar, tá chegando o Reginaldo Silva e nos acompanha. Brasileiríssima, Zé Ramalho.

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0: Tim Maia, o descobridor dos sete mares, de Gilson e Michel. Djavan, Cigano, do Djavan. Mosca, Retratos e Canções, de Michael Sullivan e Paulo Massadas. Zé Ramalho, Chão de Giz, do Zé Ramalho.
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0: Essa é a brasileiríssima A Casa da MPB Nenhum de Nós.

0: Feita em Minas, Skank, Dois Rios de Samuel Rosa, Lô Borges e Nando Reis. Antes, Zé Cabaleiro, Telegrama, música dele, Nenhum de Nós, O Astronauta de Mármore, versão de Teddy Correia.
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2: Bom dia, ouvinte em Confidência. Excelente semana para você. Tem destaque para a rodovia Fernão Dias com lentidão já no sentido BH por causa de ocorrência próxima à montadora de veículos ainda na região de Betim, altura do quilômetro 488. Na Via Expressa também há pontos carregados, então você, ouvinte, tem que se programar. Agora na vinda de Betim para a capital no sentido oposto, você deixando agora BH rumo à região metropolitana, encontra trânsito bom nos principais corredores. 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Diego Costa para a Rádio Inconfidência.
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0: Bom Dia Inconfidência pela brasileiríssima Kid Abelha.

0: Vinícius Cantuária, só você, do Vinícius Cantuária. Cláudio Zoli, gostava tanto de você, do Edson Trindade. Patufu, Perdendo Dentes, de Fernanda Takai e John Ulloa. Kid Abelha, Deus, apareça na televisão, de George Israel e Paula Toller.
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2: Na Cristiano Machado, o trânsito já é lento para quem deixa o bairro e segue rumo ao centro da capital. Lentidão começando na passagem pelo bairro Ipiranga e que chega até a altura do bairro da Graça. A dica para você, motorista que quer economizar tempo, é ainda na altura do bairro Ipiranga desviar acessando rua Jacuí. Na passagem pelo bairro Concórdia, aí sim, vale retornar a Cristiano Machado, onde o trânsito já vai fluindo bem. Já no caminho oposto, quem deixa o centro e segue rumo ao bairro, cenário neste momento positivo. 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Eliseu Júnior para a Rádio Inconfidência.
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0: Bom dia, boa segunda-feira, brasileiríssima, Charlie Brown Júnior.

6 horas e 49 minutos. Genialidade brasileira.

0: Genialidade brasileira, Jorge Benjor, Alcarol do Benjor, anti Celso Fonseca, Ela Só Pensa em Beijar, do MC Leozinho, Charlie Brown Jr., Céu Azul, de Chorão e Thiago Castanho.
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2: O anel rodoviário, trânsito já é lento para quem segue rumo ao Rio de Janeiro. Desde a passagem pelo bairro São Gabriel, lentidão que chega até a altura do viaduto São Francisco. Por lá, excesso de veículos, longa fila. A dica para quem já está no anel rodoviário neste ponto é muita paciência, vale insistir. Se você sai de casa neste momento, você sai da região Nordeste, a dica é evitar este ponto do anel e dar preferência por seguir caminho pela Bernardo de Vasconcelos, na sequência Antônio Carlos, e aí sim, chegar ao anel rodoviário, onde o trânsito já flui melhor. 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Eliseu Júnior para a Rádio Inconfidência.
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0: 6:56.
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0: Chegamos ao final do Bom Dia em Confidência, que teve programação musical de Wilson De Luca, mixagens Reginaldo Silva e José Carlos Figueiredo. Eu sou Everton Gontijo. Uma ótima semana para você.
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3: Atualização agora para você, ouvinte em Confidência, de Avenida Cristiano Machado, quem deixa o bairro e segue rumo ao centro, enfrenta trânsito complicadíssimo neste momento. O motivo, um alagamento de pista na Cristiano Machado, próximo ao viaduto da Jacuí. Trânsito vai fluindo apenas pela faixa da esquerda. Reflexos neste momento, desde a passagem pelo bairro Ipiranga, na Cristiano Machado. Você que quer ganhar tempo, pode no Ipiranga desviar acessando rua Jacuí, seguir por lá até a chegada ao Concórdia e ali sim retornar a Cristiano Machado, onde o trânsito já vai fluindo bem. 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Eliseu Júnior para a Rádio Inconfidência.
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2: 7h26. 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

0: Belo Horizonte, são 7:30. Bom dia, hoje é segunda-feira, dia 5 de outubro de 2026. Eu sou Regina Pala.
1: Bom dia, eu sou Renato Silveira. A temperatura agora em Belo Horizonte, aqui no Barro Preto, é de 19 graus. Confira os destaques de hoje no Jornal da Inconfidência.
0: Cleitinho Azevedo é eleito governador de Minas Gerais no primeiro turno.
1: A Assembleia Legislativa terá mais de 30% de renovação e maior bancada feminina da história.
0: Eleição presidencial será decidida no segundo turno entre Flávio Bolsonaro e Lula.
1: Estas e outras notícias você confere agora no Jornal da Inconfidência.
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0: 7:31. A eleição em Minas foi definida em primeiro turno com a vitória de Cleitinho Azevedo, do Republicanos. Após a confirmação das urnas, ele reafirmou em entrevista coletiva a proposta de reduzir o custo de vida da população no estado.
1: Ele afirmou ainda que vai buscar a pacificação do país, que ainda tem pela frente a escolha presidencial. Acompanhe na reportagem da TV Assembleia com Ana Luísa Bongiovanni.
3: As eleições presidenciais vão ser decididas só no dia 25 de outubro. Nenhum dos candidatos conseguiu a maioria absoluta dos votos. Então, Flávio Bolsonaro, do PL, que teve pouco mais de 47% dos votos válidos, e Luiz Inácio Lula da Silva, do PT, que ficou com 45,1%, vão disputar o segundo turno. Após o anúncio dos resultados, Bolsonaro disse estar muito feliz com a possibilidade de vitória sobre o projeto petista.
4: Eu fiquei muito feliz com a quantidade de brasileiros que foram às ruas, foram às urnas, melhor dizendo, para se manifestarem, não se omitiram, porque queriam essa mudança e é o fim da era do PT.
3: Já o candidato à reeleição disse que vai começar uma nova campanha para a disputa do segundo turno.
5: Uma campanha em que apenas entre dois candidatos, a gente vai poder mostrar a diferença entre as propostas que existem para o Brasil.
3: No Executivo Estadual, o resultado já foi definido no primeiro turno, com a vitória de Cleitinho Azevedo. O senador pelo Republicanos ficou com mais de 55% dos votos válidos. Na coletiva que concedeu na cidade natal, Divinópolis, após o anúncio do resultado, o governador eleito falou sobre os planos para a redução da desigualdade no estado.
6: Poder negociar a dívida, poder mostrar que o governo, o estado de Minas vai estar à disposição do governo federal, porque não tem de fazer política sem o governo federal, então é diálogo, é respeito, para a gente poder fazer uma Minas melhor, poder o que eu falei que eu vou cumprir, reduzir o IPVA, reduzir o custo de vida da população mineira, melhorar as estradas e melhorar a saúde e mostrar que dá para pacificar esse país. E Minas Gerais vai ser exemplo.
3: No Senado Federal, as vagas ficaram com Domingos Sávio, do PL, e Marília Campos, do PT. Ele teve pouco mais de 24% dos votos, enquanto a ex-prefeita de Contagem ficou com cerca de 19,4%. Em falas à imprensa, ambos ressaltaram que vão atuar no segundo turno das eleições presidenciais.
7: É uma tarefa muito grande que eu terei que assumir e preparar para ela, mas feliz com o reconhecimento dos mineiros em relação ao meu trabalho, em relação ao perfil que eu disputei no processo eleitoral, mas ainda com a preocupação de que é uma vitória parcial. A vitória será total se a gente conseguir reeleger o presidente Lula.
8: O Brasil deu um recado, elegendo uma ampla maioria de senadores que tem um compromisso de mudança. Não dá para assistir o Brasil mergulhado na corrupção e achar que isso é normal. A reação veio do povo brasileiro. E a reação mostrou com o Flávio Bolsonaro, já no primeiro turno, com uma ampla vantagem sobre o Lula, mostrando que o Brasil não suporta mais.
3: Com a eleição de Cleitinho para o governo estadual, o terceiro senador de Minas também muda no ano que vem. O empresário Alexandro Coelho Diniz, que é o primeiro suplente dele, deve assumir o cargo. Na Câmara, o PL ficou com a maior bancada, 21 parlamentares. Até estas eleições eram 14. O deputado federal Nicolas Ferreira, que integra o partido, bateu recorde de votos para o cargo em todo o país, com mais de 3 milhões e 100
9: 100 mil votos. Ele vai cumprir, a partir do ano que vem, o segundo mandato na Câmara. Ana Elisa, do PT, teve a segunda maior votação para a deputada federal, com mais de 500 mil votos. Ela tem 21 anos e concorreu a um cargo político pela primeira vez. É a deputada federal mais nova eleita por Minas Gerais. A bancada da Federação Brasil da Esperança, composta por PT, PCdoB e PV, vai ser a segunda maior do estado, com 13 parlamentares. Um aumento em relação às 10 vagas ocupadas hoje. O número de partidos com representação na Câmara Federal aumentou de 14 para 15. A bancada feminina também cresceu de 9 para 11 deputadas. Aqui na Assembleia, a eleição de mulheres também cresceu. A partir do ano que vem, o Legislativo Estadual vai ter a maior bancada feminina da história, com 20 deputadas. Serão também 17 partidos representados.
0: Em 10 anos, Cleitinho Azevedo foi de comerciante no Sacolão da Família, em Divinópolis, no Centro-Oeste Mineiro, a governador, eleito em primeiro turno em Minas Gerais.
1: Cleitinho ganhou projeção na política com vídeos nas redes sociais e críticas à política tradicional. À frente do estado, terá de administrar uma dívida que dificulta os investimentos e fazer Minas voltar a crescer.
10: Pesquisas de intenção de voto, Cleitinho Azevedo, do Republicanos, sempre foi o favorito, mesmo que tenha demorado a decidir entrar na campanha.
11: Sou sim, sou candidato a governador. Fizeram de tudo para me desistir, mas eu estou aqui.
10: Tem 44 anos, é casado e pai de dois adolescentes. Nasceu em Divinópolis, no Centro-Oeste Mineiro. Começou a trabalhar cedo no sacolão de verduras da família e nas horas vagas se arriscava como cantor. Carismático, ficou conhecido na cidade e foi eleito vereador em 2016. Dois anos depois, já estava na Assembleia. Recebeu mais de 115 mil votos para deputado estadual. Em 2022, foi escolhido por 4 milhões de mineiros para a única vaga ao Senado.
12: Falei com vocês que eu ia trazer o Senado para perto do povo, mas vai ficar pertinho.
10: Tem como marca registrada a forte presença nas redes sociais, sempre em vídeos de aparência improvisada, de forte identificação com o eleitor e críticos à política tradicional.
11: Você sabe quem sou eu? Eu sou você. Eu sou o povo. Eu sou um verdureiro que trabalhou a vida inteira e sei a realidade de cada povo mineiro, de cada trabalhador mineiro.
10: O governador eleito terá de lidar com uma dívida que emperra investimentos. Propostas de campanha, como a redução de impostos, podem ser menos viáveis diante dos déficits recorrentes do orçamento. Mais que a formalidade do cargo, o grande desafio será destravar o potencial do estado.
13: Conversar com todos. Até com a oposição vou conversar. A gente vai fazer um governo bem democrático para atender todos. Todos os interesses por interesse público dos deputados serão muito bem atendidos.
0: A nova composição da Assembleia Legislativa de Minas Gerais será marcada por uma renovação de 31,2%, com 53 parlamentares reeleitos e 24 novos nomes. O destaque é o aumento da representação feminina. Serão 20 deputadas, formando a maior bancada de mulheres da história do Legislativo Mineiro. Da TV Assembleia, Cláudia Gabriel.
14: Cada legislatura na Assembleia de Minas tem um rosto que é desenhado pelos 77 parlamentares e que reflete as escolhas de milhões de eleitores com suas histórias. 998 pessoas se candidataram nas eleições deste ano, quase 13 por vaga. E agora, o resultado das urnas traça o perfil dos que vão representar os mineiros pelos próximos 4 anos. A população acreditou no trabalho dos parlamentares e trouxe muitos de volta à Assembleia. A renovação foi de 31,2%, com 53 reeleitos e 24 novos parlamentares. Na legislatura passada, 32,5% retornaram ao parlamento. Houve uma variação grande também de idades. O mais jovem é Samuel Caires, do PL, com 22 anos. Do outro lado, a experiência. O deputado doutor Maurício, do Novo, tem 76 anos. Entre os 77 escolhidos, sempre há os campeões de votos. Os dois primeiros
10: primeiros lugares se repetiram e ambos vão para o terceiro mandato. O mais votado foi o deputado Bruno Engler, do PL, com mais de 675 mil votos. Em segundo, a deputada Beatriz Cerqueira, do PT, com cerca de 328 mil votos. Os dois parlamentares e o deputado Sargento Rodrigues tiveram votos em todos os 853 municípios.
14: E há também os campeões em número de legislaturas. O deputado Gil Pereira, do PSD, é um dos rostos mais conhecidos por aqui. Ele já vai para o nono mandato. Cada legislatura tem seu próprio equilíbrio de forças. 17 partidos estão representados no novo parlamento. As duas legendas com maior número de cadeiras foram o PL, que passou de 12 para 21, e o PT, de 14 para 15. O PSD elegeu 9 parlamentares, o PP, 5, Republicanos, 4. União, PRD e PSDB têm 3 deputados cada. PV, Novo, Avante, PSB e Podemos, 2. Rede, PSOL, PDT e Democrata elegeram um parlamentar cada.
10: E quando se fala em jogo de forças, é preciso pensar na divisão por gênero. Os homens são maioria. E uma das bandeiras da política é exatamente a de trazer mais mulheres para o poder.
14: A nova legislatura terá a maior bancada feminina da história da Assembleia, com 20 deputadas eleitas, superando o recorde de 2022 com 15 parlamentares.
10: O novo rosto da Assembleia também é formado por identidades raciais.
14: 6 dos parlamentares eleitos se declaram pretos, 19 pardos e 52 brancos.
10: A escolha foi democrática. Cada eleitor pôde dar seu voto e é com esse resultado que a 21ª legislatura começa a trabalhar em fevereiro de 2027.
1: Agora são 7 horas e 41 minutos. Com longas e demoradas filas, mais de 16 milhões de eleitores foram às urnas em Minas nesse domingo. 500 ocorrências foram registradas, incluindo 2 prisões. Um homicídio está em investigação. Os detalhes na reportagem de Leandro Siqueira.
15: Eleitores de várias cidades do estado tiveram que esperar mais de uma hora na fila para votar neste domingo. Em Belo Horizonte, as sessões eleitorais em colégios da região Centro-Sul, a espera chegou a quase 2 horas e meia. Muitos eleitores que foram votar pela manhã não quiseram esperar e voltaram à tarde. Mesmo assim, em diversos locais, a fila persistiu mesmo após as 5 da tarde. Nesses casos, os eleitores receberam senha. Segundo o diretor-geral do TRE de Minas Gerais, Rodolfo Pacheco, mesmo com um atraso, todos os eleitores puderam votar.
16: O eleitor que chegou no local de votação até as 17 horas, ele recebeu a senha e ele vai exercer o seu direito ao voto. Como nós falamos aqui mais cedo, nós temos uma preocupação com a celeridade da votação, que é natural, mas acima de tudo nós temos uma preocupação com a segurança e a garantia do direito ao eleitor de exercer o seu voto. Nós tivemos um total de 145 urnas substituídas, o que representa um contingente de 0,28%, muito abaixo do nosso total de urnas de contingência. Portanto, a estrutura que nós disponibilizamos atendeu perfeitamente a demanda de substituição por urnas.
15: Sobre as filas, o diretor afirmou que não há uma explicação única para a demora na votação.
16: Naturalmente, sendo 6 cargos para votação, era uma expectativa que nós já tínhamos. Nós não podemos precisar o tempo de votação do eleitor, porque naturalmente o eleitor tem todo o direito de exercer o seu voto com calma, com tranquilidade. Então, nós não temos condição de dar essa previsão em termos de prazo. O que nós podemos garantir é que os eleitores que chegaram no local de votação dentro do prazo, eles vão exercer o seu direito ao voto, porque já receberam sua senha. O tempo médio de fila, não, isso varia muito de sessão por sessão, de perfil de eleitorado. Então, a gente também não tem uma média como estabelecer, porque depende de todas essas variáveis em cada sessão eleitoral. Mas nós fizemos todo o trabalho de orientação aos mesários para que os eleitores chegassem bem informados à fila. Insistimos muito no uso da cola eleitoral, o que favoreceu um pouco a redução do tempo. Todas as medidas que a Justiça Eleitoral poderia tomar foram devidamente tomadas. A votação transcorreu com calma, tranquilidade. O nosso principal objetivo foi garantir a segurança do eleitor e o exercício do seu direito de voto.
15: Em relação à segurança, ocorreram duas prisões, uma por um homicídio em uma reserva indígena no norte do estado e outra por fornecimento de alimentação para eleitores em Mariana. Segundo o coordenador do Gabinete Integrado de Segurança das Eleições, o desembargador Paulo Tamburini, o homicídio, a princípio, não tem relação com as eleições.
17: Ocorreu dentro de uma reserva indígena, Xacriabá, onde vivem mais de 13 mil xacriabás. Pelo que nós temos de informação, parece ter sido uma briga de família, inclusive porque a vítima e o autor parecem ser, ter uma relação de parentesco, questões familiares, questões de terra ou de relações dentro da reserva. Não foi verificado até o momento, uma vez que agora as investigações começam, como eu já registrei, nenhum evento relativo à eleição.
15: De modo geral, na avaliação do desembargador, as eleições em Minas foram tranquilas.
17: Este nível de registro de ocorrências, a absoluta maioria, com pouquíssima relevância fora do que se espera de uma eleição, por exemplo, boca de urna, propaganda irregular, etc., sem quase nenhuma violência no estado maior que a França, com uma população que nós temos e um nível de número de eleitores como o nosso. Então é sempre importante ressaltar esta comparação. Quando nós tratamos de 500 ocorrências desses vários tipos no universo deste movimento, eu acredito que eu posso dizer com segurança que nós tivemos uma eleição absolutamente tranquila dentro do padrão.
15: Reportagem Leandro Siqueira.
0: 7h46, a seguir no Jornal da Inconfidência, seguimos com o balanço e os resultados das eleições 2026. 20 estados definiram seus governadores no primeiro turno.
1: E no Congresso Nacional, renovação é de mais de um terço da Câmara e 40 cadeiras no Senado. A gente já volta.
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18: O WhatsApp reúne uma série de recursos que vão muito além de mandar mensagens. Você sabia, por exemplo, que dá para enviar várias fotos e vídeos ao mesmo tempo? Não? Então preste atenção. Abra uma conversa, toque no ícone de anexo, aquele clipezinho que fica à direita na barra de texto. Vá em Fotos ou Fotos e Vídeos e escolha os arquivos que quer enviar. Para enviar as mídias em alta qualidade, basta tocar no ícone HD, que aparece no canto superior direito. Aí é só enviar. Também é possível configurar o envio de arquivos em HD automaticamente. Para isso, abra as configurações do WhatsApp, entre em Armazenamento e Dados, toque em Qualidade da Mídia e escolha a opção Alta Definição. As fotos e vídeos em alta qualidade contam com o ícone HD no canto da pré-visualização da imagem. Agora, cabe ressaltar que a opção aceita apenas arquivos de até 2 GB. Eu sou o Pedro Henrique Vieira e essa foi mais uma edição do App do Bom. Nos trabalhos técnicos, Celso Júnior.
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0: Previsão do tempo. A semana começa com previsão de céu nublado, pancadas de chuva e trovoadas isoladas no Triângulo, Alto Paranaíba, Campo das Vertentes, regiões Noroeste, Central, Oeste, Sul, Sudoeste, Metropolitana e Zona da Mata. As demais áreas do estado devem apresentar céu parcialmente nublado, com possibilidade de chuva isolada.
1: Em Belo Horizonte, que já amanheceu debaixo de chuva forte até às 5h50 da manhã, o maior volume foi registrado na região noroeste com 46,2 milímetros. Com a chuva das últimas horas, algumas regiões já acumulam mais de 80% da média histórica de todo o mês de outubro.
0: A segunda-feira deve ter mais pancadas ao longo do dia em BH, com rajadas de vento e raios. A temperatura máxima estimada para a capital hoje é de 28 graus, com umidade relativa mínima do ar em torno de 50% à tarde. As informações são do IMET e Defesa Civil.
1: 7h50, a abstenção no primeiro turno das eleições de 2026 ultrapassou os 30 milhões de eleitores, o que representa 21,08% do eleitorado apto a votar. Mais de 33 milhões de pessoas não compareceram às urnas, nível mais alto desde as eleições de 1998, quando 21,5% do eleitorado não votou.
0: Minas Gerais registrou a terceira maior abstenção entre os estados, com 22,77%, atrás de Mato Grosso do Sul, com 23,8%, e Rio de Janeiro, com 23,32%. Quem não conseguiu comparecer às urnas nesse domingo precisa justificar a ausência junto à Justiça Eleitoral. A justificativa é obrigatória para eleitores entre 18 e 70 anos.
1: A forma mais simples de realizar o procedimento é pelo aplicativo e-Título, disponível gratuitamente. O eleitor deve acessar a opção Justificativa de Ausência, selecionar a eleição e o turno correspondente, informar o motivo da ausência e anexar documentos se o sistema solicitar, como atestado médico ou comprovante de viagem. É importante guardar o código de acompanhamento para consultar posteriormente se a justificativa foi aceita.
0: Após o dia da eleição, o cidadão tem 60 dias para fazer a justificativa da ausência na eleição. Quem não se manifestar fica sujeito ao pagamento de multa eleitoral. Além disso, enquanto a situação não for regularizada, o eleitor pode enfrentar restrições para obter a certidão de quitação eleitoral, documento exigido em situações como posse em cargo público, inscrição em concursos públicos e emissão de passaporte.
1: Jornal da Inconfidência, 7h52. 20 estados definiram seus governadores no primeiro turno. Em 8 unidades da federação, os eleitos tiveram mais de 60% dos votos válidos. Confira o balanço com a repórter Sara Kines.
19: Em 20 estados, a eleição para governador foi definida no primeiro turno. Na região norte, 4 estados já escolheram seus governadores. Em Rondônia, Marcos Rogério, do PL, foi eleito com 57%. Em Roraima, Arthur Henrique, do PL, obteve 69% dos votos. No Pará, Dr. Daniel, do Podemos, recebeu 52%. E no Amapá, o candidato Dr. Furlan, do PSD, foi eleito com 62%. No Nordeste, o pleito foi decidido em 8 estados, em 6 deles com candidatos reeleitos, exceto em Alagoas e no Maranhão. Na Bahia, Jerônimo Rodrigues, do PT, foi reeleito com 55% dos votos. Em Pernambuco, Raquel Lira, do PSD, venceu com 53%. No Ceará, Eumano de Freitas, do PT, recebeu 53%. Na Paraíba, Lucas Ribeiro, do PP, teve 64% dos votos. No Piauí, Rafael Fonteles, do PT, ficou com 70%. Em Sergipe, Fábio Mitigeri, do PSD, obteve 59% dos votos. Em Alagoas, João Henrique Caldas, do PSDB, recebeu 52%. E, no Maranhão, Eduardo Braide, do PSD, foi eleito com 54%. No Centro-Oeste, os governadores de 3 estados foram decididos neste primeiro turno, todos reeleitos. Em Goiás, Daniel Vilela, do MDB, teve 59% de votos. Em Mato Grosso, Otaviano Piveta, do Republicanos, alcançou 62% dos votos. E em Mato Grosso do Sul, Eduardo Riedel, do PP, foi reeleito governador com 67%. No Sudeste, estão definidos os governadores de dois estados. Em São Paulo, Tarcísio de Freitas, do Republicanos, foi reeleito com 63% dos votos. E em Minas Gerais, Cleitinho Azevedo, do Republicanos, recebeu 55%. Na região sul, os três estados já têm seus governadores eleitos. No Paraná, Sérgio Moro, do PL, recebeu 50,1% dos votos. Em Santa Catarina, Jorginho Melo, do PL, foi eleito com 68%. E no Rio Grande do Sul, Luciano Zucco, do PL, foi eleito com 58%. Da Rádio Nacional, em São Paulo, Sara Kines.
0: 7h55. A eleição para governador será decidida em segundo turno em seis estados e no Distrito Federal. No Acre, seguem na disputa Maílson Assis, do PP, e Alan Rick, do Republicanos. No Amazonas, a definição será entre Omar Aziz, do PSD, professora Maria do Carmo, do PL. No Distrito Federal, a atual governadora Celina Leão, do PP, vai enfrentar Leandro Graz, do PT.
1: No Espírito Santo, o segundo turno será entre Lorenzo Pasolini, do Republicanos, e Ricardo Ferraço, do MDB. No Rio de Janeiro, a disputa será entre Douglas Ruas, do PL, e Eduardo Paes, do PSD. No Rio Grande do Norte, os eleitores terão que escolher entre Alisson Bezerra, do União Brasil, e Cadu de Lula, do PT. E no Tocantins, o governo ficará com professora Dorinha, do União Brasil, ou Vicentinho Júnior, do PP.
0: Este é o menor número de estados que ficaram com eleição indefinida no primeiro turno desde a redemocratização. Antes, o maior número era o de 2010, com 9 estados, seguido por 2006, com 10 governadores eleitos em primeiro turno.
1: Agora, 7h56. O PL terá a maior bancada da Câmara dos Deputados a partir de 1º de fevereiro de 2027, com 121 parlamentares eleitos nesse domingo. São 24 deputados a mais em relação à eleição de 2022. A federação formada por PT, PCdoB e PV ficou em segundo lugar, com 82 cadeiras, 6 a menos que na legislatura atual. Dos 513 deputados federais eleitos, 183 vão exercer o primeiro mandato na Câmara. O número representa uma renovação de aproximadamente 36% dos integrantes da Casa.
0: O destaque da votação foi o deputado federal mineiro Nicolas Ferreira, do PL. Com mais de 3.119.000 votos, ele se tornou o deputado mais votado da história da Câmara. O resultado supera os recordes anteriores de Eduardo Bolsonaro, eleito por São Paulo em 2018, com 1.840.000 votos, e de Enéas Carneiro, que recebeu 1.570.000 votos em 2002. Nicolas também havia sido o deputado federal mais votado do país em 2022, quando recebeu cerca de 1.470.000 votos.
1: No Senado, das 54 cadeiras em disputa, 40 serão ocupadas por novos parlamentares a partir de 2027. Outros 14 senadores conseguiram a reeleição. A renovação corresponde a quase 74% das vagas disputadas. Dos 32 senadores que tentaram permanecer no cargo, 18 não conseguiram se reeleger.
0: As outras 27 cadeiras do Senado não estavam em disputa neste ano e têm mandatos até janeiro de 2031. No entanto, a composição da Casa também terá mudanças por causa de senadores eleitos para outros cargos, como os governos estaduais. A nova legislatura do Congresso Nacional começa em 1º de fevereiro de 2027. 7h58, o Jornal da Inconfidência fica por aqui. A apresentação foi de Regina Pala e Renato Silveira.
1: Edição Gustavo Abreu e Renato Silveira. Na mesa de áudio, Reginaldo Silva.
0: Diretoria de Conteúdo e Programação, Flávia Ivo. Gerência de Jornalismo e Esportes, Rodrigo Balbino.
1: O jornalismo volta ao longo da programação da rádio com o repórter Inconfidência.
0: Agradecemos a sua audiência. Bom dia.
1: Bom dia, ótima semana.
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1: Na Fernão Dias, trânsito é complicado agora para quem deixa Contagem e segue rumo à capital. Motorista pisa no freio desde o Jardim Piemonte. Lentidão que chega até a altura da Praça da CEMIG. Tem ocorrência por lá. A dica para você, motorista, que sai de casa neste momento, é insistir pela Fernão Dias. Na chegada à altura do Riacho das Pedras, desviar acessando a Avenida Francisco Firmo de Matos, Babita Camargos e Via Expressa até a chegada ao anel rodoviário. 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Eliseu Júnior para a Rádio Inconfidência.
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4: 8 horas.
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9: Olá, bom dia para você acompanhando a Brasileiríssima nesta manhã de segunda-feira, dia 5 de outubro, são 8:01. Eu sou Márcio Rony e comigo Regina Pala. Programação musical do Wilson De Luca, trabalhos técnicos Reginaldo Silva e, claro, a sua companhia nesta manhã, nesse comecinho de semana. O programa hoje está começando com Beto Guedes.

Essa foi Rita Lee com Nem Luxo, Nem Lixo, música da Rita com Roberto de Carvalho, Rádio Táxi, Um Amor de Verão, de Vander Tafo, Cláudio Rabelo e Eli Marcucci, Balara e Jorge Versilo, Algo Me Diz, a canção do próprio Balara. Quem abriu hoje o programa foi ele, Beto Guedes, Paisagem da Janela, de Fernando Brant e Loborges. 8:18.

0: Essa foi Ina Magdala com Uma Parte de Mim, música da cantora. Titãs Go Back, de Marcelo Fromer e Nando Reis. Leone, Garotos 2, música do Leone. Agora 8h30. Patrimônio Cultural em Pauta.
1: Olá, ouvinte da Rádio Inconfidência. Você já parou para pensar no que é patrimônio cultural? Muita gente imagina que seja apenas um prédio antigo ou uma igreja histórica, mas ele vai muito além disso. Patrimônio cultural é tudo aquilo que conta a nossa história, revela quem somos e ajuda a preservar a nossa identidade. É claro que as igrejas das cidades históricas fazem parte desse patrimônio, e não apenas as mais famosas. Minas guarda verdadeiras joias, como a igreja de Nossa Senhora da Conceição de Morrinhos, em Matias Cardoso, no norte de Minas. Mas o patrimônio também está em conjuntos arquitetônicos que marcaram uma época, como a Pampulha e a Praça da Liberdade, ou em edifícios que simbolizam momentos importantes da nossa história, como é o Palácio da Liberdade. E não para por aí. As nossas tradições populares, as folias de reis, os catopês de Montes Claros, o congado, o cateretê e tantas outras manifestações fazem parte desse legado. E o patrimônio cultural também está na mesa. Está no modo de fazer queijo do cerro, o queijo canastra, na culinária mineira celebrada por Dona Lucinha e em hábitos tão simples quanto reunir a família para um café com pão de queijo. Há ainda obras mais recentes que já se tornaram símbolos de Minas, como o Juquinha, na Serra do Cipó. Afinal, não é preciso ser antigo para ter valor cultural. Patrimônio cultural é tudo aquilo que merece ser preservado, porque guarda a memória de um povo e ajuda a contar a sua história. Quando protegemos nosso patrimônio, estamos protegendo também a nossa identidade. Eu sou Bruno Terra Dias, membro da Comissão de Patrimônio Cultural da OAB Minas Gerais. Um abraço e até a próxima.
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1: O anel rodoviário agora, motorista que segue rumo ao Rio de Janeiro, enfrenta fila na passagem pelo viaduto São Francisco, onde há estreitamento de pista, longa fila por lá, vale paciência e insistência. Na sequência, na passagem pela Praça São Vicente, trânsito é lento também, pelo mesmo motivo, o estreitamento de pista, o excesso de veículos. Neste trecho, o motorista pode inclusive acessar via marginal para ganhar tempo. Agora, no caminho oposto, quem segue rumo à Vitória, mais cedo, uma ocorrência envolvendo um caminhão deixou o trânsito complicado na passagem pelo Caiçara. Ainda ficam reflexos por lá. A dica para o motorista é insistir, vale insistir, ficando apenas esse ponto de alerta para redobrar a atenção. 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Governo do Estado de Minas Gerais, Eliseu Júnior, para a Rádio Inconfidência.
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10: Agora são 8h35, você ouve Vanessa da Mata.

0: Esse foi Música com Retratos e Canções, a canção do Michael Sullivan e do Paulo Massadas. Roupa Nova, Sapato Velho, Dimu, Cláudio Nucci, Paulinho Tapajós, Vanessa da Mata, Me Adora, Mas, música da Vanessa. São 8h46. TSE divulga orientações para votação no segundo turno. Regina.
1: É, Márcio, quem não votou no primeiro turno das eleições 2026 pode votar normalmente no segundo turno, marcado para o dia 25 de outubro, desde que esteja com o título eleitoral regular. Isso porque cada turno é considerado uma eleição independente. A orientação é do Tribunal Superior Eleitoral. Em Minas, com a vitória de Cleitinho Azevedo, o segundo turno, no dia 25 de outubro, terá votação apenas para presidente da República. Disputam a segunda etapa Flávio Bolsonaro, do PL, e Lula, do PT.

0: Essa foi Adriana Calcanhoto, Inverno, música da cantora com Antônio Cícero, Kid Abelha, Como Eu Quero, de Paula Toller e Leone. Faltando 5 para as 9.
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3: Olá, bom dia. O senador Cleitinho Azevedo, do Republicanos, venceu no primeiro turno a eleição para o governo de Minas Gerais. O repórter Guilherme Reis fala conosco direto de Divinópolis, cidade natal do governador eleito, e traz a repercussão do resultado das urnas no estado.
4: Bom dia para todos os ouvintes da Inconfidência. A reportagem do AM880 fala ainda diretamente de Divinópolis, no centro-oeste de Minas, onde a vitória do Cleitinho Azevedo foi comemorada como uma conquista da cidade. O município, que é um dos principais redutos eleitorais do governador eleito, recebeu a notícia com festa e muita expectativa sobre os próximos 4 anos. Para quem votou em Cleitinho, a expectativa agora é de que promessas feitas durante a campanha saiam do discurso e cheguem ao dia a dia dos mineiros. Com o fim das eleições majoritárias em Minas, pelo segundo ano consecutivo, o eleitor mineiro conheceu seu chefe do executivo estadual ainda no primeiro turno. Em 2022, a gente relembra, Romeu Zema foi eleito, reeleito, com mais de 56% dos votos válidos. Em 2026, Cleitinho Azevedo, pelo seu lado do Republicanos, repetiu a dose, com mais de 55% dos votos válidos no pleito. Com votação expressiva, Cleitinho já sinalizou quais devem ser algumas das prioridades do novo governo. Entre as promessas de campanha estão a redução do IPVA em Minas Gerais e a renegociação da dívida do estado com a União.
5: Eu quero falar para cada um mineiro que está aqui agora, quem votou e quem não votou em mim, eu vou honrar cada um de vocês. Eu quero ser o governador que quer pacificar, eu quero ser exemplo de Minas Gerais para o Brasil. Nós somos um só povo e eu tenho que governar para todos. Para quem votou e para quem não votou, é minha obrigação cuidar de cada um de vocês. Tudo que eu falei na campanha, eu vou trabalhar para cumprir, como eu falei que vou reduzir o IPVA e vou reduzir o IPVA de Minas Gerais. Aceitar essas estradas de porcaria que tem aqui em Minas Gerais, pagando uma alíquota de 4%, eu vou melhorar as estradas de Minas Gerais, a gente vai melhorar a saúde, tudo que eu tiver no meu alcance aqui eu vou fazer, e o mais importante, essas mãos aqui são limpas, com essa mão limpa aqui, pode ter certeza que o dinheiro que é de vocês vai voltar pra vocês, e não é só questão de roubar não, que nunca mais vai ter roubo, mas eu não vou deixar roubar, acabou essa patifaria aqui em Minas Gerais aqui, o dinheiro é de vocês, vai voltar.
4: A partir de agora, o desafio é transformar a vitória nas urnas em resultados concretos. E em Divinópolis, a expectativa dos eleitores é que o novo governador não esqueça as suas raízes políticas. Por aqui, tempo aberto após forte temporal na madrugada de domingo para segunda. 22 graus, tempo tranquilo para aproveitar o dia após a festa da democracia. Diretamente de Divinópolis, para o repórter Inconfidência, Guilherme Reis.
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6: Destaque agora para você, motorista que dirige com a Inconfidência rumo à capital na BR-040. Trânsito é lento já desde o viaduto da Mutuca. Lentidão que se estende pela MGC-356, quase na chegada ao trevo do Belvedere. A dica para você que quer ganhar tempo é, na altura do encontro da 040 com o anel rodoviário, desviar, acessando o anel rodoviário, estrada para o Buritis, Mário Werneck, e aí sim acessar a Avenida Raja Gabaglia. No caminho oposto, quem deixa o Belvedere e segue rumo ao Rio de Janeiro, aí sim vejo por aqui cenário positivo na MGC-356. 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Eliseu Júnior para a Rádio Inconfidência.
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0: 9 horas.
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0: Esse foi Ed Mota, Vamos Dançar, de Ed Mota e Bombom. Hit com Steve Hackett, Voo de Coração, de Hit Bernardo Vilhena. E abrindo o bloco, Maria Bethânia, Brincar de Viver. A canção do Guilherme Arantes com John Lucien. São 9h15.
1: Previsão do tempo. A semana começa com previsão de céu nublado, pancadas de chuva e trovoadas isoladas no Triângulo, Alto Paranaíba, Campo das Vertentes, regiões Central, Noroeste, Oeste, Sul, Sudoeste, Metropolitana e Zona da Mata. As demais áreas do estado devem apresentar céu parcialmente nublado, com possibilidade de chuva isolada. Em Belo Horizonte, que já amanheceu debaixo d'água, com a chuva das últimas horas, algumas regiões já acumulam mais de 80% da média histórica de todo o mês de outubro. A temperatura máxima estimada para a capital hoje é de 28 graus, com umidade relativa mínima do ar em torno dos 50% no período da tarde. As informações são do IMET e da Defesa Civil.
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3: Saudações, caro ouvinte. Você sabia que muitos medicamentos podem ser obtidos gratuitamente pelo SUS em Minas Gerais? Por meio da rede Farmácia de Minas, pacientes com receita médica podem ter acesso a diversos remédios destinados ao tratamento de doenças, como hipertensão, diabetes, asma e outras condições de saúde. O programa integra a assistência farmacêutica do SUS e busca garantir que a população tenha acesso contínuo aos medicamentos necessários para seus tratamentos. Dessa forma, e para além das consultas e exames, o SUS também contribui para que milhares de mineiros possam seguir seus tratamentos com mais segurança e qualidade de vida.
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0: São 9h17, bom ter a sua companhia aqui na Inconfidência FM. Agora você ouve Nando Reis.

0: Você ouviu do fone com a queda, canção Dudu, Jota Quest, A Voz do Coração. A gravação teve a participação do Rael e a música é justamente do Rael, Rogério Flauzino, Marco Túlio e Paulinho Fonseca. Nando Reis, Resposta, música dele com Samuel Rosa. São 9h28, bom dia.
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3: Atualizo agora para você, ouvinte Inconfidência, a situação da Cristiano Machado. Mais cedo falávamos de trânsito bem complicado para quem seguia rumo ao centro. Situação agora normalizada. Motorista que segue rumo ao centro vai enfrentar um pequeno ponto de lentidão na chegada ao complexo da Lagoinha, mas vale insistir. Situação já normal. Neste momento, quem segue pelo Antônio Carlos também rumo ao centro. Cenário é positivo, pequeno ponto de lentidão apenas na passagem pelo bairro Lagoinha, mas que também vale insistir. 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Eliseu Júnior, para a Rádio Inconfidência.
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0: Agora são 9h30, Brasileiríssima Comunicação Pública de Qualidade, presença de Gilberto Gil.

0: Você ouviu Djavan com Lilás, canção do Djavan, Skank, Vamos Fugir, de Gilberto Gil e Minha, e o próprio Gil, esotérico, música dele. São 9h43. Eleições registram alto número de faltosos. Regina.
1: A abstenção no primeiro turno das eleições de 2026 ultrapassou os 30 milhões de eleitores, o que representa 21,08% do eleitorado apto a votar. Mais de 33 milhões de pessoas não compareceram às urnas, nível mais alto desde as eleições de 1998, quando 21,5% do eleitorado não votou. Minas Gerais registrou a terceira maior abstenção entre os estados, com 22,77%, atrás de Mato Grosso do Sul, com 23,8%, e Rio de Janeiro, com 23,32%. Quem não conseguiu comparecer às urnas nesse domingo precisa justificar a ausência junto à Justiça Eleitoral. A justificativa é obrigatória para eleitores entre 18 e 70 anos.

0: Senhor Kiko Zambianchi.
1: 9:53.
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0: Você ouviu a Ana Rato com Dois Perdidos, de Arnaldo Antunes e Marisa Monte, Capital Inicial, Primeiros Erros, música do Kiko Zambianchi, Ney Matogrosso, Amor Perfeito, de Marcos Sullivan, Paulo Massadas, Robson Jorge e Nico Olivetti. São 9h56. 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
2: Bom dia. Final de semana foi bastante movimentado no futebol, com partidas válidas pelas séries A e B do Brasileirão e com o último jogo da seleção brasileira nesta mega data FIFA. O Brasil enfrentou a Índia em Calcutá e venceu sem sustos a seleção indiana por 4-0. Estevão marcou aos 28 minutos, Pedro ampliou aos 42 e Samuel Lino guardou os dois últimos. A próxima e última parada de amistosos de 2026 está prevista para acontecer entre os dias 9 e 17 de novembro. Na Série A, o Galo recebeu o Red Bull Bragantino na Arena MRV pela partida atrasada da 21ª rodada do campeonato e conseguiu sair com 3 pontos de casa. No jogo marcado por disputas de bola e um ritmo pouco intenso, o atacante Bernard conseguiu marcar para o Galo aos 18 minutos e com este gol, a equipe do técnico Barba Domingues segue na sequência positiva de vitórias do Brasileirão. E pela Série B, o Ceará venceu o Avaí fora de casa na Ressacada por 1-0, o Cuiabá venceu a Ponte Preta por 2-0 na Arena Pantanal, Botafogo de Ribeirão Preto foi derrotado em casa pelo Vila Nova por 1-0 no Estádio Santa Cruz e o Atlético Goianiense venceu o América em casa por 2-0. Com essa derrota, o Coelho permanece com 17 pontos em 31 partidas e fica cada vez mais perto de um rebaixamento matemático para a Série C de 2027. Reportagem João Pedro Martins.
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0: 9h58.
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Esse foi Caetano Veloso com Podres Poderes, a canção é do Caetano. Maneva, Garotos 2, música do Leone. Lulu Santos, Casa, música do Lulu. E Mosca, Acerta o Alvo, parceria dele com Nilo Romero. 10 e 16.

0: A banda Patofu, Antes Que Seja Tarde, de Fernanda Takai, John Liu e Tarcísio Moura. 14 Bis, Caçador de Mim, de Sérgio Magrão e Luiz Carlos Sá. Abrindo bloco, Zé Cabaleiro, Amanhã Talvez, de Michael Sullivan e Paulo Massadas. São 10h27. Partido Liberal conquista maior espaço em Brasília.
1: Pois é, Márcio, o PL terá a maior bancada da Câmara dos Deputados a partir de 1º de fevereiro de 2027, com 121 parlamentares eleitos nesse domingo. São 24 deputados a mais em relação à eleição de 2022. A federação, formada por PT, PCdoB e PV, ficou em segundo lugar, com 82 cadeiras, 6 a menos que na legislatura atual. Dos 513 deputados federais eleitos, 183 vão exercer o primeiro mandato na Câmara. O número representa uma renovação de aproximadamente 36% dos integrantes da Casa. No Senado, das 54 cadeiras em disputa, 40 serão ocupadas por novos parlamentares a partir do ano que vem. Outros 14 senadores conseguiram a reeleição. A renovação corresponde a quase 74% das vagas disputadas. Dos 32 senadores que tentaram permanecer no cargo, 18 não conseguiram se reeleger. 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
2: Destaque agora para você, ouvinte, em Confidência, de anel rodoviário no sentido Rio de Janeiro. Situação é melhor, mas motorista segue enfrentando lentidão. Na passagem pela Praça São Vicente, o motorista vai pisando no freio desde o bairro Engenho Nogueira. Lentidão que chega à Praça São Vicente, motivo estreitamento de pista, excesso de veículos e também uma ocorrência. A dica neste trecho, neste ponto, para você, motorista, é acessar via marginal para ganhar tempo. Agora quem segue rumo à Vitória, vejo por aqui cenário positivo, trânsito vai fluindo muito bem. 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
5: Belo Horizonte recebe o espetáculo Memórias da Maleta, do professor Jaime. A peça narra a jornada de um carismático professor que, com a sua maleta-livro, se transporta para o mundo da literatura universal. O diretor, Leandro Porto, fala mais sobre a montagem.
6: A peça narra a trajetória do carismático professor e sua maleta-livro, que, quando aberta, se transforma em um portal mágico para as mais brilhantes e encantadoras histórias. De Shakespeare a Ziraldo, o personagem e o público se encontram com os mais diversos autores. É uma experiência mágica e inspiradora para todas as gerações, para que possam redescobrirem o prazer da leitura e de sonhar acordado. A proposta do espetáculo é estimular, tanto nas crianças quanto nos adultos, a vontade de conhecer as histórias, mas também de compreender os seus autores e suas motivações, né? Assim, culminando em um espetáculo que, além de entender, promove uma aula de literatura e de história. Nos vemos lá, pessoal!
5: Obrigado, Leandro! Após circular pelo interior de Minas, de São Paulo e do Piauí, Memórias da Maleta, do professor Jaime, faz a sua estreia em BH nos dias 10 e 11 de outubro, sábado e domingo, às 4 da tarde, no Teatro Marília. Os ingressos já estão à venda pela plataforma Simpla. Eu sou o Pedro Henrique Vieira e essa foi mais uma edição do Plug. Nos trabalhos técnicos, Washington Bittencourt.

Juntos, Rodrigo Santos e Fernanda Takai, Coisas do Brasil, de Guilherme Arantes e Nelson Mota. Cazuza faz parte do meu show, de Cazuza e Renato Ladeira. São 10h39.

0: Você ouviu Gal Costa, Musa de Qualquer Estação, de Roberto Erasmo Carlos, Tribalistas, Carnavalha, de Arnaldo Antunes, Carlinhos Brau e Marisa Monte, Engenheiros do Havaí, Somos Quem Podemos Ser, de Humberto Gessinger. Foram as últimas do Música Notícia desta segunda-feira, o programa volta amanhã e na sequência tem Débora Rajão com o melhor da MPB. Eu sou Márcio Roney, comigo esteve Regina Pala, você ouviu programação musical do Wilson De Luca, trabalhos técnicos de Geraldo Silva e redação de Gustavo Abreu. Ótima segunda-feira, 10 agora faltando para as 11. Nos falamos em breve. Até lá.
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1: Olá, bom dia. Nova Lima, na Grande Belo Horizonte, abre nesta segunda-feira o período de inscrições para o Cadastramento Escolar 2027. O cadastro é destinado a crianças, estudantes, jovens e adultos que não estão matriculados na rede municipal de ensino e buscam vaga na educação infantil, no ensino fundamental ou na educação de jovens e adultos. A inscrição deve ser realizada por pais ou responsáveis legais através do Nova Lima App, disponível para dispositivos Android e iOS. O prazo para preenchimento do formulário termina no dia 29 de outubro. A relação de documentos obrigatórios pode ser consultada no site da Prefeitura de Nova Lima. A AGU pede que STF declare inconstitucionais leis que legalizam bets no Brasil. Confira com o repórter Pedro Lacerda.
2: A Advocacia Geral da União pediu ao Supremo Tribunal Federal que declare inconstitucionais as leis que legalizaram as apostas online no Brasil, as chamadas bets. A AGU quer a derrubada de dispositivos das leis de 2018 e de 2023. A manifestação foi apresentada em uma ação da Procuradoria-Geral da República de 2024, relatada pelo ministro Luiz Fux. Essa é uma mudança de posição. Antes, a instituição havia defendido que as leis ainda eram constitucionais. Segundo a nova manifestação, as regras não conseguiram conter os danos das apostas, como o endividamento das famílias, a desproteção de crianças e adolescentes e os impactos na economia formal. Na saúde, os atendimentos do SUS a pessoas com transtornos causados pelo vício em jogos aumentaram 140% entre 2018 e 2025. Em outra ação no STF, a Associação Nacional de Jogos e Loterias e o Instituto Brasileiro de Jogo Responsável, que representam empresas de apostas, pedem a suspensão da medida ou, ao menos, 6 meses para encerrar as operações. Os apostadores podem sacar o saldo até às 11h59 da noite da segunda-feira, dia 5. Quem não sacar receberá o valor pelos bancos entre 9 e 14 de outubro, com informações da Agência Brasil, da Rádio Nacional em Brasília, Pedro Lacerda.
1: O mercado financeiro reage ao resultado do primeiro turno das eleições e à confirmação da disputa entre o senador Flávio Bolsonaro, do PL, e o presidente Lula, do PT, no segundo turno para a presidência da República. A Bolsa de Valores brasileira, B3, iniciou os negócios do dia em alta de 0,12% no Ibovespa, aos 192.344 pontos. No câmbio, o dólar comercial abriu em forte queda de 4%, cotado a R$ 4,98. O euro é negociado em torno de R$ 5,87. Repórter em Confidência, redação Renato Silveira, apresentação Simone Pio.
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3: Na Avenida Nossa Senhora do Carmo, quem deixa o Belvedere e segue rumo a Savassi, a região centro-sul, enfrenta lentidão agora na passagem pelo bairro Sion. O motivo é o excesso de veículos. Você que sai de casa neste momento, que deixa o Belvedere e quer um trajeto mais rápido, a dica é evitar Nossa Senhora do Carmo e dar preferência pela Raja Gabaglia ou pela Prudente de Moraes. No caminho oposto, quem deixa Savassi, região centro-sul, e segue rumo ao ponto alto da cidade, aí sim vejo por aqui Nossa Senhora do Carmo com trânsito fluindo bem. 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Eliseu Júnior para a Rádio Inconfidência.
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Ótima manhã, seja a partir de agora o melhor da MPB, o programa que toca para você a trilha sonora perfeita para sua manhã ficar ainda mais agradável. Eu sou Débora Rajão, agradeço a sua audiência nos trabalhos técnicos Reginaldo Silva e a programação musical é de Wilson de Lucas. E começamos o programa de hoje tocando para você Flávio Venturini para Lenny McCartney.

Paula Morelenbaum, Tomara, de Vinícius de Moraes. Caetano Veloso fez de autoria dele Gente, antes Celso Fonseca, Sorte, dele Ronaldo Bastos. Abrindo o programa de hoje, Flávio Venturini, para Lenny McCartney, de Lô, Márcio Borges e Fernando Brant. Agora 11h16, uma excelente manhã, obrigada pela sua sintonia. E você fica agora com Rita Lee, ela faz de Mutante. Essa música é dela, de autoria dela, em parceria com Roberto de Carvalho.

0: Você ouviu no Feita em Minas, Ana Carolina, o Segundo Sol de Nando Reis. Antes, Biquíni Cavadão, Como Viver Sem Ela, de Bruno Gouveia. Abrindo o bloco, Rita Lee, Mutante, dela e Roberto de Carvalho. Agora 11h27, vamos para o intervalo, voltamos já já.
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0: Estamos de volta, eu sou Débora Rajão e agradeço você ligadinho comigo nesta manhã de segunda-feira. Seja bem-vindo ao Melhor do MPB e fique agora com Marina Lima, ela faz de autoria dela Criança.

Léo Jaime, preciso dizer que te amo, de Dé, Bebel, Gilberto e Cazuza. Antes você ouviu Lulu Santos, Assim Caminha a Humanidade, de autoria dele. A primeira, Marina Lima, Criança, a composição é dela. 11h42, vamos para o último, aliás, não é o último não, tá gente? Hoje o nosso Melhor da MPB vai até 12h30, então vamos para mais um bloco. Agora a gente toca para você Cidade Negra com Gilberto Gil, essa composição que é do Gil e se chama Extra.

0: O mestre Gilberto Gil!
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0: Você acabou de ouvir Silva Marina no ar, de Guilherme Arantes e Nelson Motta. Antes, Vanessa da Mata, Me Adora Mas, de autoria dela. A primeira, Cidade Negra, com Gilberto Gil, extra composição do Gil. 11 horas e 55 minutos. Vamos agora para um breve intervalo e voltamos já já.
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3: Boa tarde para você, ouvinte em Confidência. O destaque é Avenida Antônio Carlos, no caminho para o centro da capital. Ponto de lentidão para o motorista, desde a portaria da UFMG até o viaduto São Francisco. Opção de desvio, passando pela Avenida Carlos Luz, compensa. No sentido inverso, trânsito livre nos principais corredores no caminho até a Pampulha. 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
0: Estamos de volta, eu sou Débora Rajão e agradeço você, muito obrigada pela sua companhia aqui no Melhor da MPB. Vamos juntinhos aqui com este programa até meio-dia e 30, depois a gente começa o Revista da Tarde. Então seja sempre muito bem-vindo, muito obrigada aí, né, você que está ligadinho. E agora a gente vai tocar para você Zélia Dunca.

Pessoal de Christian Oyens e Zélia Duncan. Agora meio-dia e três, vou mandar um grande abraço aqui para um ouvinte assíduo aqui, ligadinho no nosso melhor do MPB de hoje, que é o Lúcio Jorge. O Lúcio Jorge, ele é coordenador da Escola Estadual Amélia de Castro, lá no bairro Horto. Obrigada, viu, Lúcio Jorge, tudo de bom para você. É uma honra saber aí que você nos ouve todos os dias. Um super abraço. Aproveito e ofereço para ele Djavan Samurai, composição do Djavan.

Você ouviu Marina Machado, Vagalumes, Jô Afonsinho, antes Jorge Vercillo, Mandala, dele Torquato Mariano, Djavan, Samurai, de autoria dele. E termina aqui o

0: Wilson De Lucas, que é o nosso programador musical. Você vai ficar agora com o Revista da Tarde. E é isso aí, eu volto, né, com o Revista da Tarde agora, daqui a pouquinho, após o nosso intervalo. Um beijo e até já.
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1: Em Confidência, 12:28. Boa tarde.
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5: Boa tarde, ouvinte em Confidência. A informação agora sobre o complexo da Lagoinha com uma manutenção da CEMIG, causando lentidão na entrada do túnel da Lagoinha, no acesso para a Avenida Cristiano Machado, com impactos também no viaduto oeste, na saída do hipercentro. Você, motorista, tem como opção de desvio pegar, neste momento, o viaduto leste para fugir um pouco dessa fila no acesso ao túnel, chegada também à Avenida Cristiano Machado. 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Diego Costa para a Rádio Inconfidência.
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8: Ótima tarde, está no ar pela Rede Inconfidência de Rádio, Revista da Tarde, o seu programa de variedades. Bem-vindo você que nos ouve pela M880, Gigante do Ar, pela FM 100,9 Brasileiríssima e pelas ondas curtas de 6.010 e 15.190 kHz. Hoje é segunda-feira, 5 de outubro de 2026 e eu, Débora Rajão, agradeço a sua audiência e vamos juntinhos até as 2 da tarde com muita música e informação para você. Nos trabalhos técnicos, Paulo César Furtado, assistência de estúdios da Renata Toledo, programação musical de Wilson de Lucas, a produção executiva do Vladimir Penido e da Maria Eduarda. Lembrando que hoje também teremos aqui a coluna Ponto de Partida. E começamos então o Revista da Tarde de hoje, tocando para você Capital Inicial.

Que três lados de Samuel Rosa e Chico Amaral. Barão Vermelho, Puro Êxtase, de Guto Golf e Maurício Barros. Antes, Zé Ramalho, Beira Mar, de Zé Ramalho. E a primeira, abrindo revista da tarde de hoje, Capital Inicial, Fogo, de Elcio Barretti e Fernando Preto. Agora é 12:49 e chegando aqui informação cultural para você. O Centro Cultural UFMG convida para a abertura da exposição coletiva Se Comunicar pela Matéria para Nunca Mais Dizer Adeus, das artistas Luna Prates, Paula Saraiva, Rai Maciel e Tatiana Miller. A mostra reúne obras em desenho, pintura, vídeo, escultura e performance, tendo o metal e os processos de transmutação como ponto de convergência. O evento de inauguração acontece no dia 9 de outubro, sexta-feira, às 7 da noite. As obras poderão ser vistas até 15 de novembro de 2026. A entrada é gratuita e tem classificação indicativa de 14 anos. A exposição Se Comunicar pela Matéria para Nunca Mais Dizer Adeus tem visitação, então, até 15 de 11, de terças às sextas, 9 às 8 da noite, sábados, domingos e feriados, 9 às 17, local na Sala Celso Renato de Lima, e a classificação indicativa é de 14 anos. O endereço é Avenida Presidente Antônio Carlos, 6627, no bairro Pampulha, 6627, no bairro Pampulha. E agora, 12:50, e você ouve Cássia Eller.

0: Boa tarde, meio-dia e 57.
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0: Você acabou de ouvir Adriana Calcanhoto, Arnaldo Antunes, Se For Pra Ser Agora, dela em parceria com Arnaldo Antunes e Marisa Monte. Antes, Renato Russo, Mais Uma Vez, dele e Flávio Venturini, abrindo a nossa sequência, a lembrança de Cássia Eller, As Coisas Tão Mais Lindas, de Nando Reis. 1:02, e agora você confere o Repórter em Confidência.
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2: Boa tarde. Nesta segunda-feira, o Nacional de Muriaé enfrenta o Novas Lavras no estádio Soares de Azevedo, em Muriaé, às 19h30, pela terceira rodada do Campeonato Mineiro da segunda divisão. O Nacional, neste momento, está na segunda posição com 6 pontos e o Novas Lavras ocupa a quinta posição com 3 pontos conquistados até o momento. Falando agora sobre Nations League, no grupo 1 da Liga A, a França enfrenta a Bélgica e a Itália encara a Turquia. No grupo 2 da Liga B, a Irlanda do Norte encara a Geórgia e a Ucrânia enfrenta a Hungria. No grupo 4 da Liga B, a Bósnia joga contra a Polônia e a Romênia enfrenta a Suécia. E no grupo 2 da Liga C, o Chipre enfrenta a Letônia e Montenegro encara a Armênia. Com exceção da partida entre Chipre e Letônia, que acontece agora, 1:00 PM, as demais partidas serão realizadas às 3h45 da tarde, simultaneamente. Reportagem João Pedro Martins.
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3: E para você ouvinte em Confidência, que agora deixa BH e vai rumo ao Vetor Norte, vai, por exemplo, para o Aeroporto Internacional em Confins, veja que ainda há filas no sentido Vetor Norte, passando ali pela região de Vespasiano, no entroncamento com a MG-424, isso por causa de uma manutenção que ocorre no trecho. 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Diego Costa para a Rádio Inconfidência.
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0: Estamos de volta, eu sou Débora Rajão e agradeço demais você que me acompanha nesta tarde de segunda-feira. Seja muito bem-vindo aqui à nossa rede Inconfidência de Rádio e vamos juntinhos até as duas com música e informação para você. Agora você ouve Secos e Molhados.

0: e Marília Mendonça, Cuidando de Longe, essa música é da Marília. Antes você ouviu Kiko Zambian, que Rolam as Pedras, de autoria dele. Ana Rata e Fernanda Takai, Todo Dia e Toda Hora com Você, de Ana Rato. A primeira, Secos e Molhados, Sangue Latino, de João Ricardo, Paulinho Mendonça. 1h18, você confere agora a coluna Ponto de Partida.
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2: Bem-vindos, ouvintes. Hoje você vai ficar de orelha em pé. Atenção ao ponto de partida dessa segunda-feira. Ficar sem sexo afeta a saúde? A frequência com que uma pessoa faz sexo varia ao longo da vida. Muda com a idade, com o corpo, com o relacionamento e com o momento emocional. Ainda assim, a pergunta permanece recorrente em consultórios e estudos científicos. Ficar muito tempo sem sexo pode fazer mal à saúde? Para responder, pesquisadores vêm analisando dados sobre sexualidade, bem-estar e indicadores físicos. Do ponto de vista médico, não há evidência científica robusta de que a ausência de atividade sexual por si só causa prejuízos físicos ao organismo. Ginecologistas têm afirmado que em uma pessoa saudável não existe evidência de ficar meses ou anos sem sexo provoque danos direto ao corpo. O que acontece na prática é que a sexualidade e saúde andam juntas. Quem está bem física e emocionalmente costuma ter mais desejo e mais atividade sexual. Na Inglaterra, jornais médicos comentaram que a ideia de que sexo faz bem à saúde vem de pesquisas que relatam que a vida sexual é boa para o coração, diminui o estresse e melhora os índices hormonais. No frigir dos ovos, durante a atividade sexual e orgasmo, ocorre liberação de substâncias como endorfina, oxitocina e dopamina, ligadas à sensação de prazer, relaxamento e bem-estar. Mas as pessoas podem permanecer longos períodos sem sexo, desde que outros aspectos da saúde física e mental estejam preservados. A história é o seguinte: você até pode não fazer sexo, mas tem que cuidar do corpo e da mente. Eu sou a jornalista Rosália Dairel, espero que tenham prestado atenção na coluna. Sigam o Instagram, @RosáliaDairel, e até a próxima coluna.
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0: Durante este período eleitoral, o Jornal Minas Primeira Edição não está sendo transmitido simultaneamente com a Rede Minas. E por isso, comigo aqui, Lorena Mendonça, apresentadora do Jornal Minas, que acabou agora há pouco na TV. Boa tarde, Lorena. Tudo bem?
4: Ei, Débora. Boa tarde. Tudo bem?
0: Quais foram, então, os destaques de hoje do Jornal Minas?
4: Ei, pois é. A gente teve um Jornal Minas especial de eleições 2026. O destaque é a votação aí que elegeu o Cleiton. Com 55% dos votos válidos, foi eleito governador de Minas em primeiro turno. Em Divinópolis, no Centro-Oeste, a vitória de Cleitinho Azevedo foi comemorada como uma conquista da cidade. Eleito com uma votação expressiva, ele já sinalizou quais devem ser algumas das prioridades, entre elas a redução do IPVA em Minas Gerais e a renegociação da dívida do Estado com a União. Em relação ao Legislativo de Minas, tem renovação de cerca de 30%. Essa foi a menor dos últimos 24 anos. O PL vai ser a maior bancada da Assembleia Legislativa de Minas a partir de 2027. O partido praticamente dobrou a representação que tem hoje, passando de 12 para 20.

0: Beatriz Cerqueira, do PT, também para o terceiro mandato.
1: Pois é, e o Congresso Nacional teve aí um avanço, né, da direita?
0: Sim, um avanço da direita em todo o país. Na Câmara, o PL elegeu 21 deputados federais em Minas Gerais e faz aí o recordista de votos no Brasil, que é o Nicolas Ferreira, deputado mais bem votado, com mais de 3 milhões e 100 mil votos válidos. Ele superou o recorde de votação para deputado federal de Eduardo Bolsonaro, que em 2018 foi eleito por São Paulo com 1.843.000 votos. Outro destaque da eleição foi a Anelisa Santos Silva, de 21 anos, pelo PT. Ela foi eleita a deputada federal mais jovem por Minas Gerais. Ela é de Divinópolis, no Centro-Oeste, estudante de Direito, influenciadora digital, trabalha fazendo estágio. Ela ganhou projeção nas redes sociais, Débora, por abordar temas como racismo, feminismo, direitos sociais. E ela foi eleita, então, com 524.219 votos válidos. Agora, falando de Senado, Débora, Minas Gerais elegeu dois novos senadores. Domingos Sávio, do PL, foi o mais votado, com 24,28% dos votos válidos, o que equivale aí mais de 4 milhões e 900 mil votos. E a segunda vaga ficou com a Marília Campos, do PT. Ela recebeu 19,4% dos votos válidos, com mais de 3 milhões e 900 mil votos.
1: Aí, Lorena, e para presidente em Minas, como é que ficou?
0: Pois é, o Flávio Bolsonaro do PL terminou em primeiro, recebeu 49,7% dos votos válidos, o que equivale a cerca de 4 milhões de votos. Lula do PT em segundo, com 42,18%, cerca de 3 milhões e 400 mil votos. Com esse resultado, os dois avançaram para o segundo turno em Minas, e aí a diferença entre os dois aqui no estado foi de cerca de 2 milhões e 200 mil votos, isso em todo o país, né? 2 milhões e 200 mil votos. E em Minas, o Flávio, então, abriu essa vantagem de quase 7 pontos percentuais sobre Lula. E no resultado nacional, a diferença entre os dois foi de menos de 2 pontos. Então, esse aí foi o destaque que a gente deu hoje ao Jornal Minas, no Jornal Minas, né, as eleições. E a gente segue acompanhando, Débora, porque agora tem segundo turno. No próximo dia 25 de outubro, a gente vai, então, escolher aí o nosso futuro representante.
1: Ok. Alô, querida, muito obrigada.
0: Obrigada, até amanhã, Débora, um abraço.
1: Outro. E agora, 1h25, e a gente traz mais música aqui para você. Aliás, vamos pro intervalo? Tá, a gente vai tocar então agora a Marisa Monte, A Sua, uma composição dela.

0: sucesso Romance Ideal, de Herbert Viana e Martim Cardoso. Antes, Marisa Monte, a sua, de autoria dela. 1h33, vamos agora para o intervalo e voltamos já já.
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5: Entre os dias 12 e 16 de outubro, o Cine Teatro Brasil e o Teatro Feluma recebem o projeto O Teatro de Rogério Falabella, homenagem aos 90 anos de Rogério Falabella, um dos principais nomes do teatro em Minas Gerais e no Brasil. A atriz Débora Falabella, filha de Rogério, fala sobre a programação.
6: No dia 12 de outubro, o Cine Teatro Brasil recebe a leitura de Depois Daquele Baile, dirigida por Cíntia Paulino, com a interpretação minha, do Luiz Arthur e do Rodolfo Vaz. No dia 13 de outubro, o público assiste o filme Depois Daquele Baile, com Irene Ravache, Marcos Caruso e Lima Duarte no elenco. E após a sessão, o diretor Roberto Bontempo participa de um bate-papo com a plateia. A programação continua no dia 14, no Teatro Feluma, com a leitura de Ratos no Telhado, dirigida por Jair Raso, com a minha irmã Cíntia Falabella e Raul Starling. No dia 15, será apresentada A Esquina dos Aflitos, também sob direção de Jair Raso, com Patrícia Reis, Flávia Fernandes, Henrique Carsalade, Jair Raso, Marcelo Duvalli e Fernando Gomes. A agenda termina no dia 16 de outubro com o texto de Perigo Mineiros em Férias, que é um dos grandes sucessos de público da carreira do Rogério Falabella. A leitura tem direção de Ivo Amaral e Maurício Canguçu e a participação de Carolina Cândido, Clarice Carvalho, Isadora Reis, Jorcélio Antônio, Leandro Bolino e Olavino Marçal. Eu espero vocês nessa linda homenagem.
5: Obrigado, Débora. Os ingressos para a programação no Cine Teatro Brasil podem ser adquiridos no site eventim.com.br e para as apresentações no Teatro Feluma, nos sites feluma.org.br e simpla.com.br. Eu sou Pedro Henrique Vieira e essa foi mais uma edição do Plug. Nos trabalhos técnicos, Washington Bittencourt.
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0: Estamos de volta. Eu sou Débora Rajão, agradeço a sua companhia nesta tarde de segunda-feira. Seja muito bem-vindo aqui à nossa rede Inconfidência de Rádio, ao Revista da Tarde. Sempre bom ter você acompanhando aqui o nosso programa. E agora,

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Você ouviu no Feita em Minas, Vanderly Iluminado, de autoria dele, antes Criolo, Primavera, de Cassiano e Silvio Rochael. Agora 1h45, uma excelente tarde. Vamos para o último bloco de hoje, que abre com Dani Carlos. Música.

Você ouviu Vitor Clay, Anjo ou Mulher, de autoria dele, e antes Dani Carlos, Coisas que Eu Sei, de Carlos Falcão. 1:51 e termina aqui o Revista da Tarde desta segunda-feira, 5 de outubro. Eu, Débora Rajão, agradeço muito você que ficou ligado comigo. Agradeço ainda o operador de áudio responsável pelos trabalhos técnicos, Paulo César Furtado, o Wilson De Lucas, que fez a programação musical, Renata Toledo, assistente de estudos, Vladimir Penida e Maria Eduarda Leles fizeram a produção do programa. Você vai ficar agora com o Repórter em Confidência, depois tem o Bazar Maravilha, na comunicação do Tuti Maravilha. Eu volto com você amanhã a partir das 11 com o melhor do MPB e 12:30 a gente volta com o Revista da Tarde. Então, para a gente fechar o programa de hoje, eu ofereço para você Zizi Posse, O Amor Vem Para Cada Um. Essa música que é do George Harrison, uma versão feita em português pelo Beto Fai. Beijão, tudo de bom. Até amanhã. Tchau.

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2: Olá, boa tarde. A Prefeitura de Belo Horizonte promove nesta semana um mutirão para a realização de quase 1.700 exames de ultrassom mamário e endovaginal. A ação acontece até sexta-feira no Espaço Plug Minas, no bairro Horto Florestal, região leste da cidade, em uma estrutura móvel montada no local. O objetivo da iniciativa é acelerar os diagnósticos da saúde da mulher e reduzir a fila de espera na rede municipal. A Secretaria Municipal de Saúde reforça que não haverá atendimento por ordem de chegada. Os exames são voltados exclusivamente para pacientes que já estavam cadastrados no sistema. Elas devem conferir o agendamento feito diretamente pelos centros de saúde da capital. Os cientistas Carl Deisseroof, Peter Hageman e George Nagel são os vencedores do Prêmio Nobel de Medicina de 2026. O trio foi reconhecido por suas descobertas sobre canais iônicos ativados pela luz e optogenética, que abrem um novo campo para a neurociência e ajudam a compreender como o cérebro funciona. Deisseroof, de 54 anos, é natural dos Estados Unidos. Já Hageman, de 71, e Nagel, de 73, são alemães. Eles vão dividir um prêmio equivalente a quase 6 milhões e 300 mil reais. Entre os avanços na medicina promovidos pelas descobertas dos cientistas que receberam o Nobel estão a restauração da visão de pessoas que ficaram cegas e o aprimoramento de implantes auditivos. Repórter em Confidência, redação Renato Silveira, apresentação Simone Pio.
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1: Começar de novo e contar comigo. Vai valer a pena ter amanhecido. Tá começando a hora do recreio do Rádio Mineiro, segundona, dia 5 de outubro de 2026. Signo de Libra, Lua Minguante. Falamos de BH, Belo Horizonte, capital de Minas Gerais, sudeste do Brasil, América do Sul, planeta Terra. E o tempo agora onde estamos é de 26 graus, tempo encoberto, 26 graus, sensação térmica de 26 graus. E hoje, boa tarde, boa semana para todo mundo e para o mundo todo. E hoje é o Dia Mundial do Professor e também das Aves. Fique ligado, vai ter homenagem, tá? Também hoje é dia do Toscano, aqui no Bazar Esporte Clube, daqui a pouco, às 2h30 da tarde. Também hoje, como é a primeira segunda-feira do mês, teremos a leitura de uma pequenininha crônica no rádio. Fique ligado. Tudo isso até às 4 da tarde. E claro, música falando das aves e dos professores. Aguarde. Meu nome é Tuti Maravilha, mas você pode me chamar hoje até a meia-noite de Zé Peixe Boi. Tô em extinção, tá? Tô em extinção. Aguarde e saberás o porquê. E boa tarde agora pro nosso produtor, aquele que sabe tudo, tudo, tudo e mais um pouco, Flávio Henrique Silveira. Boa tarde.
2: Boa tarde, Vossa Excelência. Boa tarde, Zé Lu, equipe e aos nossos ouvintes.
1: Flávio Henrique, olha, falou com ele sobre pássaros, a palavra pássaros, aves, ele sabe tudo, saca tudo. É ou não é?
2: Especialista.
1: Especialista. Quer ver? Flávio Henrique, conta pra gente qual pássaro que no seu primeiro ano ele é marronzinho, marrom, da cor marrom, e depois ele fica branco, depois do primeiro ano de vida. Que pássaro é esse, Flávio Henrique?
2: Fica com os cabelos brancos rápido, assim?
1: É. Né? É. Ele nasce marrom, depois de um ano, as peninhas dele ficam branquinhas, branquinhas. Que pássaro é esse, Flávio Henrique?
2: Não tenho a menor ideia, não dá nem pra chutar.
1: É o ganso patola.
2: Ah, tá.
1: Tem ganso patola.
2: Você ficou com isso na cabeça, ficou pesquisando.
1: É o ganso patola. Que, cara, eu vi as fotos. É uma ave elegante, tá? Que ele cresce e ele é todo branquinho, com as pontas das asas pretas, e a cabeça é amarelada. Então ele é fino. Sabe? Ele chega assim no ambiente, tipo assim, rei do ambiente, sabe como é? Sou fino, elegante.
2: Se acha,
1: né? E nasceu marrom e ficou branco.
2: Ganso patola.
1: É, tá. Ganso patola.
2: Porque na semana passada a gente falou que a letra da música, né, de Pablo Pro é Pato Patola e Ramos, é Siri Patola. Na hora do estranhamento, vamos falar, não, vamos continuar.
1: Só trocou o Siri pro ganso.
2: Ainda tá no reino animal, pelo menos, né? Pelo menos não trocou por pedra, por planta, né? O clássico sertanejo de Pablo Pro, né?
1: Agora, o ganso patola, ele é conhecido cientificamente como Morus passanus.
2: Morus passanus.
1: Morus passanus, nome chique, né? Muito. Sobrenome chique, Morus passano. Mas em francês, ele é conhecido como Fou de Basson. Fou de Basson. Tá bom? É o nome dele, Louco de Basson. E onde fica a maior colônia do ganso patola, Flávio Henrique? Onde que eles vivem? Um monte deles. É onde mesmo?
2: Maior colônia?
1: É.
2: Você quer saber bairro, cidade, país?
1: Não, lugar. É. Pode ser o país.
2: Pode ser o país.
1: Lugar.
2: Ganso?
1: Ganso patola.
2: Patola aqui no onde Brasil mesmo, né? Não?
1: Não é não.
2: Não é não?
1: Não é não. Ele vive, sabe onde? Na ilha Bonaventure, que é Boa Ventura. É uma província de Quebec, Canadá, cara. E existem lá mais de 60 mil aves ganso patola. Tem ganso patola para vender, para dar, para levar para casa. São muitos, tá? Quando você for lá, você traz um para gente. E lembrando que é uma ave marinha.
3: tá? Como hoje é o Dia das Aves, ele também está incluído, o Ganso Patola. Não tira ele da lista, não, tá?
2: Ah, por isso que você fez essa tal homenagem,
3: é, né? O Ganso Patola. É, porque hoje é o Dia da Ave.
2: Entendi.
3: Tá me entendendo, Flavinho? Tá entendendo? Flavinho, que agora para colorir a tarde dessa segundona bravíssima, a gente com cara de ressaca, a frase que eu trouxe hoje, sabe de quem? Do Rubem Alves. Maravilhoso, maravilhoso. Vamos começar na história. Rubem Alves, para quem não sabe, é mineiro, foi mineiro, né, de Boa Esperança, chegou nesse planeta em 1933 e virou estrela em 2014. Foi poeta, filósofo brasileiro, teólogo, pedagogo, autor de vários livros sobre diversos assuntos, entre eles os preferidos: filosofia, teologia, psicologia, histórias infantis também. E aí tem frases maravilhosas que ele deixou. Ele virou estrela em 2014 e eu trouxe, pesquei algumas e trouxe. Para começar, abre aspas: a saudade é a nossa alma dizendo para onde ela quer voltar. Bonito isso.
2: Poético, né?
3: Bonito, bonito. Mais uma dele. Essa é na lata, né? Olha o que ele disse. A vida não pode ser economizada para amanhã. Acontece sempre no presente. Fecha aspas. Falou tudo também. As pessoas que deixam para amanhã, né? Não, faça hoje, tá? E a última agora, olha a frase dele. Toda separação é triste. Ela guarda memória de tempos felizes ou de tempos que poderiam ter sido felizes, e nela mora a saudade. Rubem Alves. Salve, salve.
2: Na adolescência, a gente lê muitos livros dele, né? Não sei se ainda lê, se lê. Mas na minha época era fazia muito sucesso, né? Alguns professores mandam a gente ler. E eu vi, né, tive a oportunidade de ver algumas entrevistas dele, assim, era sempre aprendizado, assim. As entrevistas, então.
3: Maravilhoso.
2: Várias, assim, né? Teve algumas, mas assim, muito, muito. Parecia ser a pessoa muito sábia, assim. Sabia o que falava, o que pensava, assim, né?
3: Centrado, tranquilo, falando, descobrindo coisas simples,
2: falava maravilhosas. Coisas, reflexões boas sobre a escola, né? O que a escola precisava melhorar, e falava muito sobre isso, né?
3: Eu tô lendo dele agora, por isso que eu fui pescar a frase dele, porque eu leio e falo, gente, tem que saber mais desse cara, eu queria ser amigo dele. E eu tô lendo um livro dele que eu recomendo, o título já é ótimo: Palavras para Desatar Nós. Uhum. É da editora Papyrus. Vale a galinha inteira, tá? Não vale a pena, não. Vale a galinha inteira. São crônicas, eu gosto de livro de crônicas, e ele é demais. Ele é demais.
2: Então, a entrevista dele está disponível no YouTube, é só digitar lá com o Ambujan, o programa Provocações. Está disponível no YouTube. É meia hora só. Não. Muito boa, muito boa, muito boa.
3: Rubem Alves é o nome dele, tá? Mineiro de Boa Esperança. Boa Esperança é aqui, ó, sul de Minas, é onde acontece, inclusive, um dos maiores festivais de música brasileira, né?
2: Terra de Nelson Freire também.
3: Terra de Nelson Freire também, né? Você conhece Boa Esperança?
2: Conheço.
3: É linda, né?
2: É,
3: e tem um pedaço do
2: assim, né?
3: Do como é que chama aquele lago?
2: Ah, não lembro.
3: Eu esqueci.
2: A cidade é bonitinha, né? O lago
3: é uma magia, a cidade. As pessoas usam muito, né? Lago, lanches.
2: A caminhada, né?
3: E caminhada em torno do lago. É uma cidade aprazível, gostosa. Um abraço aí, se você está nos ouvindo em Boa Esperança, sul de Minas. Um abraço aí para vocês. E hoje, Flávio Henrique não vai, porque hoje é segunda-feira e sexta-feira ele não viaja. O santo dele pediu, né?
2: Sexta e nem segunda.
3: Sexta nem segunda. E eu já avisei o pessoal da cidade, você não vai perder uma festança, porque hoje é aniversário de Paripueira.
2: Paripueira, que nome curioso, Paripueira.
3: Paripueira, que é o nome. Bom, vou falar. Não,
2: então já dá dica, né?
3: É.
2: Paripueira.
3: Paripueira.
2: Paripueira fica no Ceará.
3: Exatamente errado.
2: Fica no Rio Grande do Sul.
3: Exatamente errado.
2: Não fica na Bahia.
3: Exatamente errado. Fica em Alagoas. Alagoas, 37 anos de fundação. Fica pertinho de Maceió. Eu conheço. Quando eu fui lá. A Prava, a gente ia, você conhece lá? Conhece, né?
2: Conheço Maceió só.
3: Você foi na linha verde? Tem um asfalto, uma estrada.
2: Não, eu fui em Maceió e Deodoro, que é onde fica a Praia do Francês, que é pertinho.
3: Praia do Francês, se de frente para o mar é à direita. Do lado esquerdo tem a Via Verde.
2: Não, então não fui
3: que
2: não.
3: É uma estrada que vai acompanhando o litoral. E aí a primeira praia, 27 quilômetros, É Paripueira. E é linda a praia. E em frente à praia tem um banco de areia. Você atravessa ali da praia para o banco de areia, de barcos. É maravilhoso. É um lugar lindo, lindo, lindo. É, fica em Alagoas. Está comemorando hoje 37 anos de fundação. Possui 13 mil habitantes. E Paripueira é uma palavra que vem da língua tupi. E significa o que, Flávio Henrique?
2: É poeira, não é poeira, não?
3: Não é poeira, não.
2: É mesmo?
3: Poeira é outra coisa.
2: Significa outra
3: eu
2: coisa.
3: Eu sou poeira.
2: É.
3: Deixa eu ver quem mais é poeira aqui, não. Quem
2: então é Paripueira.
3: Paripueira.
2: É terra dos distraídos. Terra dos passados, alguma coisa assim.
3: Quase.
2: É isso, é?
3: Quase.
2: Tá, tô indo,
3: né? Não, por quê, né?
2: Tem a ver, você é...
3: O que quer dizer? Significa o que? Paripueira significa?
2: Não é terra dos distraídos, se é você, a dica é você, né? Você é.
3: Eu sou totalmente.
2: É. Pior que as coisas que
3: eu
2: você.
3: Eu já acordo sendo, olha que interessante.
2: Pior que as coisas que você é, algumas eu não posso falar nesse horário.
3: Você não vai acertar, não. Sabe o que quer dizer? Pari quer dizer canal. Canal. Eu acho que o banco de areia ali faz aquele canal de mar ali. O índio falou, aqui é Pari. Tá? E poeira, sabe o que significa poeira? No tupi, significa velho.
2: Velho?
3: É.
2: Não é de ganhar nunca.
3: Paripueira, então, é o canal velho, ok? E Paripueira, além desse canal, desse banco de areia, tem piscinas em alto mar, piscinas naturais maravilhosas. E é santuário, sabe de qual peixe? Peixe-boi.
2: Ah, por isso que,
3: por
2: você
3: isso que eu chamo hoje, estou extinção, Zé Peixe-boi.
2: E Peixe-boi e Siripatola.
3: Siripatola. E quem nasce em Paripueira é o quê?
2: Paripoeirense.
3: Paripoeirense.
2: Eirense.
3: Paripoeirense. Parabéns para a cidade de Paripueira, praia linda, que fica em Alagoas, coladinha Maceió, 27 quilômetros, pertinho. Flávio Henrique, o que temos hoje para os ouvintes nessa segundona?
2: Hoje nós temos ingressos para o show do cantor e compositor Sá, ex-Guarabira, né? Mais de 40 anos.
3: Ele vem aqui essa semana.
2: Ele vem amanhã, isso.
3: Amanhã.
2: Isso, e ele tá fazendo um novo show, tá lançando um novo disco da carreira solo dele, tá lançando também um livro, né, contando a história dele, um livro de memórias, e tudo isso vai acontecer no domingo, às 18h, lá no Teatro do Minas Tênis Clube, Rua da Bahia, 2244, em Lourdes, tá? Nós temos um par de ingressos, então você que é fã da dupla e do trio também, né? Foi Sá e Guarabira muitas décadas, mas também foi Sá, Rodrigues e Guarabira, né? E já tem um tempo aí que o Sá tá com a carreira solo. Então, com novidade aí, amanhã a gente conversa com ele, mas se você já quiser se planejar e quiser ir ao show, a oportunidade é hoje, tá? É apresentação única domingo, 18h, Teatro do Minas Tênis Clube, tá bom?
3: Beleza, pra concorrer é fácil, basta mandar o seu nome completo pro nosso zap 98 8299-1282. Respondendo a perguntinha, que é a seguinte: pensando, quem me inspirou foi Rubem Alves, exatamente, que me inspirou hoje com as frases dele, e eu gostei muito da frase dele, dizendo que a saudade é a nossa alma dizendo para onde ela quer voltar. Então a pergunta de hoje é, Flávio Henrique é o primeiro a responder, para onde hoje sua alma gostaria de voltar? Quase que eu falei voltar, né? Para onde? Hoje eu queria ir para Tonga da Mironga do Cabulete, lá longe.
2: Para onde minha alma queria ir, eu não posso falar, mas... sei lá, gostaria de ficar debaixo da coberta, que esse tempinho dá vontade de ficar, né? Acho que se tivesse debaixo da coberta, tava bom. Já tava bom. Já era um pouquinho de saúde, como diria Guimarães Rosa.
3: Beleza, né? Pouquinho de saúde.
2: Da coberta, isso.
3: Exatamente. E você, ouvinte, para onde hoje sua alma gostaria de voltar? O que é que te dá saudade hoje? Um lugar, um momento? Para onde sua alma gostaria de voltar? Responde aí no nosso zap 98299 3621-1282. Se você estiver fora de BH, coloque 31 na frente. E Flávio, o que temos hoje na área cultural aí, início de semana? Lembrando, né, Flávio, que até dia 12, segunda-feira que vem, dia das crianças, a exposição do Marcelo Xavier fica em cartaz até segunda-feira. Se você ainda não foi, aproveite essa semana para visitá-la. É gratuita a exposição no CCBB, Praça da Liberdade, de 9 da manhã às 9 da noite.
2: Na verdade é de 10.
3: É 10, né?
2: É de 10 às 9h30. Você consegue. Até 9h30 você consegue entrar.
3: Consegue
2: depois
3: entrar.
2: De 9h30
3: não consegue. Não, mas não vai 9h30, vai mais cedo tempo, um pouco. É que a exposição é isso, grande.
2: E também encerra no mesmo dia outra exposição muito bacana que tem no.
3: E leve sua criança.
2: Que atualmente lá no CCBB, que é a do Torres Garcia, que é do pintor, artista plástico uruguai, muito boa também. É, eu fiz as duas no mesmo dia. Muito bacana, é um grande programa, tá?
3: É. CCBB, Praça da Liberdade. Só até segunda-feira, dia 12.
2: Isso.
3: Ok.
2: E hoje, para profissionais, o projeto Choro de Segunda, do Marcos Frederico. Eba. E convidados, no Cantina Azul, Rua Paraíba, 1075, na Savassi, a partir das 18h30 da noite. O couvert custa R$18. Você já deu a letra aí, estamos na semana, no dia 12, né? Dia das Crianças e dia de Nossa Senhora Aparecida, feriado, na semana que vem. Então, algumas programações essa semana, já no próximo final de semana e na outra, né? Muitas escolas, semana toda, estão sem aula, né? Na semana que vem. Então, agora, no final de semana, dia 10 e 11 de outubro, vai acontecer o projeto Semana da Criança. Está com várias atrações, são dois dias, sábado e domingo, das 10 da manhã às 8 da noite, lá na praça. A Praça Assembleia é enorme, né? Então ela é boa para fazer esses eventos públicos, assim, shows e festivais e feiras, né? Tem um espaço muito, muito grande, muito bacana, muito arborizado. E entre as atrações, teremos o bloco Besourinhos, que é aquele bloco de carnaval de BH, que mistura Beatles, né, com ritmos carnavalescos. Mas também teremos shows com banda acústica, Dom Preto Duo, Neto Meirelles Duo, Putz Grila, DJ Cima, entre outros, tá? A entrada é franca, mas você tem que entrar no site para retirar os seus ingressos, simpla.com.br, e lá também você confere a programação, você confere qual artista, qual atração vai estar em qual dia e qual horário. Enfim, programação completa lá no simpla.com.br, onde você retira os ingressos gratuitamente. É a Semana da Criança acontecendo no próximo sábado, no próximo domingo, de 10 às 8 da noite, na Praça da Assembleia. Como eu disse, entrada franca. E agora, a partir do dia 15, né? Semana que vem, já estou um pouco adiantado, mas já vou falar. Não, dia 13. É também semana que vem. Na segunda-feira.
3: Terça-feira.
2: É terça-feira, terça-feira, semana que vem, isso é. A mostra Ciclo China em Perspectiva, lá no Cine Humberto Mauro, com produções cinematográficas, audiovisuais da China, tá? Longas metragens, curtas e uma série. Por exemplo, no dia 15 de outubro vai acontecer a exibição do longa-metragem Canção do Rio Amarelo, que é um filme de 2024. Já no dia 17, por exemplo, tem um mergulho aí na culinária do país asiático com o filme Sabores da China, que é um filme do ano passado. Enfim, entre lá no site do Palácio das Artes para você conferir essa programação. É a mostra Ciclo China em Perspectiva, a partir do dia 13, terças, quintas e sábados, e das próximas semanas a entrada é franca.
3: Quero dar um toque também, entrando aí no meio da história. Seguinte, o artista plástico Cláudio Rocha. O Cláudio, além de ser empresário de Beto Guedes, é artista plástico também, e ele está abrindo essa semana, quinta-feira, nova exposição dele, Fachadas Profundas. E olha a história, que bacana. O trabalho dele, ele criou um trabalho inspirado no trabalho de um arquiteto que foi nosso amigo, muito, muito, muito queridíssimo. Filho dele criou a graviola, o lixo polifônico, o Marcelo. Estou falando Elo Maia. O Elo Maia foi casado com a Elo Maia Silva, pode estar, que é o pai do Marcelo. Isso. Que era amigo dela, era sócio, inclusive, foram sócios. O Elo Maia, você conheceu o Elo?
2: Pessoalmente, não.
3: Mineiro aqui de Ouro Preto. A Jô. A esposa dele, que foi casada com ela, a Jô. Qual é o nome da Jô Vasconcelos? Foi arquiteta desse prédio onde estamos agora. Aqui da nossa.
2: Ia falar que conheço o prédio dele, né? O Rainha da Sucata, Rainha da Sucata, né? Que é famosíssimo, né?
3: Ele tem vários prédios no interior também de Minas, vários trabalhos lindos. E aí, contando isso sobre o Elo Maia, porque ele inspirou o Cláudio Rocha. Então, o trabalho do artista plástico Cláudio Rocha é inspirado nos trabalhos do Elo Maia. E a abertura acontece quinta-feira, a partir das 7 da noite, na Asa de Papel, Rua Piauí, 631, em Santa Efigênia. Eu te lembro um pouquinho antes, na quarta-feira, e ele mandou uma foto aqui de um trabalho impressionante. Ele pegou o trabalho de arquitetura do Elo e criou em cima, entendeu? Entendi. Genial, gostei. E o título é Fachadas Profundas, Cláudio Rocha. Quinta-feira, dia 8, abertura, Rua Piauí, 631, esquina com a Avenida do Brasil, no Asa de Papel. Pronto, falei.
2: Agora um toque para essa semana, dias 8 e 9. Hoje é que dia? Hoje é 5, né? 5, 6, sim, quinta, né? E sexta, é. Quinta e sexta, a Orquestra Sinfônica de Minas Gerais vai apresentar um concerto com músicas do Moza, do Domênico Cimarosa e do brasileiro Rogério Vieira. Tá? Justamente nessa quinta-feira e nessa sexta, às 7 da noite, no Teatro João Cesquiati, no Palácio das Artes. A regência vai ser do André Brant, com participação do baixo barítono Felipe Oliveira, sob direção cênica de Pablo Maritano. E uma das peças que vão estar no concerto foi feita pelo brasileiro, o Rogério Vieira, e segundo o release aqui, foi inspirada depois de uma viagem dele à Alemanha. Ele foi a Berlim pela primeira vez visitar uma filha e lá se inspirou num parque que tem com instrumentos musicais enormes, né, em formato de brinquedo, na verdade. Aí criou essa peça que vai ser apresentada aí pela Orquestra Sinfônica de Minas Gerais, justamente com uma sinfonia do Moza e também outra peça do Domênico Cimarosa. Então esse concerto acontece, esse concerto chamado O Maestro de Capela, acontece quinta e sexta-feira agora, 7 da noite, Teatro João Cesquiati, no Palácio das Artes. Os ingressos variam de 15 a meia até 30 a inteira. E vou dar um toque aqui, é que o Claudão, dono da obra, está abrindo um bar, mas um bar com pegada cultural. Ele está tentando fazer com que as pessoas vivenciem uma experiência analógica, se desliguem um pouco das telas, né? Que tá demais esse negócio de tela, de rede social, de não sei o quê.
3: Hã? O bar vai ter o quê?
2: O bar, ele vai ter no lugar de caixas espalhadas pelo ambiente, a música vai ser transmitida por uma frequência FM. Cada mesa vai ter seu próprio rádio de pilha sintonizado na estação do próprio bar. E a programação vai ser feita por discos de vinil e fitas cassetes. Bacana. Tocadas por inteiro. Eles vão tocar o álbum inteiro, então não vai poder interromper o álbum, assim, você vai chegar lá, eles vão tocar um álbum inteiro. E também clientes podem propor, podem levar seus discos e suas fitas cassetes para serem tocadas enquanto estiverem lá. E lá também ele vai emprestar máquinas fotográficas analógicas para as pessoas saírem lá perto e tirarem foto também. Assim. Então, é uma experiência analógica, tá? E o bar dele tá ali na região central, tá, né? Há uma tentativa, né, com sucesso da revitalização daquela parte ali do centro, próximo à Praça da Estação, né? Nós já temos a Rua Sapucaí e tem bares sendo abertos ali próximos à Praça da Estação, ali mais no centro. E o Bar do Claudão vai funcionar lá no edifício central, Avenida dos Andradas, 367. É aquele prédio enorme ali do lado da Praça da Estação mesmo. Tá? Então, o bar começa a funcionar nessa quinta-feira, às 7 horas, com essa proposta de uma experiência cultural analógica, tá bom?
3: E olha que legal, o Álvaro Gentil dando um toque aqui, programação de outubro, a gente tem que dar força, porque cada vez são menos livrarias que a gente encontra pelas ruas, né? E ele dizendo que a Livraria Ramalhete está com uma programação nesse outubro maravilhosa, que começa amanhã, dia 6, terça-feira, com o grupo Resenha Literária, depois dia 10, bate-papo sobre os livros. Olha a programação, que ótima. Dia 15, lançamento de livro, dia 17, quarto encontro, 19, clube de leitura.

0: Pimirim, Espírito Santo, Espírito Santo do Santo é ótimo, Santo, e terra de Menescal, Roberto, Nara, gente famosa, tá? E o Rubem Braga, ele tem um detalhe que as pessoas não sabem, ele fez direito aonde?
1: Ah, na Federal aqui de Minas Gerais.
0: Aqui em Belo Horizonte.
1: Ele foi. E ele trabalhou no Diário da Tarde também.
0: Também. Aí que ele foi embora para o Rio de Janeiro. Chegou no planeta em 1913, virou estrela em 1990. Foi escritor, jornalista brasileiro e popularizou a crônica aqui no Brasil. Ele tem vários livros maravilhosos, de crônicas maravilhosas. E olha a crônica dele, uma pequena crônica com o título O Pavão. Pavão, até falei nele semana passada, aquele que abre o rabo e o rabo é todo colorido. E olha o que ele disse.
1: É o que se acha,
0: abre,
1: né,
0: aspas, pavão. É o que se acha. Eu considerei a glória de um pavão ostentando o esplendor de suas cores. É um luxo imperial. Mas andei lendo livros e descobri que aquelas cores todas não existem na pena do pavão. Não há pigmentos. O que há são minúsculas bolhas d'água em que a luz se fragmenta como em um prisma. O pavão é um arco-íris de plumas. Eu considerei que este é o luxo do grande artista, atingir o máximo de matizes com o mínimo de elementos. De água e luz ele faz seu esplendor. Seu grande mistério é a simplicidade. Considerei, por fim, que assim é o amor. Ó, minha amada, de tudo que ele suscita e esplende e estremece e delira em mim, existem apenas meus olhos recebendo a luz do teu olhar. Ele me cobre de glórias e me faço magnífico.
1: É lindo, né?
0: É lindo, cara. Ele se compara no amor como um pavão. Quando ele vê o amor dele, ele fica colorido, lindo, simples e lindo. É Rubem Braga, o dono dessa pequena crônica que eu acabei de ler aqui no Bazar. Flavinho, quer cantar alguma coisa?
1: Não.
0: Não? Quer falar alguma coisa?
1: Também não.
0: Então vamos chorar. Vamos chorar. Traz o lenço. Zé Lu, podemos começar musicalmente? Flávio Henrique, hoje também é o Dia Mundial do...
1: Ah, eu sei porque você falou, porque eu sabia que o nacional é dia 15 de outubro,
0: é,
1: né?
0: É, hoje é mundial.
1: O mundial eu não sabia que era hoje, não.
0: De uma categoria de trabalhador que a gente tem o maior respeito.
1: É a mais importante isso.
0: É, né? Com certeza. O professor.
1: Isso.
0: Você que é professor, fique sabendo que hoje é o dia mundial do professor. E aí me lembrei do filme, uma professora muito maluquinha, do Raton, nosso querido Raton. Encontrei com ele outro dia no restaurante Natureba. Beijos, Raton. Tom, e baseado na obra do Ziraldo, o filme. E aí a trilha sonora, sabe quem gravou a música, trilha sonora do filme? Milton Nascimento, ele. Então eu programei essa música no Dia Mundial do Professor para abrir as portas do Bazar. Solta aí, Zé Lu, por favor. Valeu, Flávio.

0: que é professor, professora, parabéns para você. Hoje é o Dia Mundial do Professor. E eu acho que muita gente não conhecia essa gravação do Milton. Foi para a trilha do filme Uma Professora Muito Maluquinha, do Raton, baseado na obra do Ziraldo. O filme é de 2011. E Milton gravou, é do Ronald Valley, Dia Comum, abrindo musicalmente o Bazar Maravilha. 14 horas, 30 minutinhos. Vamos para um pequeno intervalo e voltamos já.
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2: 14 horas e 30 minutos.
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1: Eu gosto da vinheta quando fala, vai começar o futebol. Pois é, pois é. Pois
2: é o Zé.
1: É o Zé, a gente é Zé. O Zé Augusto Toscano, boa tarde.
2: Boa tarde, Tuti. Boa tarde, distinta audiência, nesta segunda-feira.
1: Segunda-feira. Segundona. Ô, Toscano.
2: Senhor.
1: E é um prazer ser Zé, né? Eu sou
2: eu,
1: Zé.
2: Eu também sou José. Eu acho.
1: Você também é José. Eu tenho um prazer, cara.
2: Eu acho assim. E a nossa geração, de cada 10, 6 eram Zé, né?
1: Virava Zezinho, Zezão.
2: Zezão e tal. E durante muito tempo, na época da chamada, né, no colégio, nossa senhora, tinha uns 5 a 6, né?
1: Claro.
2: Zé Fulano, Zé, Zé Beltrano, Zé Augusto, Zé isso. E Zé era bem a definição. E você sabe que por conta disso, eu peguei a mania, porque assim, todo mundo, né, os meus amigos
1: você
2: mais
1: pegou,
2: antigos...
1: Você pegou, mas lavou a mão depois.
2: Não. É porque deixa. É uma mania boa. Com isso eu vou ficar preocupando, não.
1: Aí...
2: Todo mundo, o Zé. E a família, todo mundo só me chama de Zé e tal. Então...
1: A Rita me chama de Zé.
2: A Rita me chama de Zé. Todo mundo. Uh-huh. Aí, quando alguém, eu tô na rua, Zé, eu olho. E Zé virou... Ô, Zé, olha aí, Zé. Vamos, Zé. Aí eu olho, porque vai que é comigo.
1: Não escapa, não. O meu padrinho, José Reinaldo de Lima, o rei do galo, que me colocou no rádio, graças a ele, é José Reinaldo de Lima. E a gente só chama ele de Zé. A família inteira, os amigos chegados, chamam ele de Zé.
2: A única que não me chamava de Zé é mãe.
1: Ah, era o
2: nome? Porque a mãe... chama pelo nome composto.
1: José,
2: e é José Augusto.
1: Não, quando vai xingar é o nome composto mesmo, com sobrenome e tudo.
2: E tudo,
1: né?
2: E como ela, né, a vida inteira professora, José Augusto. Falei, nossa senhora.
1: Pronto.
2: E tinha um negócio quando a gente, né, todo mundo, a gente adolescente, novo e tal, a casa vivia cheia com os colegas, amigos. Se alguém chegasse lá na rua, Ô Zé! Ela chegava lá, um dia um amigo meu. Aí, Donalda, o Zé tá aí? Ela, quem? O Zé! Ela, fulano,
1: o José,
2: quem?
1: Você tá falando?
2: Aí ele, o Zé Augusto, tá, pode entrar.
1: Mãe, é mãe, pernilonga.
2: E acabou.
1: Defende o patrimônio.
2: Tá
1: certa. Toscano, os principais destaques do futebol...
2: Quero só ver qual que você vai falar.
1: Na semana de 28...
2: Se for um que eu tô pensando...
1: Na verdade, eu vou te falar de 28 de setembro a 2 de outubro,
2: sim,
1: né?
2: Sim, isso.
1: Que incluindo aí a seleção brasileira, dois amistosos e acertos no calendário do Brasileirão.
2: É.
1: Que estava devendo aí.
2: Beleza.
1: Seleção brasileira, eu sei que você assistiu os dois jogos.
2: Todos os dois,
1: sem
2: mas com riqueza
1: um
2: de
1: minuto,
2: detalhes.
1: Terça-feira, dia 29, isso. Brasil 4, Austrália 2.
2: Isso.
1: 7 horas da manhã, você acordou 6 horas,
2: não.
1: Tomou café, acordou antes.
2: Eu já levanto mais cedo normalmente. Aí nesse dia eu levantei cedo mesmo, preparei tudo, fiz igual, tomei banho, troquei de roupa e fiquei assistindo, para depois vir trabalhar.
1: É isso mesmo.
2: É um negócio assim, imperdível.
1: Sabia, imaginei.
2: Quanto
1: também
2: ficou?
1: No sábado ficou 4-2
2: para
1: o Brasil
2: para
1: a Austrália. E no sábado já foi um horário melhor, 11 da manhã.
2: Aí sim.
1: Brasil 4 com a Índia 0.
2: Esse não deu para assistir.
1: Calcutá.
2: Isso. Esse não deu para assistir porque eu estava botando roupa de molho.
1: Ah,
2: passando pano no banheiro.
1: Eu estava fazendo faxina também. Não,
2: pois
1: vi, não
2: deu para assistir.
1: Não vi. O outro 7 horas da manhã é impossível.
2: Aqui, esse Brasil e Índia, isso deve ter sido tão ruim que depois, lendo alguns comentários, os comentaristas daquela emissora que detém os direitos de transmissão e que são parceiras da CBF na divulgação da seleção, estavam descendo o malho, velho. Até eles.
1: Mas me contaram, um passarinho verde me contou, que o Carlo Ancelotti, o técnico, gostou. Ele gostou do jogo.
2: Meu filho, com o que ele ganha? O que ele recebe, com a mordomia que ele tem, ele tem que gostar até do VT, do jogo que perdeu.
1: Sem ver. Não precisa nem ir no campo, não, já gostou.
2: Olha. Né?
1: Pronto, falando.
2: Eu só faço uma observação. Eu acho importante, o amistoso, desde que você use as convocações para levar gente que nunca teve na seleção. Você começar a observar. Primeiro, Essa data FIFA foi extensa.
1: Uhum.
2: 12 dias. Para o campeonato já na reta final. E com detalhe, contra adversários frágeis. Então, se não for para você testar jovens... E sem esquecer o seguinte, que a próxima competição oficial que o Brasil vai disputar é só em 2028.
1: É.
2: Ah, para.
1: Eu acho que foi propaganda só, de FIFA.
2: É só isso aqui.
1: É, aquela coisa. Mas você podia
2: só
1: ser
2: grana.
1: O próximo técnico da seleção.
2: Não. Pensei que você me quisesse bem.
1: E
2: eu não vou ganhar a mesma quantidade que ganhou o Ancelotti.
1: Quem sabe?
2: Não ganha.
1: Toscano, e os jogos atrasados, o Brasileirão rolou na sexta-feira.
2: É, dois, né?
1: Santos e São Paulo, ficou 2-1 pro Santos. Eu até vi o jogo um bom pedaço.
2: Dois gols do Gabriel Barbosa, gols esses pagos pelo Cruzeiro. Porque ele tá emprestado e o Cruzeiro é que paga o salário. Entendeu como é que funciona?
1: E foi uma dívida de um jogo adiado da 21ª rodada do Brasileirão.
2: Paralisou por conta da Sul-Americana.
1: É. E teve um outro jogo também, que foi Galo e Bragantino também no sábado, 1-0 pro Galo.
2: Esse jogo teve uma...
1: preocupação aos 9 minutos de jogo, né, total.
2: Com a pancada de cabeça lá dos dois jogadores.
1: O Vitor Hugo e o Alex.
2: Isso. O Alex, inclusive, foi pro hospital. Graças a Deus,
1: Vitor
2: tudo
1: Hugo
2: tranquilo.
1: Ele levantou e saiu andando.
2: É.
1: Mas o Alex não.
2: É.
1: Foi trombada aquele zero.
2: Foi,
1: gente.
2: Né?
1: No início do jogo.
2: É muito feio.
1: Eles chamam socou, né? É o choque.
2: Nossa
1: mesmo.
2: Senhora.
1: Foi feio mesmo.
2: Qualquer pancada na cabeça já é perigosa.
1: Eles
2: já...
1: desacordados. É. Os dois no gramado.
2: O Vitor Hugo do Atlético, daí a pouco, recuperou. O Alex não, ele continuou, depois reanimaram ele aí, foi pro hospital, mas já tá fora de risco.
1: É, foi
2: agora,
1: um susto.
2: Esse jogo teve um componente histórico. O Atlético só jogou um tempo.
1: Ah, é?
2: Só o primeiro tempo.
1: O outro ficou na paisagem.
2: Oh, que é aquilo? E aí, para o torcedor atleticano, tem dois pontos.
1: É.
2: A gente é que a gente fica aqui querendo, idealizando, né? Que é uma coisa lúdica, que o time da gente sempre ganha, mas jogando bem. Mas cá entre nós, isso é praticamente impossível. A gente é resultadista. O Atlético fez um bom primeiro tempo, nada excepcional, fez 1-0, mas no segundo tempo
1: não apareceu.
2: E se não fosse o Gabriel Delfim, que está se surgindo aí como um baita goleiro, teria sido uma goleada do Bragantino.
1: É mesmo?
2: Ué.
1: Eu não vi o jogo.
2: Pois é. Se você tivesse visto só o primeiro tempo, você tinha visto tudo. Pelo menos do lado do Atlético.
1: Eu precisava ver o segundo.
2: Não. Então, aqui, fica só aquela... Agora aí eu te pergunto, se você fizer uma enquete é ótimo.
1: Enquete.
2: Com os atleticanos, quantos pode falar assim, ai, que horrível. De 10, 9, você, o que importa é que ganhou. Por que é isso? Entendeu? Como diz um colega nosso, eu quero é o pôster no final do ano, campeão de não sei o quê.
1: E é um esporte engraçado mesmo, porque o time pode ser o pior time do jogo e sair vencedor.
2: Exatamente.
1: Na sorte fazer
2: esse
1: um gol.
2: Esse tem que ficar alerta. É agora para as semifinais da Copa Sul-Americana, que é semana que vem.
1: Ah, é.
2: E da Copa do Brasil em novembro.
1: Semana que vem, né? Nessa semana agora não.
2: Não, a próxima.
1: Essa semana tem quarta-feira, Galo e Atlético.
2: Não, tem quinta-feira.
1: Quinta-feira.
2: Atlético e Atlético.
1: É quinta?
2: Quinta-feira.
1: Que horas?
2: 20 horas.
1: 20 horas, quinta-feira. Então, tem Galo, galera.
2: Ou, como diria aquele locutor de antanho, duelo de Atléticos.
1: Duelo de Atléticos. Adorei. E a tabela continua.
2: Hoje não tem, não, né?
1: Série A. Não.
2: Não.
1: Tabela... Relaxa. A tabela tá o seguinte, vê se eu tô certo.
2: Tá
1: certo. Primeiro, Flamengo. Segundo, Palmeiras. Terceiro, Atlético Paraná. Quarto, Fluminense. Quinto, Bahia. Sexto, seu Cruzeiro. Sétimo, meu Galo.
2: Isso.
1: Não é isso? Então continua do mesmo.
2: E oitavo, o Santos, que venceu o São Paulo.
1: Isso. E na Série B do Brasileirão, América em 19º.
2: Perdeu mais uma.
1: Ai, meu Deus. Conta pra gente. Com um ponto
2: sábado
1: preto.
2: Perdeu pro Atlético Goianiense 2-0.
1: Ah.
2: E amanhã não, quarta-feira, o América enfrenta o Fortaleza aqui no Independência.
1: 8:30 da noite.
2: Isso. Se perder, e no mesmo dia jogam o Botafogo, Operário e Botafogo. Se houver um empate nesse jogo e o América perder aqui, aí matematicamente ele cai.
1: Ixi.
2: Ainda tem toda essa ironia do destino. ele pode sacramentar a queda dele em casa diante do torcedor.
1: Ameriquinha, Ameriquinha.
2: É, mas assim, mesmo que ele ganhe, ele tem que vencer todas as partidas que restam a ele e torcer para o Sargento Garcia prender o Zorro, o Super-Homem não ter mais medo de Kryptonita, o Batman revelar que ele é o Bruce Wayne e que o Robin é muito mais que um amigo. Essas coisas.
1: Que o Coelhinho da Páscoa existe. Papai Noel existe.
2: Isso.
1: Agora é interessante, Toscano, fiquei estudando e pesquisando a tabela da Série B, que é interessantíssima, porque são times que alguns já até participaram várias vezes da Série A, caíram e voltam, fica aquele, né, vai e volta, e vice-versa. A tabela está em primeiro lugar, Juventude. Segundo lugar, Vila Nova. Terceiro, Novo Horizontino. Quarto, Criciúma. Eu fui só até o quarto. Aí queria te perguntar, qual desses que já estiveram na Série A e já caíram várias vezes ou não?
2: Desses quatro que você falou,
1: Juventude, Vila Nova, Juventude, Novo
2: e o Criciúma é que já foram mais
1: presente
2: vai e volta,
1: na
2: vai e volta. É, dentre os quatro, né?
1: Eu fiquei pensando nisso, que eu conheço de nome mais.
2: O Vila Nova tem muitos anos que não disputa a primeira divisão e o Novo Horizontino nunca disputou.
1: Ah, nunca?
2: Nunca. A primeira divisão, não. E com uma coincidência, nas três últimas edições, ou pelo menos nas duas últimas edições, ele foi eliminado na última rodada. Ele às vezes liderou a Série B, mas sempre ficou entre os primeiros.
1: Uhum.
2: Aí na última rodada ele perdeu o jogo e ficou na Série B.
1: Olha só.
2: Quem também está bem pontuado aí que pode subir é o Fortaleza, né? Que eu acho que é o, na sua tabela aí deve ser o quinto, né?
1: Não, só tem até o...
2: Ah, você só notou até o quarto. Então tá. Uhum. Então não vou passar disso não.
1: Mas é interessante essa tabela, pensar isso. Já foram, já voltaram, caiu de novo, né? E volta.
2: Esse é um detalhe que os times que disputam a Série B muitas vezes se chocam com a realidade da Série A. Você faz uma Série B muito legal, bacana, e aí você sobe. Mas a realidade é tão diferente que é um bate e volta.
1: É.
2: Outro dia, fazendo um levantamento, 2026, o América está rodadas de
1: não
2: cair para a Série C.
1: Não é o ano dele.
2: Mas se você voltar a 6 anos, o América estava se classificando para a Série A, disputou Libertadores, disputou Copa Sul-Americana.
1: Na bola da vez.
2: Foi semifinalista da Copa do Brasil.
1: Eu lembro.
2: Entendeu? Isso em 4, 5 anos.
1: Mas o futebol é bonito por isso também, sabe?
2: Tem que essa parte legal.
1: Vai ficar a mesma coisa sempre, todo ano.
2: Agora, uma coisa é fato, né? Para você conseguir disputar uma Série A, assim, pelo menos com condições de manter-se nela, você precisa ter um investimento financeiro a maioria deles não tem.
1: Um patrocínio bacana, né? Agora, interessante também, pesquisando essa coisa da Série B, que tem a Série C também, tá, gente? Mas fui só até a Série B. Às vezes, de repente, tem um jogador maravilhoso que já jogou em times da Série A, tá lá na Série B.
2: Não, e esse final de semana aconteceu o acesso do Santa Cruz de Recife, que estava na Série C e vai jogar a Série B do ano que vem. O jogo foi lá na Arena Pernambuco, porque o estádio do Santa Cruz, o Arrudão, está em reforma. 46 mil pagantes num jogo de Série C. Uma festa fantástica.
1: Uhum.
2: E o Santa Cruz, ele é recordista nesses aspectos. Há alguns anos ele disputava a Série D. Ele tinha a melhor média de público das 4 divisões. O Santa Cruz chegou a colocar 70 mil torcedores no Arrudão num jogo de 4ª divisão.
1: Que maravilha.
2: É a paixão da torcida.
1: Em Belém eu fiquei impressionado com as torcidas. As duas, que é o...
2: O Remo e o Paysandu. O clássico Repá, né?
1: É
2: de uma rivalidade impressionante. E outra lá, felizmente, ainda é com torcidas divididas. Então vai jogar no Mangueirão, que é o principal estádio, que é o estádio que mais balança. Você vê isso na imagem da televisão. É um negócio louco.
1: Eu passei do lado dele lá. É caminho do aeroporto, o Mangueirão. Ô Toscano.
2: Senhor.
1: Agora falando de um sábado final feminino de futebol.
2: E com uma história
1: São
2: dessas.
1: São Paulo e Santos. É. Teve até pênalti defendido.
2: Não, São Paulo e Corinthians.
1: São Paulo e Corinthians.
2: Isso.
1: Teve até pênalti defendido pela Carlinha.
2: Isso.
1: Do São Paulo. É, recorde de público falando isso: 49 Exatamente. Mil torcedores. Campo cheio. Lindo.
2: Maravilhoso.
1: Maravilhoso.
2: E aí você imagina o seguinte: na noite anterior, o time masculino de São Paulo tinha perdido no Morumbi para o Santos.
1: Ah, é mesmo?
2: E a torcida foi.
1: Mesmo?
2: E tem a história da Carlinha, né? Que ela falha no gol do Corinthians.
1: Ela brilhou.
2: Ela falhou no gol do Corinthians no
1: Ficou
2: tempo normal.
1: Com peso na consciência.
2: E aí
1: costas,
2: o último lance,
1: ela
2: defende o pênalti.
1: Eu vi.
2: É muito legal.
1: Eu
2: é
1: vi.
2: Muito legal.
1: E as meninas estão jogando. Então, tá?
2: Então. Aqui, gostem ou não, o futebol feminino já é uma realidade.
1: É,
2: e o ano que vem tem Copa do Mundo. Deixa eu mandar um abraço do que você mandou semana passada pra mim, ó.
1: É.
2: O Silvestre Simões de Oliveira, que a hora que você mandou a mensagem já tinha saído. Ele disse que tem amigos de infância lá em Formiga. Então, muito obrigado, o Silvestre Simões de Oliveira.
1: Ô Silvestre, obrigado aí pelas palavras. E ó, todo mundo que manda recadinho pro Toscano aqui pelo nosso.
2: Ele me passa, viu, gente?
1: Eu passo pra ele na boa, tá? Pode mandar na boa. Agora, Toscano, voltando às meninas, eu gosto dos apelidos. As corintianas brabas.
2: Isso.
1: Não é?
2: Isso.
1: E as santistas.
2: As São Paulinas soberanas.
1: Soberanas.
2: Isso. Não, os apelidos são legais, meu
1: irmão. É ótimo.
2: Já que você falou em santistas, elas são conhecidas como sereias da vila.
1: Santista.
2: Aqui em Belo Horizonte, o América são as espartanas.
1: Ah, é?
2: As atleticanas são as vingadoras. E as cruzeirenhas cabulosas. Eu acho do caramba, do caramba.
1: É muito bom, muito bom.
2: Como diria aquele moço da TV, bem bolado, bem bolado.
1: Bem bolado. Agora foi a final, tá, gente, do Brasileirão Feminino.
2: Pela primeira vez o São Paulo conquista.
1: Pela primeira vez, ainda teve essa história, né? É, com essa vitória. Teve 2-1 no jogo de ida, não foi? Como é que
2: foi?
1: É?
2: Foi.
1: E aí...
2: São Paulo venceu lá na Arena Corinthians, 2-1,
1: e
2: empatou no Morumbi 1-1.
1: Parabéns para as meninas, conquistando o Brasileirão pela
2: primeira
1: vez.
2: Semana que vem começa
1: aí
2: a Copa Libertadores Feminina e o Cruzeiro vai disputá-la.
1: Ah, é?
2: É.
1: Que, ó, semana que vem já
2: semana
1: começa?
2: Semana que vem,
1: A Copa Feminina?
2: Copa Libertadores Feminina.
1: A Copa Libertadores, é verdade. Semana que vem, então, tem Cruzeiro também.
2: Tem.
1: A Copa. Ah, que
2: a
1: bom.
2: Semana que vem a gente traz detalhes.
1: Detalhes.
2: Detalhes.
1: Detalhes tão pequenos de nós dois, mas agora um registro.
2: Não,
1: um registro,
2: isso não.
1: Um registro agora maravilhoso. Crônica do Tostão, sábado. Você leu?
2: Não li.
1: Ah, você tem que ler.
2: Leia um trecho para nós.
1: O título para você entender. O título é Uma das Fraquezas Humanas é a Necessidade de Aprovação e Aplausos. Adivinha quem ele fala? Ronaldo, o português lá, o Cristiano Ronaldo.
2: Que saiu, abandonou a seleção.
1: Tá de briga com o técnico.
2: Com o técnico, só disse que só se ele pedir desculpas. O técnico já falou que não pede desculpas.
1: Como é que, João de Deus? Como é que
2: é o Jorge Jesus.
1: Jorge Jesus, João de Deus.
2: É, parente.
1: Parente, primo, primeiro. João de Deus.
2: E que Jorge não vai pedir desculpa, que ele, se ele quiser voltar, ele volta.
1: É
2: uma disputa de egos.
1: Vaidade.
2: Né?
1: Vaidade e ambição.
2: E não, extrema, né?
1: E aí a crônica do Tostão maravilhosa.
2: Mas que ele vai voltar, eu não tenho dúvida. Porque ele tem ele é muito obstinado, né? Ele tem o objetivo, porque a próxima Copa do Mundo
1: é na
2: terra dele.
1: E a última. Que ele vai querer estar nessa.
2: Ele ainda vai jogar mais uma ou duas temporadas para atingir os 1.000 gols, que ele está perto disso.
1: Uhum.
2: Jogando na Arábia é menos difícil, né?
1: Claro.
2: Mas ele acha que assim. Não, ele não acha que ele é o dono da seleção. Ele tem certeza.
1: Tem certeza. E o problema dele é essa vaidade. É aquela história. A pessoa é muito linda, mas é tão vaidosa que fica feia. Sabe? Não funciona.
2: Eu acho que você tem que ter autocrítica. Você tem que ter autoestima. Óbvio.
1: Ele joga muito, a gente sabe, desde o início.
2: Talvez tenha dado um azar, isso é teoria minha, de ter nascido na mesma época que o Messi. Então, ele tem que dividir holofotes.
1: E Messi era vizinho dele ali na Espanha.
2: É, ainda tem isso. Durante muito tempo foram os dois grandes rivais do futebol espanhol. E ele tem que dividir holofotes, o que não é feitio dele. E com um detalhe, né? Aí o Messi atingiu algumas etapas que ele não atingiu.
1: Eu não tinha pensado nisso, não.
2: Então, assim.
1: Porque tem isso, as gerações se chocam na mesma época, são contemporâneos.
2: E, no entanto, opinião pessoal, eu acho que ambos são marcas de uma geração. O Messi está aposentando agora, né? Da seleção. Em breve aposenta também.
1: Cristiano Ronaldo.
2: Então é um privilégio pra gente que viveu nessa época e que pôde vê-los jogar. Né? Mas na cabeça dos caras, né?
1: Só pensar que a gente pegou Pelé, cara.
2: Pois é, velho.
1: Garrincha. Né?
2: Eu não cheguei a pegar Garrincha.
1: Você não pegou?
2: Não, eu não.
1: Peguei.
2: Esse aí é um grande pesar que eu tenho no futebol.
1: É um menino,
2: Pelé eu vi.
1: É um menino, ele era top, tá? Era o sucesso, né? Claro que eu sabia tudo. Agora, Toscano, próximos jogos agora dos três primeiros times de Minas, América, Cruzeiro e Galo.
2: Então vamos lá. Começando por quarta-feira, próxima vindoura.
1: Quarta-feira.
2: 8:30.
1: 8:30.
2: América e Fortaleza.
1: América e Fortaleza.
2: Que é o jogo que pode selar o rebaixamento do América. Selar é bonito demais, né?
1: Selar é bonito demais. Para a Série B é belíssimo. Tá, América e Fortaleza, 8:30, quarta-feira.
2: Oh, olha aqui, nosso querido Léo Campos. Trabalhou com a gente aqui, hoje faz um trabalho sensacional na Samuca TV. Ô Tosca, deixa eu vir aqui bater num papo com o Tuti. Tenho vontade de mandar mensagem pra você só pra dizer que estou com saudade, mandar um beijo no seu coração. Ô Léo Campos, que coisa boa que você tá nos ouvindo aqui, um beijão pra você também.
1: Porque você sempre... não namora ele, você podia namorar ele.
2: Ele casou.
1: Léo.
2: Ô Léo, eu já tô nessa parte com a minha esposa, a gente já tá avançado. Beijão pro Léo. Ele é recém-casado, aí fica mais difícil pra ele negociar. Mas voltando à agenda.
1: Quarta América e Fortaleza, quinta Galo.
2: Não. Pô, você vai tirar o meu Cruzeiro da história?
1: Ah, tem o Cruzeiro.
2: Na quarta-feira.
1: Quarta-feira.
2: 8:30. América e Fortaleza no Independência.
1: Já foi.
2: Às 9:30 também da quarta-feira.
1: 9:30.
2: Cruzeiro e São Paulo. No Mineirão.
1: Jogo bom, hein?
2: Isso é.
1: Beleza.
2: E aí sim, na quinta-feira.
1: Galo e Atlético.
2: Atléticos. Duelo de Atléticos.
1: 21 horas.
2: Mas o Léo falou que pra tudo tem um jeito. Então nós vamos conversar.
1: Eu quero ser padrinho, Léo.
2: Por que padrinho?
1: Mas porque eu dei ideia.
2: Ah, venha ser feliz conosco.
1: Não, senhor, praticamente apresentei o lado romântico dele.
2: Cupido.
1: O Léo, ele tá rindo de dobrar aqui, tá? Toscano, Galo e Atlético é 9 da noite.
2: Não, 8 da noite.
1: É 8?
2: É Atlético.
1: Atlético.
2: E Atlético Mineiro.
1: Ok.
2: Atlético Paranaense e Atlético Mineiro.
1: Quinta-feira.
2: Tá. Aí você vai querer saber os do fim de semana.
1: Exatamente.
2: Eu vou te contar uma coisa.
1: Sábado.
2: Você é
1: o quê mesmo que vem?
2: Sabudo.
1: Sabudo.
2: Então vamos lá. Sábado. Aí eu não sei de qual não, você vai esperar.
1: Não, tudo
2: na
1: bem.
2: Na Série B.
1: Na Série B.
2: No fim de semana. Vamos ver o que nós temos aqui. Na segunda-feira. Ah, então é isso. Então vamos lá.
1: Vamos lá.
2: Primeiro no domingo.
1: Não, não vou agora não. Vou depois de 4.
2: Então tá. No domingo.
1: Domingo.
2: Na Arena Mervé. 4 da tarde. Atlético e Santos. Brasileiro.
1: Oba.
2: Aí na segunda-feira. Também chamada de 12 de outubro.
1: Feriado.
2: Que eu não vou vir aqui, que eu já tô sabendo.
1: Nós vamos combinar o seguinte: terça você vem.
2: Então tá bom.
1: Tá, então semana que vem, excepcionalmente.
2: Extraordinariamente.
1: Para a alegria de todos, voltamos ao vivo na terça-feira.
2: Na terça-feira.
1: 2:30 da tarde.
2: Pois é, e nesta segunda-feira, dia 12, como dia diriam 12. Os cariocas, 19:30, Criciúma e América. Lá em Criciúma. E 20 horas. Bragantino e Cruzeiro em Bragança Paulista.
1: Olha, o Cruzeiro vai trabalhar no Dia das Crianças.
2: Vai, todo mundo.
1: Olha. E Galo não. Galo não joga na segunda-feira. Ele joga
2: domingo.
1: Só no domingo com o Santos, 4 da tarde.
2: Isso.
1: Beleza, vai. Temos
2: três,
1: quatro, cinco, seis jogos.
2: É, agora volta tudo, companheiro.
1: Pra perseguir aí.
2: Agora não tem desculpa mais, não.
1: Beleza, beleza. E dica literária?
2: A dica literária hoje tem que ser algo leve, né?
1: Leve, muito leve. pousa.
2: Muito leve, leve pousa. Amor.
1: Amor?
2: É o nome dessa música.
1: É.
2: Sexo e Molhado. É um livro de crônicas de O Melhor, de Stanislau Ponte Preta, do grande Sérgio Porto, esse livro da editora José Olímpio. Para quem não sabe, Sérgio Porto foi um dos maiores cronistas literatura brasileira, criou o personagem Stanislau Ponte Preta, e ele fala de tudo. Então, vamos para Desopilar.
1: Ele tem um humor maravilhoso.
2: Maravilhoso, né? O Melhor, de Stanislau Ponte Preta, do grande Sérgio Porto, editora José Olímpio.
1: Ah, perfeito, grande dia.
2: Melhor, né?
1: Para alegrar a galera, né? Trazer alegria. Ó, combinado, então, terça-feira que vem.
2: Terça.
1: Duas
2: então, beleza.
1: Mesmo bate-horário, meia da tarde, terça-feira, porque segunda é feriado, a gente vai estar gravado.
2: A gente e você.
1: Nós.
2: É, porque eu tô ao vivo.
1: Beleza.
2: Aí você vai falar, azeite.
1: Por mim, eu falei, por mim. Toscano, valeu.
2: Beijo, gordo.
1: Boa semana pra você.
2: Igualmente.
1: Vamos
2: tchau.
1: Para o intervalo e volto já já.
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4: Olá, boa tarde. Ana Elisa Santos Silva, do PT, foi eleita neste domingo a deputada federal mais jovem por Minas Gerais, aos 21 anos. Natural de Divinópolis, ela é estudante de direito, influenciadora digital e estagiária. Com 1 milhão e 900 mil seguidores em uma rede social, ganhou projeção ao abordar racismo, feminismo e direitos sociais. Na campanha, defendeu o passe livre universitário intermunicipal, o ensino público e políticas para o primeiro emprego. Também em Minas, Nicolas Ferreira, do PL, foi reeleito deputado federal com 3.118.784 votos, a maior votação para o cargo na história do país. Ele já exerce mandato na Câmara dos Deputados e foi vereador de Belo Horizonte entre 2020 e 2022. Formado em Direito pela PUC Minas, Nicolas se apresenta como cristão, conservador e defensor da família. Termina hoje o prazo para os apostadores retirarem os valores nas bets. Acompanhe na reportagem de Ana Lúcia.
5: Com a proibição das apostas online no país, com a MP das bets, os apostadores têm até as 23 horas e 59 minutos desta segunda-feira para retirar voluntariamente os valores disponíveis nas plataformas de aposta online. Amanhã, dia 6, todos os sites e aplicativos sairão do ar. Os sites de aposta estão no ar somente para a retirada desse dinheiro. Para pedir o resgate, o apostador deve fazer o login no site ou aplicativo da casa de apostas, ir até a área de saldo e selecionar a opção saque, indicando o Pix ou a conta bancária. Quem não fizer o resgate vai receber o saldo de volta por meio dos bancos que operam com as empresas de apostas entre 9 e 14 de outubro. Entre os dias 7 e 8, as empresas deverão informar aos bancos os valores mantidos nas contas dos apostadores, vinculados aos respectivos CPFs. A devolução dos saldos vai ser feita integralmente por meio das instituições financeiras. Caso haja algum impedimento para a devolução, a Caixa Econômica Federal vai poder, então, intermediar o pagamento aos apostadores a partir de 14 de outubro. A medida provisória que acabou com as bets foi anunciada pelo governo no dia 25 de setembro e já está no Congresso aguardando instalação da comissão mista. Da Rádio Nacional em Brasília, Ana Lúcia Caldas.
4: Repórter em Confidência, redação e apresentação, Simone Pio.
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6: 15 horas e 1 minutinho.
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1: Você está ligado no programa de rádio Bazar Maravilha. Esse programa eu criei e apresento há 39 anos. Muito obrigado você pela audiência nesses 39 aninhos. Brigadíssimo. E hoje é dia das aves, inclusive aves raras, tá? Parabéns aí para você que é ave rara. E hoje também é o Dia Mundial do Professor. Então, o que eu fiz? Está na hora sagrada do bazar, a hora da baixinha. Aí eu programei para comemorar o Dia das Aves, eu programei ela cantando Sabiá, essa música linda do Tom e do Chico. E para comemorar o Dia do Professor, que é o Dia Mundial do Professor, eu programei ela cantando com o professor. Sabe quem é o professor no meio artístico da música brasileira? Calbi Peixoto. Ele recebeu esse apelido entre os artistas, porque ele cantava muito, né? Aí todo mundo chamava ele de o professor, o professor. Nos corredores da rádio, onde ele trabalhou e era contratado, e aí virou o professor. Com um detalhe, nas revistas internacionais, onde ele também ficou conhecido, ele morou um tempo, né, nos Estados Unidos, ele era conhecido como Elvis Presley brasileiro. E usou, inclusive, pseudônimos quando ele morou fora do Brasil, nos Estados Unidos. Ele usou dois pseudônimos, dois nomes, Ron Cobb ou Cobb de Ron. Bom, eram os nomes dele, os pseudônimos que ele usava durante a carreira dele lá nos Estados Unidos, isso nos anos 50, tá? Lá nos anos 50. Então, para comemorar o Dia das Aves, vamos ouvi-la cantando Sabiá, e para comemorar o Dia Mundial do Professor, vamos ouvi-la cantando com o professor Calbi Peixoto. Com vocês, ela.
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Ela e o professor Calbi Peixoto fizeram aí Bolero de Satã, que é do Ginga e do Paulo César Pinheiro, e o Calbi tinha o apelido no meio artístico de O Professor. Como hoje é o Dia Mundial do Professor, vai para você aí que está nos ouvindo e é professora e professor. E antes ela fez Sabiá, do Tom e do Chico, essa música linda, com esse arranjo lindo do compadre César. Essa música foi vaiada, né, no festival Maracanãzinho lotado, e a música é belíssima. E ela falou, quero gravar, e gravou, quebrando um pouco essa história, né, de que a música foi vaiada. E ofereço hoje para todos os professores e professoras, e para as aves. As aves também têm ouvidos, de repente elas ouvem o Bazar Maravilha. É ou não é? Então, parabéns aí para você que é ave rara e é nosso ou nossa ouvinte. Parabéns. Já que hoje é o Dia Mundial da Professora, vamos ouvir agora uma música que o título é A Professora de Melancolia. É o título. E a outra, o título é Meus Tempos de Criança. E eu mando para todas as professoras e professores.

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O grupo do Itamar Assunção, formado aí pela Miriam Maria Tatá Fernandes, fizeram aí Meus Tempos de Criança. E no início

0: Quem é Paulo Emílio Simões dizendo ao mestre dos mestres, Tutti Maravilha, pelos seus 39 aninhos no ar. Sou Paulo Emílio de Guidoval e moro no bairro Alípio de Melo. Mas não respondeu a pergunta, ô Paulo Emílio. Obrigado aí pelo título de professor, tá? Obrigado. Chegando Léo Damasceno, do Recife, dizendo: Tutti, sou torcedor do esporte, mas peço a você e ao Toscano para falarem do Santinha, que subiu para a Série B no sábado, empatando com o Maringá por 1-1, com um público de mais de 45 mil pagantes na Arena de Pernambuco. Oh, que pena que o Toscano já foi. Mas semana que vem, se eu lembrar, Léo, eu dou toque no Toscano, ok? Obrigado aí pela audiência aí em Pernambuco. Brigadíssimo. Chegando o Flávio Salles, nosso ouvinte do Rio de Janeiro, cidade maravilhosa. Tutti, eu sempre quero ir para Curitiba e digo para minha companheira uma saudade. E digo para minha companheira, uma saudade de Juiz de Fora. Pensando agorinha, como alguém diz, o que essas duas cidades têm em comum? Uma rua fechada ao trânsito, onde se pode bordejar à vontade. Palavras aí do Flávio Salles. O corretor seu mudou e no início eu não entendi direito, não, mas está valendo, tá, Flávio? Obrigado aí pela audiência no Rio de Janeiro, cidade maravilhosa. Chegando mais um. Aqui, sumiu, que depulou, volta, vem viver outra vez ao meu lado. Voltando, voltou? Não, voltou agora, voltou. Tutti, boa tarde, respondendo a pergunta, gostaria de ir para uma praia linda, vendo o mar e o nascer do sol. Marisa de Castro, lá do Mercado Central. Grande abraço para você, todos aí da rádio. Falou, Marisa. Um beijo aí para você, Marisa de Castro, lá do Mercado Central, nosso ouvinte. Brigadíssimo. Chegando mais um aqui, o Lucas Ribeiro Santos, dizendo: minha alma gostaria de voltar para o show do Djavan, que teve aqui em BH. Foi especial demais. Olha que ótimo. Ele queria voltar, o Lucas Ribeiro Santos, para o show do Djavan, que aconteceu agora, né? Recentemente aqui em BH. Chegando o Eduardo Najar, dizendo: eu gostaria de voltar a brincar na rua com os meus amigos de volta à infância. É o Eduardo Najar. Falou, Eduardo. Obrigado aí pela participação. Chegando aqui, quem que é? Valéria Vieira. Valéria, boa tarde, Tuti. Hoje estou precisando do colo da minha mãe. Falou, Valéria. Obrigado aí pela participação, tá? E chegando mais um aqui, pulou, chegou Fernando. Fernando Soares, de Funilândia, Minas Gerais. Minha alma gostaria de voltar para o século XXI. Quero concorrer. Falou, Fernando Soares. Obrigado aí pela participação. Chegando Antonino Alberto. Boa tarde, Tutti, Flávio, José Luiz, Paulo César, Juliana Moura, toda a equipe da rádio. Eu gostaria de voltar aos meus 18 anos. É o Antonino Alberto Miranda. É bem impossível, né, Antonino? Mas tá valendo, tá? Obrigado aí pela participação. Oiê, minha alma gostaria de voltar para Minas Gerais. Hoje e todo dia. A Heloísa Junqueira, que vive na Califórnia, Estados Unidos, e está nos ouvindo lá. E obrigado aí, Heloísa Junqueira, pela participação. 15 horas 29 minutinhos, faltando 1 minutinho para as 3h30 da tarde. Vamos para um pequeno intervalo e eu volto já, já.
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3: Tô sorteando hoje ingressos para o show do Sá. Sá que fez dupla com Guarabira. E ele tá lançando disco novo. Ele vem ao Bazar amanhã. E ele faz show nesse fim de semana no Teatro do Minas Tênis Clube, na Rua da Bahia 2244. E eu tenho dois ingressos para domingo às 18h, 18h. É um horário bom, né? Para ir para show, cinema, visitar uma galeria. Porque é aquele horário que vai dando aquela melancolia. Eu tinha uma amiga que falava o seguinte: quando eu ouço no domingo a voz de Silvio Santos, já me dá melancolia, entendeu? Já fico triste pensando, amanhã é segunda-feira, tá acabando o domingo. Então, para você ficar mais feliz aí no final da tarde de domingo, o show do Sá é às 18h, Teatro do Minas Tênis Clube. Eu tenho dois ingressos para você. Você vai e leva quem você quiser. Para concorrer, responda a nossa perguntinha no zap. A pergunta é: para onde hoje sua alma gostaria de voltar? Responde aí no nosso zap 982-99-1282. Repetindo, 982-99-1282. Enquanto isso, vamos ouvindo aqui três faixas de um álbum que eu gosto muito, que tem o título de Grupo Rumo dos Antigos. É um disco que eles gravaram compositores do passado, entre eles Noel Rosa, e é lindo o disco, é genial. E vamos ouvir três faixas desse disco com o Grupo Rumo, que é um grupo paulista, onde surgiu Nauzete, Anau, Luiz Tati, surgiram aí do Grupo Rumo. Então vamos ouvir três faixas desse álbum do Grupo Rumo.

Seja Breve é o título dessa canção do Noel Rosa, e ouvimos aí com o grupo Rumo. E antes eles fizeram Quantos Beijos, que é do Noel Rosa e do Vadico. E abrimos com Você Só Mente, só três pontinhos, mente, que também é do Noel Rosa, do Francisco Alves e do Hélio Rosa. Eu recomendo esse grupo, esse disco do grupo Rumo, que é maravilhoso. É Rumo aos Antigos, é o título do disco, está disponibilizado nas plataformas e vale a pena ouvir, porque são músicas dos compositores da antiga, lá de trás, e que eles fizeram arranjo novo, e é maravilhoso. Né? O grupo Rumo, onde surgiu na Ozete, Luiz Tati e outros. E o Bazar Maravilha está no ar até as 16h. Perguntinha de hoje: para onde hoje sua alma gostaria de voltar? Porque eu li uma frase do Rubem Alves aqui no início do programa, dizendo: a saudade é a nossa alma dizendo para onde ela quer voltar. Então responda aí a nossa perguntinha no nosso zap 982-99-1282. E você concorre hoje ingresso para o show do Sá, que fez dupla com Sai Guarabira, Luiz Carlos Sá, que tem aquela música linda, que é uma das mais lindas da música brasileira. Por tanto amor, por tanta emoção, a vida me fez assim. É dele, é do Sá, em parceria com Magrão. Magrão, músico do 14 Bis. E eu tenho ingressos para o show do Luiz Carlos Sá no Teatro do Minas, domingo às 18h. Quer dois ingressos? Mande seu nome completo para o nosso zap e responda a perguntinha. Enquanto isso, vamos ouvir agora, já que é dia das aves, vamos ouvir Passarim, Ave Cantadeira e Passarinhos.

Hoje é dia das aves, por isso ouvimos aí Emicida e Vanessa da Mata, fizeram do Emicida e do Marcos Levi Passarinhos. E antes, Paulinho Pedra Azul fez dele Ave Cantadeira. Eu queria saber quem faz esse sopro aí no início, Paulinho. Procurei aqui, não encontrei. E antes, ouvimos Tom e a Banda Nova, fizeram Passarinho, que é dele, do Tom. E agora, vamos ouvir o violão de Juarez Moreira com a voz de Mônica Salmazo.

0: Mônica Salmazo e Juarez Moreira no violão fizeram aí Baião Barroco ou Cavalo Marinho, que é do Juarez Moreira, em parceria com a Simone Guimarães, e a letra é demais, né? Eu adoro o início, quando diz: quando a noite plantar suas águas no mar e o povo cantar sua salva, eu vou dizer o teu nome, o teu nome, o teu nome, o teu nome. É lindo, lindo, lindo. Beijos aí, Mônica Salmazo, beijos, Juarez Moreira. E a perguntinha de hoje foi: para onde hoje você sua alma gostaria de ir, de voltar? Para onde? Chegando aqui o Igor Landenberg dizendo: para minha terra natal, Unaí, Minas Gerais, lá no norte, gosto demais de lá. Falou, Igor Landenberg, obrigado aí pela audiência. Chegando a Paula, pulou, voltou Maria. Maria Helena Franco Moraes: gostaria de voltar a dançar nos bailes da minha cidade natal, Cambuí, Minas Gerais, com meu querido e falecido pai. Falou a Maria Helena Franco Moraes. Maria Helena, obrigado aí pela audiência. Chegando mais um aqui, o Franklin Harrison, e ele dizendo: Tuti, boa tarde, eu adoro vocês e amo o bazar, obrigado. Eu gostaria de voltar à inocência da infância. Hoje tenho 54 anos e que gostaria de voltar para a infância, entendi. Falou, já está concorrendo, quero ganhar ingresso, cruza os dedos aí. Obrigado pela audiência. Chegando mais um aqui, Pulou, é porque eu anunciei e foi chegando gente, né? Chegando agora. Meu nome é Valdeir Farias Vieira, vovozona do Barreiro. A minha alma queria voltar para o primário, para reviver verdadeiros amigos lá no primário. Falou e disse, Valdeir Farias, obrigado aí pela participação. Eu gostaria de voltar Gostaria de voltar minha alma aos 13 anos de idade, para aproveitar mais a minha infância sem pressa para crescer. É o Fábio Lúcio Benedito, taxista. Falou, ou seja, virar adulto, ele colocou. Falou, Fábio Lúcio, bom trabalho aí para você, tá? Use seta, por favor. E chegando mais um, saideira, eu voltaria para Lumiar, no Rio de Janeiro, da música do Lô Borges. Amo aquele lugar. Adorei a pergunta de hoje. Já conhecia do Rubem Alves e já guiou minhas decisões na vida. Risos. E quem é que deu o nome? É Fran. Falou, Fran, obrigado aí pela participação. E quem ganhou hoje ingressos para o show do Luiz Carlos Sá, da dupla Sai Guarabira? O Sá está lançando disco novo, só dele, e o lançamento com show no Teatro do Minas Tênis Clube. E eu tenho ingressos para domingo, 18 horas, e quem ganhou foi a Paula Azevedo Figueiredo. Alô, alô, Paula Azevedo Figueiredo. Flávio Henrique vai entrar em contato com você através do seu zap. E amanhã, Sá, Luiz Carlos Sá, aqui no Bazar. Combinado? Muito obrigado você, ouvinte de ouvido de fino trato. Obrigado, José Augusto Toscano, toda segunda-feira aqui no Bazar. E fique agora na AM com Everton Montijo, na FM com Cristiano Batista. Viva a Rádio Confidência. Eu volto amanhã às 14h. Boa semana. Ufa, fui.
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2: Olá, boa tarde. Semana de chuva em parte da região sudeste. Acompanhe na reportagem de Nádia Marinho.
3: Uma frente fria avança e provoca chuva em grande parte da região sudeste já nesta segunda-feira. Atenção especial para o Rio de Janeiro, sul de Minas Gerais, além do Vale do Paraíba e do litoral paulista, que devem receber os maiores volumes de chuva. Na terça-feira, esse sistema continuativo espalha ainda mais a chuva. Os volumes devem ser expressivos no estado do Rio de Janeiro, incluindo na capital e na região serrana. E as nuvens carregadas avançam até o centro-oeste mineiro, cobrindo também a Grande Belo Horizonte, onde provocam pancadas. São Paulo também não escapa da chuva. Dando um salto para quinta-feira, o tempo começa a mudar. Em São Paulo, a chuva dá uma trégua e o sol volta a aparecer mais no oeste do estado. Na faixa leste paulista, o céu ainda fica parcialmente nublado, mas a pausa é rápida. À noite, a chuva volta novamente no oeste paulista. Enquanto isso, o sul mineiro vê a chuva diminuir, mas o Rio de Janeiro segue como a área mais propensa a novas pancadas mais pesadas. Atenção para sexta-feira, um ciclone posicionado ao sul do sudeste promete aumentar os ventos na região, trazendo de volta temporais isolados à tarde para São Paulo, sul de Minas Gerais e Rio de Janeiro. Na contramão de toda essa instabilidade, o Espírito Santo e o norte mineiro passam a semana com tempo mais firme, predomínio de sol, baixa condição de chuva e muito calor. Nádia Marinho, da Tempo Que Meteorologia, em parceria com a agência Rádio Web.
2: A Defesa Civil de Belo Horizonte alerta para risco geológico forte nas regionais Barreiro, Oeste, Centro-Sul e Nordeste e Moderado, na Pampulha e na Regional Nordeste, até quarta-feira, dia 7 de outubro. O aviso considera as chuvas das últimas horas e a previsão de mais chuva, que aumentam o risco de deslizamentos, desabamentos e quedas de muros. Os moradores devem ficar atentos a trincas nas paredes, rachaduras no solo, portas e janelas emperradas, muros estufados, estalos e inclinação de árvores ou postes. Ao perceber qualquer desses sinais, a orientação é sair imediatamente do imóvel e ligar para a Defesa Civil no telefone 199. Em caso de emergência, acione os bombeiros pelo 193. Para receber alertas gratuitos por SMS, envie o CEP da sua rua para o número 40.199. Repórter em Confidência, redação e apresentação Simone Pio.
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8: Melhor da música popular brasileira, é claro, você confere aqui na nossa programação, sempre preparada com muito carinho. Olá, boa tarde para você. Hoje, dia 5 de outubro de 2026, eu sou Cristiano Batista. Vamos juntos com o nosso Almanac pela 100,9 até as 6:30. E começamos muito bem o nosso programa desta segunda com Maria Bethânia.

Cidade Negra, Estrada de Cidade Negra, Lady Zu, Dança Louca de Paulinho Camargo, Maria Bethânia, Gostoso Demais de Dominguinhos e Nando Cordel. O melhor da música popular brasileira, é claro, você confere sempre aqui na nossa programação. São 4h17, boa tarde para você, boa segunda, ótimo início de semana. Eu trago agora a música Resposta, composta por Nando Reis e eternizada pela banda Skank. Em 1998, nasceu como um desabafo de arrependimento sobre o fim de seu relacionamento com a cantora Marisa Monte nos anos 1990. Vamos ouvir.

0: Ed Mota, dele Bombom, Vamos Dançar, Wilson Sideral, Assim Caminha a Humanidade, com participação do Amaranto, música de Lulu Santos, Tim Maia, Na Rua, Na Chuva, Na Fazenda, de Hildon, e a primeira com Nando Reis, dele e Samuel Rosa, Resposta. 4h33, intervalo, voltamos já já.
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3: Boa tarde. No caminho de BH para Lagoa Santa e para o Aeroporto Internacional em Confins, tem alerta na MG-10, que está parcialmente interditada na chegada a Vespasiano, perto do encontro com a MG-424, e o motivo é obra. O trecho tem aproximadamente 2 quilômetros de lentidão, então, se possível, antecipe a sua saída para evitar atrasos. Na chegada a BH, trânsito lento na MG-10 por causa da obra, perto da Estação Vilarinho, na Avenida Cristiano Machado. A lentidão começa pouco depois do trevo de Santa Luzia. 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Emerson Rodrigues para a Rádio Inconfidência.
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5: Dizem que filho de peixe, peixinho é. Mas quem tem pais famosos sente na pele o peso do legado deles e as inevitáveis comparações com os pais. Bruno Mazeu, filho de Chico Anísio, e Lúcio Mauro Filho, filho de Lúcio Mauro, retornam a BH com um espetáculo que faz piada dessa herança. Gostava mais dos pais. No palco, eles interpretam cerca de 10 personagens e várias versões de si mesmos numa série de esquetes que entrecruzam as suas histórias de vida com temas contemporâneos.
6: Alô, alô, pessoal. Aqui quem tá falando é Bruno Mazeu e eu tô aqui para fazer um convite. É o seguinte, dias 16, 17, 18 de outubro, eu e Lúcio Mauro Filho vamos estar de volta a BH com o nosso espetáculo Gostava Mais dos Pais, agora no Grande Teatro do Sesc Paládio. Vem se divertir com a gente. A primeira vez foi maravilhosa, foi muito divertido e teve casa cheia. Então, você tem que correr, vai lá no simpla.com.br para garantir logo o seu ingresso. Apareça, um beijo.
5: Valeu, Bruno Mazeu. Reforçando o convite, Gostava Mais dos Pais é nos dias 16 e 17 de outubro, sexta e sábado, às 9 da noite, e no domingo, dia 18, às 7 da noite, no Grande Teatro do Sesc Paládium. Os ingressos já estão à venda pela plataforma Simpla. Eu sou o Pedro Henrique Vieira e essa foi mais uma edição do Plug. Nos trabalhos técnicos, Washington Bittencourt.
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0: Faltando 25 minutos para 5 horas. Boa tarde para você. Excelente início de semana para você que nos acompanha. Eu trago agora Garotos 2. Outro Lado, lançada por Leone em 1993, é uma resposta direta à música Garotos, composta por ele em parceria com Paula Toller e gravada pelo Kid Abelha em 1985. Vamos ouvir.

Na 100,9 Titãs, Guberk de Marcelo Framer e Nando Reis. Tiago York, Amit Verde e Tiago. Leone dele, Garotos 2. Faltando 12 para as 5 horas, 12 minutos. Boa tarde para você, boa segunda-feira. Bora dividir fortes emoções musicais na nossa 100,9, agora com a música Amor, Meu Grande Amor. Foi composta originalmente por Ângela Rorô e Ana Terra em 1979, mas ganhou enorme projeção com a regravação roqueira da banda Barão Vermelho em 1996. Vamos ouvir.

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1: Você conferiu Rádio Táxi, um Amor de Verão de Vander Tafo, Cláudio Rabelo, Eli Marcucci, Gonzaguinha, Lindo Lago do Amor de Gonzaguinha, a primeira com Barão Vermelho, de Ângela Rorô, Amor Meu Grande Amor. 5 e 1, intervalo, voltamos já já.
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3: Olá, boa tarde. Quem não votou no primeiro turno pode votar normalmente no segundo, desde que esteja com título regular. Cada turno é considerado uma eleição independente, mas é preciso justificar a ausência no primeiro turno até 3 de dezembro, pelo e-título, pelo autoatendimento eleitoral ou nos cartórios eleitorais. Em Minas Gerais, a votação de 25 de outubro será apenas para presidente da República. Disputam o segundo turno Flávio Bolsonaro, do PL, e Lula, do PT. O primeiro turno das eleições teve 21% de abstenções. Acompanhe na reportagem de Renato Ribeiro.
4: O primeiro turno das eleições deste ano registrou uma abstenção de 21%, o equivalente a quase 33 milhões e meio de eleitores. O número de ausentes é o maior desde 1998. Dos 160 milhões de eleitores aptos a votar, cerca de 125 milhões compareceram às urnas, quase 79%. Após a divulgação dos resultados, o presidente do Tribunal Superior Eleitoral, Cássio Nunes Marques, afirmou que vai trabalhar para diminuir a abstenção no segundo turno.
5: Não é o ideal, a abstenção de 20%. A ideia é intensificar e aperfeiçoar todos os mecanismos disponíveis para a Justiça Eleitoral para que a gente consiga diminuir esse percentual num segundo turno.
4: O primeiro turno registrou ainda 2 milhões e 200 mil votos em branco e 3 milhões e 600 mil votos nulos. A votação no segundo turno acontece no domingo, 25 de outubro. Da Rádio Nacional em Brasília, Renato Ribeiro.
3: Repórter em Confidência, redação e apresentação, Simone Pio.
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6: Anel rodoviário no sentido Vitória tem pista parcialmente interditada pouco depois do viaduto da Avenida Pedro II e 6 quilômetros de lentidão a partir do Trevo do Califórnia. Já no sentido Rio de Janeiro, trânsito lento desde os Correios no bairro Universitário até o viaduto São Francisco e mais à frente na região do bairro Jardim Montanhês há um ponto de retenção. Motorista, enquanto for possível, utilize a marginal ou reprograme o seu caminho. 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Emerson Rodrigues para a Rádio Inconfidência.
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1: 5:04.
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1: Bora dividir fortes emoções musicais no nosso Almanac pela 100,9. Eu sou Cristiano Batista, são 5:05. Boa tarde para você. Eu trago a música Criança. Foi lançada por Marina Lima no álbum homônimo de 1991 e fala sobre a busca pela inocência, pureza e autodescoberta. A canção saiu no verão de 1991 e se tornou um grande sucesso nas rádios brasileiras. Vamos ouvir.

Léo Jaime, preciso dizer que te amo de Debebel Gilberto e Cazuza. Flávio Venturini para Lennon McCartney, de Lu, Márcio Borges e Fernando Brant. Marina Lima, Dela, Criança. 5h20, prazer ter em nossa companhia. Que bom ter e ser a sua companhia. Vamos juntos até às 6h30 com o nosso Almanac pela 100,9. Eu trago para você a música Faz Parte do Meu Show. É um dos maiores sucessos da carreira solo de Cazuza, lançada em 1988 no álbum Ideologia. A canção foi composta em parceria por Cazuza e Renato Ladeira, integrante da banda Erva Doce. Vamos ouvir.

0: Sai Guarabira, cheiro mineiro de flor de Sai Guarabira. Lobão, essa noite não de Lobão, Bernardo Vilhena, Ivo Meirelles e Daniele Dalmieri. Os Paralamas do Sucesso, Saber Amar, de Herbert Viana. Cazuza, dele e Renato Ladeira, faz parte do meu show. 5h32, intervalo, voltamos já já. 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
2: BH Trans informa a liberação do trânsito na Avenida Francisco Sá, no Prado. Mais cedo, houve interdição em razão da chuva forte e ameaça de alagamento, confirmando pista livre na Avenida Francisco Sá. Na mesma região, trânsito carregado nos dois sentidos da Avenida do Contorno, entre o Prado e o Barro Preto, motorista, paciência. 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Emerson Rodrigues para a Rádio Inconfidência.
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0: Sempre qualidade, música boa, todo momento pela nossa 100,9. Faltando 25 minutos para 6 horas, eu trago para você agora a música Só Hoje, lançada pelo Jota Quest em 2002 no álbum Discotecagem Pop Variada. Nasceu de uma carta de amor escrita por Fernanda Mello, ex-namorada do vocalista Rogério Flauzino. Vamos ouvir.

0: Você conferiu Dalto, Pessoa de Dalto e Cláudio Rabelo, Lulu Santos, Casa de Lulu Santos. Jota Quest, Só Hoje, de Rogério Flauzino e Fernanda Mello. Faltando 10 para 6, intervalo. Voltamos já já.
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3: O WhatsApp reúne uma série de recursos que vão muito além de mandar mensagens. Você sabia, por exemplo, que dá para enviar várias fotos e vídeos ao mesmo tempo? Não? Então preste atenção. Abra uma conversa, toque no ícone de anexo, aquele clipezinho que fica à direita na barra de texto. Vá em Fotos ou Fotos e Vídeos e escolha os arquivos que quer enviar. Para enviar as mídias em alta qualidade, basta tocar no ícone HD, que aparece no canto superior direito. Aí é só enviar. Também é possível configurar o envio de arquivos em HD automaticamente. Para isso, abra as configurações do WhatsApp, entre em Armazenamento e Dados, toque em Qualidade da Mídia e escolha a opção Alta Definição. As fotos e vídeos em alta qualidade contam com o ícone HD no canto da pré-visualização da imagem. Agora, cabe ressaltar que a opção aceita apenas arquivos de até 2 GB. Eu sou o Pedro Henrique Vieira e essa foi mais uma edição do App do Bom. Nos trabalhos técnicos, Celso Júnior.
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0: Sempre qualidade, música boa a todo momento. Faltando agora 9 minutos para as 6 horas. Bora dividir fortes emoções musicais. E eu divido com você a música Vem Meu Amor, gravada pelo duo Ana Vitória, faz referência ao carnaval baiano e explora o desejo de conexão, conexão e alegria coletiva. A regravação faz parte do projeto da dupla dedicado a homenagear os grandes carnavais e blocos de rua brasileiros. Vamos ouvir.
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0: mestre Gilberto Gil!
1: Cidade Negra!
2: Cinco e 59.

0: Garota, Ilegais de Vanessa, Cidade Negra com Gilberto Gil, Extra de Gilberto Gil. Ana Vitória,
1: Vem, 6:02, intervalo, voltamos já já.
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3: Na região metropolitana, rodovia Fernão Dias, na saída para São Paulo, está parcialmente interditada na altura do bairro Novo Riacho, em Contagem. Até o momento, sem um motivo divulgado por parte da concessionária. Mas atenção, motorista, são 4 quilômetros de lentidão desde o bairro Inconfidentes. E a melhor alternativa agora, para você que segue para Betim, é acessar a Via Expressa. No caminho para BH, trânsito mais carregado na Fernão Dias, entre os bairros Jardim Riacho e Bandeirantes, em Contagem. Para quem escolhe a Via Expressa, partindo de Betim para Belo Horizonte, movimentação mais intensa na passagem pelo bairro Industrial São Luís. Em Contagem, depois o fluxo melhora. 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Emerson Rodrigues, para a Rádio Inconfidência.
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5: 6:04. 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
1: Sempre qualidade, música boa a todo momento. Bora dividir fortes emoções musicais no nosso almanaque desta segunda-feira. São 6:06. Excelente noite para você. Daqui a pouquinho tem o Jornal da Inconfidência, segunda edição. Eu trago para você agora Flor da Idade, interpretada por Bebel Gilberto. É uma canção composta originalmente por seu tio Chico Buarque para a famosa peça teatral Gota d'Água, de 1975. Vamos ouvir.

Uma brasileiríssima 100,9, Belchior, Coração Selvagem de Belchior. Zélia Duncan, uma brasileira de Carlinhos Brau e Herbert Viana. Bebel Gilberto de Aldir Blanc e Máriozinho Rocha, Flor da Idade. Sempre com você pela nossa Inconfidência 100,9. Daqui a pouquinho, Jornal da Inconfidência, segunda edição, pela AM 880, FM 100,9 e também pela Rede Minas. Agora são 6h17, eu trago para você a música Diz Que Fui Por Aí. A gravação desta música por Nara Leão, lançada em seu álbum de estreia homônimo em 1964, marcou uma virada histórica ao aproximar a zona sul da bossa nova dos compositores e sambistas dos morros cariocas. Vamos ouvir.

0: Chico Chico, Menino Bonito, de Rita Lee e Tutti Frutti. Caetano Veloso, Vera Gata, de Caetano. E a primeira com Nara Leão, de Zequete Hortêncio Rocha. Diz que fui por aí. 6h24, final do nosso almanac desta segunda-feira, que teve a seleção musical de Júnior de Castro, na apresentação de Cristiano Batista, com trabalhos técnicos de Zé Lu e Homero Ribeiro. Vem aí o Jornal da Inconfidência, segunda edição. Logo após, tem Radar com Júnior de Castro. A você um grande abraço, obrigado pela parceria de sempre. Amanhã estaremos de volta com o nosso almanac, a partir das 4 horas. Aguardo você. Até lá. Tchau, tchau.
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3: Na Avenida Raja Gabalha, na subida em direção ao Belvedere, a lentidão começa no encontro com as avenidas Álvares Cabral e do Contorno, ali na região do bairro Gutierrez, e se estende até as proximidades do bairro Estoril. Há um ponto de retenção depois da esquina da Raja com a rua 13 de Setembro. E no sentido centro também, lentidão, começando pouco depois do São Bento, indo até a rua Professor Barone, na altura do Luxemburgo. Então, motorista, com essas duas situações, principalmente no caminho para o Belvedere, você pode ganhar tempo pelas avenidas Prudente de Moraes e Arthur Bernardes.

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boa noite. Chuva forte provoca alagamentos e bloqueios de avenidas em BH. Após eleições do primeiro turno, Câmara Municipal de Belo Horizonte terá nova composição de vereadores para 2027. Carreta Santa Casa disponibiliza exames gratuitos de rastreio de câncer na capital. O Hospital da Baleia recebe importante investimento para reformas. E no sul de Minas, a produção de morangos está em alta. O Jornal Minas está no ar.

0: Agora à tarde, Belo Horizonte teve chuva forte, com ocorrência de alagamentos. A Avenida Francisco Sá, na região oeste, chegou a ser fechada pela Defesa Civil por risco de transbordamento. O período de chuvas começou em setembro e as recorrentes precipitações colocou o BH em estado de alerta. Logo nas primeiras horas da manhã, muitos moradores de Belo Horizonte acordaram assustados. Um alerta sonoro da Defesa Civil Municipal foi enviado por volta das 5h30 da manhã para os celulares da capital. A situação inesperada gerou repercussão nas redes sociais. De acordo com a Defesa Civil, o alerta preventivo por causa das fortes chuvas registradas em um curto espaço de tempo em diferentes regiões da cidade. A Prefeitura da capital concedeu coletiva de imprensa para apresentar as ações previstas para as próximas semanas.
1: Em uma coletiva hoje à tarde na Prefeitura de Belo Horizonte, o subsecretário de Defesa Civil disse que a ação foi necessária por causa das fortes chuvas registradas em um curto espaço de tempo em diferentes regiões da cidade.
2: As pessoas que vão se deslocar, elas têm o direito de saber da gravidade do que esperam após acordar. Então, eventualmente, o desastre, ele não traz a hora, pode...

0: De acontecer novamente, independente do horário, esse alerta, né, ser enviado.
1: Neste período chuvoso, a Prefeitura de Belo Horizonte abriu o Grupo Gestor de Riscos, Desastres e Eventos Climáticos Extremos. Composto por técnicos, especialistas e diversos órgãos, o grupo é responsável por acompanhar todas as ações durante o período chuvoso. O monitoramento é realizado 24 horas por dia no Centro de Operações de Belo Horizonte. Toda segunda-feira, o grupo se reúne para avaliar os riscos. Por enquanto, a Defesa Civil pede cuidados da população.
0: Se a gente manda um alerta e não sigam as recomendações, provavelmente vai acontecer algum desastre. Então é importante, caso de chuva e alagamento, enxurrada. Não atravesse ruas com enxurrada, não atravesse ruas sujeitas a alagamentos, né? A gente tem característica muito curta dos eventos, então se olhar aí 30, 40 minutos, a cidade já volta para sua normalidade. Então espera um pouco, abrigue-se no local seguro, ou seja, se você tem que transitar, não tem como esperar, use um aplicativo, escolha uma rota mais segura, fora das que tem, que é sujeita a alagamento.
2: Toda a prefeitura está mobilizada, hoje houve essa reunião de trabalho, onde as equipes estão preparadas para atender em tempo integral a qualquer ocorrência, para além de todo o trabalho preparatório que foi realizado durante o ano todo.
3: Uma mulher foi morta a tiros dentro da própria casa em Ipatinga, no Vale do Aço, nesta segunda-feira. Segundo a polícia, o principal suspeito do crime é o companheiro da vítima, que fugiu depois do assassinato. A ocorrência foi registrada durante a manhã. A polícia militar foi chamada e encontrou a mulher já sem vida. O homem ainda não foi localizado e é procurado pelas autoridades. O caso será investigado pela Polícia Civil. Veja outros destaques no Giro de Notícias.
4: Um incêndio atingiu um depósito de material reciclável na madrugada desta segunda-feira no bairro Nova Granada, em Belo Horizonte. O fogo mobilizou 4 equipes do Corpo de Bombeiros. Ao todo, 13 militares participaram do combate. As chamas foram controladas e logo depois os bombeiros fizeram o trabalho de rescaldo e verificaram o material para evitar que o fogo voltasse. Ninguém ficou ferido. Uma idosa de 82 anos foi atropelada na manhã desta segunda-feira em Alfenas, no sul de Minas. O acidente aconteceu por volta das 8 horas da manhã. Segundo o motorista, uma caminhonete seguia à frente e atrapalhava a visão da rua. Ao passar do lado do veículo, ele não teria visto a idosa que atravessava a via. Com o impacto, a vítima sofreu uma fratura na perna esquerda e um corte na cabeça. Ela estava consciente e foi socorrida pelo Corpo de Bombeiros. Uma carreta tombou e caiu sobre o carro de uma professora na manhã desta segunda-feira no bairro Três Barras, em Contagem, na Grande BH. O acidente aconteceu perto de uma escola e de uma creche. As imagens mostram a carreta inclinada sobre o veículo, que ficou parcialmente preso embaixo da carga. Segundo moradores, a circulação de veículos pesados na rua é uma preocupação antiga. Eles afirmam que já pediram à prefeitura de Contagem que caminhões e carretas sejam proibidos de passar pelo trecho. Ninguém ficou ferido.

0: Terminada a eleição para governador em Minas, o candidato Flávio Roscoe, do PL, que ficou em terceiro lugar na disputa ao Palácio Tiradentes com 6,97% dos votos válidos, retoma as atividades na presidência da FIENG. O repórter Carlos Augusto Soares acompanhou uma coletiva de imprensa na entidade.
1: Flávio Roscoe anunciou que vai concluir o seu mandato à frente da entidade. Na entrevista coletiva, ele anunciou que cerca de 40 obras serão concluídas pelo sistema FIENG no estado até o fim deste ano, quando termina a sua gestão.
2: Até os próximos 90 dias a gente vai fazer essas entregas. Devemos entregar a entidade em patamar ainda melhores do que os que eu apresentei para o eleitor, né? Devemos chegar a 4 bilhões de reais em caixa e mais de 2 bilhões de investimento nesse período, né? E batendo recorde em todas as áreas.
3: O novo cenário político que se desenha no país e aqui em Minas cria novas expectativas para o setor industrial. Na avaliação da FIENG, é preciso desburocratizar a máquina estatal para atrair novos investimentos.
1: Flávio Roscoe também falou sobre o seu desempenho nas urnas nestas eleições, em que teve mais de 795 mil votos, ficando em terceiro lugar na disputa pelo Palácio da Liberdade, à frente do governador Matheus Simões e do ex-prefeito da capital, Alexandre Calil. Também se pronunciou sobre a eleição de Cleitinho Azevedo para o governo de Minas.
2: Vou entregar para ele todos os projetos que eu acho que são relevantes para Minas Gerais. Pretendo, inclusive, conversar com o próprio Matheus para ver se ele não faz aqui, no excesso de mandato, coisas que são muito positivas, que precisam ser feitas. Porque aquilo que eu falava em campanha, agora eu não estou em campanha. Eu posso falar, a campanha já acabou, já tem um governador eleito. E acredito que eu fui o candidato mais verdadeiro nessa campanha. Eu falei, Minas Gerais já quebrou. Nós estamos quebrados de novo.
4: E como é que fica agora?
2: E se não fizer nada, fazer mais do mesmo, não vai mudar.
0: Agora, Minas Gerais passa por período de transição de governo. Nas próximas semanas, a equipe do governador eleito Cleitinho vai se reunir com representantes do atual governo para trocar informações sobre o dia a dia do Palácio Tiradentes. O repórter Guilherme Reis conversou com o governador eleito sobre os principais desafios para os próximos 4 anos. Vamos acompanhar.
5: Qual talvez seja o ponto de maior atenção, ou se você puder elencar um, são vários, mas um grande desafio, ou pelo menos dois, se você puder falar.
6: Dois. Tem vários desafios. Então a gente pode começar pela questão da segurança pública, mas eu vou colocar dois aqui. Saúde, as pessoas reclamam muito da saúde, que está centralizada, as pessoas querem poder ser atendidas na região, dentro da cidade, e acaba que pega uma ambulância e roda 400 quilômetros para poder ser atendido ou fazer uma cirurgia. Então a gente precisa regionalizar, né, descentralizar, trazer para a própria cidade, né, do cidadão. E também a infraestrutura. A gente está falando de estradas aqui, a maioria da reclamação são as estradas de Minas Gerais. Quando a estrada está precária, que precisa de manutenção ou recapeamento, ou se não, é estrada pedagiada, que está com pedágio de R$15,16. Então a gente precisa rever esse contrato, saber se teve interesse público, e também eu vou buscar a iniciativa privada, fazer parceria público-privada, para a gente poder melhorar as estradas de Minas Gerais. Melhorar as estradas é desenvolvimento.
0: Também estão definidos os senadores Domingos Sávio e Marília Campos e também os deputados federais e estaduais. Essas definições acabam afetando diretamente a Câmara Municipal de Belo Horizonte. 4 vereadores foram eleitos para a Assembleia Legislativa e Câmara dos Deputados e a partir do ano que vem serão substituídos por suplentes na Casa. Confira quem são eles. Com mais de 220 mil votos, Pablo Almeida, do PL, vai trocar a cadeira na Câmara Municipal por uma cadeira na Assembleia Legislativa em 2027. Ele está no primeiro mandato como vereador e agora será deputado estadual. Isa Lourença, do PSOL, também foi eleita deputada estadual, recebendo mais de 100 mil votos. Já Flávia Borja, do Podemos, recebeu quase 40 mil votos e vai tomar posse na Assembleia em 2027. O único vereador da capital eleito para a Câmara dos Deputados é Pedro Rousseff, do PT. Ele é sobrinho neto da ex-presidente Dilma Rousseff. Vereador de primeiro mandato, ele passará a ocupar um dos gabinetes da bancada mineira em Brasília. Ele recebeu quase 120 mil votos. No total, 26 dos 41 vereadores de BH tentaram vaga no Legislativo Federal ou Estadual. Quem não conseguiu se eleger, vai continuar o mandato de vereador em Belo Horizonte. E a seguir, Carreta Santa Casa disponibiliza exames gratuitos de rastreio de câncer em BH. E no sul de Minas, a produção de morangos está em alta. Nós já voltamos.
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0: Um projeto da Santa Casa oferece à população exames gratuitos de rastreio de câncer em várias cidades do estado. Nessa semana, a iniciativa está aqui em BH. Quem conta como ela vai funcionar é o Lenner Círio.
14: Uma oportunidade para manter a saúde em dia. A carreta da Santa Casa está em Belo Horizonte até essa sexta-feira, oferecendo cerca de 400 exames de mamografia, dermatoscopia e raio-x. A dona de casa, Ivete de Paula, aproveitou a oportunidade para atualizar o exame de mamografia, que não faz há 5 anos.
15: A médica da hemodiálise que me indicou, que encaminhou para o ginecologista para fazer o pedido.
14: A carreta já realizou cerca de 6 mil exames em 24 municípios do estado. Os atendimentos são realizados por uma equipe multiprofissional do Instituto de Oncologia da Santa Casa de Belo Horizonte. O aposentado Carlos Alberto também foi atendido na carreta. Ele conta a rapidez em que foi chamado para realizar o exame.
16: A agência de saúde, né, vai nas residências e oferece esse tipo de consulta, né? Aí eu falei assim, não custa nada fazer, né? Prevenção.
14: Nessa passagem pela capital, serão realizadas 200 mamografias, 150 raio-x e 50 dermatoscopias até esta sexta-feira, dia 9, das 8 horas da manhã até as 17 horas, no conjunto IAPI, no bairro São Cristóvão, região noroeste de BH.
17: Orientamos que o cidadão da região noroeste procure o seu posto de saúde mais próximo para estar recebendo esse encaminhamento junto ao médico, a equipe de saúde e a Secretaria de Saúde para estar encaminhando, para estar realizando os exames aqui com a gente.
0: O Centro de Tratamento Intensivo do Hospital da Baleia, na região leste de Belo Horizonte, deve receber um importante investimento na reforma das instalações, com recursos vindos do Ministério Público de Minas Gerais. Assunto que o nosso repórter Sulimar Silva traz mais detalhes. Boa noite, Sulimar. O CTI do Hospital da Baleia realmente precisa de intervenções, né?
18: É verdade, Paulo. Boa noite para você, boa noite para quem está ligado no JM2. Este termo de assinatura aconteceu na tarde de hoje aqui no Hospital da Baleia e serão destinados aproximadamente 3 milhões de reais para a reforma da ala adulta do Centro de Tratamento Intensivo, o CTI, aqui do Hospital da Baleia. Vai acontecer a implantação de um novo leito e também a adequação dos 20 já existentes. O espaço será todo reformado e a previsão é de que os atendimentos cheguem a pelo menos 120 por mês. São vários atendimentos que acontecem, é um espaço com uma alta rotatividade e também, por ter essa alta rotatividade, há também a possibilidade de uma infecção com uma bactéria um pouco mais resistente. Pensando nisso, o espaço também vai passar a ter dois novos leitos de isolamento para que esses pacientes que porventura tenham essa infecção com uma bactéria um pouco mais resistente fiquem isolados. Ainda não há a previsão de início dessas obras, mas com o termo assinado, os recursos devem ser passados dentro aí de um ano. É o que prevê esse termo também que foi assinado. Então, vamos ter aí um prazo de pelo menos um ano para que esse espaço fique pronto aqui no Hospital da Baleia, que atende mais de 30 especialidades. Aqui seja o tratamento oncológico, tratamento como transplante de rins, e isso é muito importante para quem vem fazer esse tratamento aqui em Belo Horizonte, não só pessoas da região metropolitana, como também da capital. Paulo, eu volto com você.
0: É uma grande referência da saúde pública aqui em Minas. Que bom que nós vamos ter este investimento. Muito obrigado para você, Silmar. A produção de vacinas de RNA e outros insumos tecnológicos começa a ganhar impulso com a parceria entre a UFMG e uma empresa pública de tecnologia e inovação ligada ao Ministério da Saúde. São 60 milhões de reais de investimento, com expectativa de aproximar pesquisadores e a indústria farmacêutica. A reportagem é do Sulimar Silva.
19: Uma parceria da Universidade Federal de Minas Gerais e a Empresa Brasileira de Pesquisa e Inovação Industrial oficializou a implementação do Centro de Competência Embrap em Terapias e Vacinas com RNA. O investimento, durante 4 anos, do Ministério da Saúde, vai ser de 60 milhões de reais. A professora Santuza Teixeira é a coordenadora do Centro de Terapias e Vacinas e conta que uma das iniciativas é a aproximação de pesquisadores da universidade, empresas e indústria farmacêutica para transformar pesquisas em produtos para a área da saúde.
20: Com o Centro de Competência em RNA, a gente vai poder expandir uma plataforma que já vinha sendo desenvolvida, uma plataforma de vacinas que já vinha sendo desenvolvida aqui no CT Vacinas, mas que agora a gente vai ter um recurso, né, um financiamento muito maior para trazer mais pessoas, desenvolver um número maior de projetos e avançar no desenvolvimento das vacinas até chegar onde a gente quer chegar, que é um teste, né, um que a gente chama de teste clínico nas pessoas para ver se as vacinas estão de fato funcionando.
19: A tecnologia ganhou projeção mundial durante a pandemia de Covid-19 com o desenvolvimento das vacinas de RNA mensageiro. As aplicações vão além dos imunizantes contra doenças infecciosas. A equipe inicial do CTV-RNA será formada por pesquisadores e estudantes de doutorado e deverá chegar a entre 10 e 15 profissionais. A estrutura será ampliada posteriormente no Centro Nacional de Vacinas, que vai reservar todo o quarto andar para as atividades relacionadas ao RNA, segundo a professora.
20: A ideia é que com a finalização da obra do Centro Nacional de Vacinas, que é um prédio que vocês passaram ali em frente na entrada do BHTEC, a gente tem um prédio novo onde o CT Vacinas vai ser transferido a partir do ano que vem, e um andar inteiro nesse prédio vai ser reservado, já está reservado para a gente colocar o Centro de Competência de Vacinas de RNA.
19: O centro terá como uma de suas principais frentes o desenvolvimento de vacinas e terapias baseadas no ácido ribonucleico, que é a molécula essencial para a vida e que atua principalmente na síntese de proteínas a partir das instruções contidas no DNA. O professor Fernando Reis é o pró-reitor de pesquisa da UFMG e explica que a implementação do centro é resultado de um trabalho desenvolvido pela universidade ao longo de anos na área de vacinas.
21: Nós temos uma capacidade de pesquisa muito grande, muito competente, de ponta na UFMG, e é necessário construir uma capacidade de transformar essa pesquisa em tecnologia. E isso significa um grande investimento para que aqui dentro mesmo da universidade, com parceiros de outras universidades, institutos e de empresas, seja possível levar esse conhecimento, no caso do RNA, desde a primeira ideia até uma vacina no braço, até um remédio para tratar uma doença complexa e assim por diante. Com esse investimento, nós teremos condição nessa área de biotecnologia de fazer uma grande diferença com o desenvolvimento de remédios, vacinas e testes genuinamente no Brasil, retendo a propriedade intelectual no Brasil, sem ter que pagar royalties para o exterior e formando pessoas super capazes que vão continuar no Brasil em vez de ter que ir para fora para trabalhar com esse tipo de tecnologia.
19: O retorno para a sociedade, a médio e curto prazo, será ainda melhor, dentro dos planos da UFMG de continuar desenvolvendo vacinas para a melhoria da saúde da população e de consolidar o país e a universidade como referências mundiais na produção de imunizantes.
21: Terá um centro nacional de grande porte, duradouro, para representar realmente um grande local de referência no Brasil, para o Brasil se tornar autônomo em vacinas. O Centro de Competência em RNA é um outro investimento que casa muito bem com o Centro Nacional de Vacinas, porque há uma interseção de equipes, há uma colaboração de competências, de capacidade instalada e de tecnologias já desenvolvidas, só que ele é um foco mais direto e de um prazo um pouco mais curto nas tecnologias específicas de RNA que o Brasil até hoje não tem nenhum outro centro capaz de fazer.
0: Agora uma pauta de economia e uma pauta que é deliciosa. Andradas, no sul de Minas, tem tradição em outras culturas, mas o morango começa a ganhar espaço no município, principalmente no distrito de Campestrinho. O relevo e o clima da região favorecem o cultivo e atrai produtores que buscam diversificar. A reportagem é da nossa parceira, a NTB de Andradas.
1: Na terra conhecida pelo café de qualidade, também tem espaço para outras culturas. Andradas se aproxima de uma região que é a maior produtora de morango do país. O Brasil produz cerca de 187 mil toneladas de morango por ano, com destaque para o estado de maior produção, Minas Gerais. 90% dessa produção vem do sul de Minas, da agricultura familiar. Muitas pessoas conhecem o morango como uma fruta, mas na verdade é um pseudofruto. No distrito do Campestrinho, o engenheiro agrônomo José Maurício apostou nesse mercado. O relevo e o clima da região favorecem o cultivo e atrai produtores que buscam diversificar.
3: Apaixonei pela lavoura, é uma produção boa de trabalhar, gostoso, e resolvi empreender no morango. Altitude, temperatura, né, um clima mais fresco, vamos dizer assim, né, mais ameno. O clima ideal para ele é altitude, entre 800 a 1.200 metros aí.
1: O morango é um dos produtos mais populares entre os brasileiros e vem conquistando o mercado. Um dos pontos que faz a diferença é a escolha da muda. O produtor de Andradas estudou e buscou tecnologia de acordo com as necessidades da plantação.
3: Essa muda aqui é uma muda que veio da Espanha. Essa muda importada, ela é de dia neutro, então assim, ela produz o ano inteiro. Tem picos de produção, mas produz o ano inteiro. Já as de dia curto é mais no inverno, período de inverno, né? Então entrou o calor, ela já não consegue produzir tanto, ou produz, mas devido ao calor ela não aguenta a temperatura, né? O morango começa a sentir o calor e amolecer, apodrecer. É a muda mais resistente, tanto quanto praga e doença.
1: O diferencial dessa propriedade está na forma de plantar. O produtor cultiva os morangos suspensos, sem contato com o solo. Com isso, elimina doenças ligadas à terra e ganha em qualidade no produto final. O sistema também reduz o uso de defensivos e a incidência de pragas e permite fazer o manejo em pé e não agachado como no cultivo tradicional.
3: Hoje a produção do solo ela sai um pouco melhor. A gente ganha aqui um pouco na qualidade do morango, né? Porque ele não tem um contato direto ali no solo, mesmo que cobre o solo com plástico. Ventila mais, então ele consegue um pouquinho mais de durabilidade, né? Vamos dizer assim. E para a gente trabalhar também é melhor, né? Você trabalha em pé, acaba diminuindo um pouco a mão de obra, né? No chão você precisa um pouco mais, por produzir um pouco mais, você precisa de mais mão de obra. E aqui você diminui um pouco. E a longo prazo, no chão você tem que ficar migrando, né? A gente fala que ele é itinerário, né? Você tem que estar migrando cada ano num solo diferente, né? E aqui não, aqui eu trabalho por vários anos na mesma área. troco a muda somente ou o substrato com ao longo do tempo e a manutenção é pouco daí. Essa produção hoje está chegando em 1 quilo por planta. Assim, a média, né, num geral, né, num todo mundo produzindo, é em torno de 1,2 kg, 1,5 kg no máximo. Mas 1 quilo ela já está chegando.
1: Nas redes sociais, o morango virou o protagonista de sobremesas que se espalham em vídeos e receitas virais. E isso tem aquecido ainda mais a procura pelo produto.
3: Esse período, assim, as datas específicas, né, dia das mães, dia dos namorados, Natal, Ano Novo. Então, né, é um período que sai bastante esse morango cravejado, morango do amor. Isso ajuda muito também o mercado. Favorece muito a gente.
0: E não deixe de enviar a sua sugestão pelo WhatsApp, que é o 319-8272-6976. O Jornal Minas, segunda edição, fica por aqui. Boa noite e uma ótima semana a todos.

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2: No caminho do centro de BH em direção à Venda Nova e MG10, excesso de veículos, trechos em obra e velocidade reduzida de condutores por causa da chuva desta noite em Belo Horizonte geram lentidão na Avenida Cristiano Machado, desde o bairro União até o 1º de maio e mais à frente do Floramar até a região da Vilarinho. Motoristas também necessitam de calma no caminho do centro para Venda Nova e MG10 pela Avenida Antônio Carlos. As filas começam pouco depois do Hospital Belo Horizonte e vão até o cruzamento com a Avenida Santa Rosa no bairro São Luís. Avenida Pedro I com trânsito bem carregado agora do Parque Lagoa do Nado até o Hospital Risoleta Neves em alguns trechos. Motorista, para você agilizar o percurso rumo ao seu destino, vale a pena passar por vias internas de bairros. 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Emerson Rodrigues para a Rádio Inconfidência.
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4: 2 minutos para 7 da noite, excelente segunda-feira, um ótimo início de semana para você ligado, sintonizado nesta segunda chuvosa aqui na Brasileiríssima Inconfidência FM. Seja muito mais que bem-vindo, muito mais que bem-vinda. Eu sou Júnior de Castro e agora você viaja comigo com o melhor da música brasileira e com grandes intérpretes. Tudo até as 9 horas da noite. Aqui você também participa, responde a nossa enquete, manda mensagem pelo WhatsApp e ainda de quebra concorre a ingressos para você curtir aí programações incríveis. E quem conta tudo é o Gabriel Basílio. Boa noite, Gabriel.
5: Boa noite, Júnior. Hoje o nosso ouvinte concorre a um par de ingressos para o concerto comemorativo dos 40 anos da Orquestra SESI Minas, que acontece no dia 15 às 8h30 da noite no Teatro SESI Minas.
4: Ah, pois é. E para concorrer, nosso ouvinte tem que responder à enquete de hoje.
5: Qual filme ou série você indica para um dia de chuva?
4: Qual filme você indica ou série?
5: Esse final de semana, que tava chuvoso, eu vi um filme muito bom que chama Inferninho. É um filme brasileiro de 2018. Então é esse que eu indico.
4: Eu indico uma série da Globo, Globoplay, dos anos 70, 80. 79 para 80, Malu Mulher com a Regina Duarte, que eu tô tentando assistir, toda vez eu durmo, mas é muito boa, vale a pena. Para quem tá aí de bobeira, tem Globoplay. É uma série que conta um pouco da história do feminismo, né? Dessa virada nos anos 80. Tá lá no Globoplay, Malu Mulher, mas nosso ouvinte vai indicar. Indicar aqui também para o nosso WhatsApp.
5: Mande a sua resposta junto com o nome completo para o WhatsApp 319-8299-1282 e concorra aos ingressos.
4: Isso aí, estamos aguardando sua mensagem aqui no WhatsApp da Inconfidência, 7 horas em ponto. Ela está chegando, Zizi Posse, Explode Coração.

curtir nesse tempinho chuvoso? Você conta pra mim pelo WhatsApp 319-8299-1282. Raimundo Reis está participando, falando a real, uma série fantástica com toque de comédia com Harrison Ford. Aqui comigo também, Sidney Fonseca. Boa noite pra você, Sidney. Indico um doc, série do Globoplay, O Canto Livre de Nara Leão, para amantes da boa música com ouvidos de fino trato. E Adriana Queiroga Reis, série Dexter, em Confidência 7 e 7.

Wilson's Love Love, canção do João Gil, do José Gil e da Júlia Mestre. O Gilberto Gil cantou Sol de Maria. Ouvimos Emicida e Emicita, Ordem Natural das Coisas. Abrindo o programa, Zizi Posse cantou Explode Coração. Essa música é do grande, do eterno Gonzaguinha. Agora são 7 horas 14 minutos e hoje aqui no Radar você pode concorrer a um par de ingressos para o concerto que celebra os 40 anos da Orquestra SESI Minas. Pois é, mas para você poder concorrer, você tem que responder a enquete do dia. Hoje, segunda-feira, dia 5 de outubro, dia chuvoso pra caramba aqui em BH. Eu quero uma série, um filme seu, você vai indicar aqui para os nossos amigos que estão acompanhando o programa. E de quebra, você vai concorrer a esses ingressos. Manda para mim a sua dica, a sua sugestão pelo WhatsApp 319-8299-1282 com nome completo para poder concorrer, tá bom? Olha só quem tá participando aqui, a Carol Santos, Carol aqui da MC. Boa noite para você, Carol. Ela disse Habeas Corpus, série da Netflix. Tem mais gente participando aqui. Bora conferir quem tá mandando sua sugestão. Maria Margarete de Menezes. O filme que ela indica é História de um Casamento. Participando comigo também Leonardo Augusto dos Santos, Léo Toda Hora de Contagem do Eldorado. Ele indicou aqui um filme que ele viu na adolescência e ficou marcado para ele porque tem temas fortes. Chama Kids, o filme de 1995. 7 horas 15 minutos. Agora tem Gabriel Satter, Amor de Índio.

Conta pra mim, eu quero uma dica, uma sugestão sua de filme ou série pra assistir nesse tempinho chuvoso aqui de BH. DDD 31982991282 é o WhatsApp. Não esqueça de enviar seu nome completo junto pra concorrer a um par de ingressos pro concerto comemorativo de 40 anos da Orquestra SESI Minas. É dia 15 de outubro, quinta-feira, às 20h30 da noite, em Confidência 723.

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3: Eu disse que era rápido, 7h28, uma excelente segunda-feira para você que fica com Francisco El Hombre, se não fosse por ontem.

0: Quero uma dica sua, uma sugestão de filme ou série para assistir nesse tempinho que tá fazendo em BH. O Zezinho Santos de Venda Nova tá aqui. O filme que eu indico é Bruxa de Blair. A sensação de realidade é impressionante. Eu nunca tive coragem de assistir, não. Vera Lúcia da Silva, do Alto Barroca, tá ligadíssima aqui sempre também. Série na Netflix. Meu nome é Fará e tem também aqui indicação por áudio. Bora ouvir.
1: Alexander Nery Santana, eu falo aqui de Betim. O melhor filme que eu já assisti até hoje chama Papillon. O filme chique demais, da década de 90. Papillon é um presidiário que foge da cadeia.
0: Tá aí, dica do Alexander, valeu demais. Em Confidência, 7 horas 36 minutos.

Seu Jorge, tempos modernos. Essa é uma canção do Lulu Santos. Eu toquei pra você também Moreno Veloso, Fugaz, música da Marina Lima e do Antônio Cícero, Mariana Aidar, Espumas ao Vento, do Acioli Neto. Abrindo a sequência, teve Francisco El Hombre, com participação do Rubel, Se Não Fosse Por Ontem. Agora 18 minutos para as 8 horas da noite. Você sempre ligado aqui comigo e participando. Hoje eu quero uma dica, uma sugestão sua de filme ou série para curtir neste tempo chuvoso. DDD 31 982 99 12 82. Manda seu nome completo junto, tô aguardando a sua mensagem, enquanto a gente ouve juntinhos Thiago York, Júlia Mestre, Bésame, Esqueça-me. Dia.

Valendo par de ingressos pro Artes e Cordas 6, concerto comemorativo de 40 anos da Orquestra SESI Minas. Eu quero saber, quero uma dica, uma sugestão sua de filme ou série. DDD 31982991282, manda seu nome completo junto. Arildo Sacramento, boa noite pra você. Filme super indico, Amor Esquecido, em Confidência 9 para as 8.

0: Fala sério, gente. Só aqui no Radar você ouve de tudo mesmo. Do brega ao pop, a música romântica, o melhor da MPB, a bossa nova, música de qualidade e sem preconceito, sempre aqui no Radar. Ludmilla, hoje você ouviu antes Nando Reis, O Mundo é Bom, Sebastião. Essa música o Nando fez em homenagem justamente ao filho dele, ao Sebastião. Eu toquei pra você Gonzaguinha, Um Sorriso nos Lábios, e abrindo a sequência, Thiago York, Júlia Mestre, Bésame, Esqueça-me. Agora faltando 2 minutos para as 8 da noite, tem aquele intervalo que, como sempre, é muito rápido. Você fica aí, não dá tempo nem de fazer um pipi, que eu volto já.
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0: Eu disse pra você, não passou nem 1 minuto, agora ainda faltando 1 para as 8, começando o segundo tempo, a segunda hora do Radar em Confidência. Mas se você tá chegando agora, você seja muito mais que bem-vindo, muito mais que bem-vinda. Se você tá chegando a primeira vez, um prazer imenso ter você aqui comigo. Eu sou o Júnior de Castro e seguimos juntos com o melhor da música brasileira, com grandes intérpretes e com a seleção musical feita especialmente para você até as 9 horas da noite. Aqui você também participa, manda sua mensagem, responde a enquete, e hoje você concorre a um par de ingressos para Artes e Cordas 6, concerto comemorativo dos 40 anos da Orquestra SESI Minas. Esse concerto acontece dia 15 de outubro, uma quinta-feira, às 8h30 da noite, lá no Centro Cultural SESI Minas. E para você concorrer, você tem que responder à enquete de hoje. Esse tempinho frio, frio não, né? Tá bacana o tempo aqui em Belo Horizonte, a gente não pode falar que tá frio, mas tá chuvoso, dá vontade de ficar em casa, na cama, assim, né? Todo aconchegado. Eu quero saber, quero uma dica sua, uma sugestão de filme ou série pra gente curtir com esse tempo chuvoso. Você vai mandar pra mim pelo WhatsApp 319-8299-1282, vai mandar o seu nome completo junto para você concorrer a Artes e Cordas 6, esse concerto que eu falei para você, que comemora os 40 anos da Orquestra SESI Minas. Agora são 8 horas em ponto e abrindo a nossa próxima sequência, a pimentinha Elis Regina canta sucesso do Gilberto Gil, Amor Até o Fim.

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1: E Elza Soares cantou mesmo até o fim. Inclusive, eu assisti esse show dela, Mulher do Fim do Mundo, que dá nome a esta música. Mas hoje eu quero saber uma dica sua, uma sugestão de filme ou série para curtir nesse tempinho chuvoso. Maria Luciana da Silva, série Raul ou Emergência 53, ambos no Globoplay. O Apolo Adonis está participando aqui também. Ele sugere um filme para esse tempinho, a saga Harry Potter ou alguma novelinha dos anos 90, 2000. Apolo, eu fico com novela dos anos 90, 2000, porque Harry Potter eu acho super chato, gente. Desculpa, mas nossa, até hoje eu não consigo gostar. Luiz Felipe está assistindo também. Ele indica o filme O Convite e a série Máscaras de Oxigênio da HBO. Agora são 8 horas e 10 minutos.

Duas eternas, Gal Costa e Marília Mendonça, cuidando de longe. Eu toquei para você Elza Soares, Mulher do Fim do Mundo. Essa é uma composição do Rômulo Frois e da Alice Coutinho. A primeira com Elis Regina, Amor até o Fim, música do Gilberto Gil. Eu disse duas grandes e eternas, na verdade são quatro, né? Gal, Marília, Elza, Elis, mulheres da música brasileira. Agora 8 horas 13 minutos, seguimos com O Terno, Atrás, Além.

Você já me indicou para os nossos amigos aqui, ouvintes do Radar em Confidência, um filme ou uma série? Ainda não? Então manda para o WhatsApp 31982991282 com o nome completo. A Fabiana Viana tá aqui. Boa noite para você, Fabi. E ela indica a série American Horror Story, histórias de horror americano, um suspense para dias chuvosos. Ela disse: tenho certeza que vão gostar. Eu não sei se eu particularmente iria gostar, porque eu tenho medo de série de terror, filme, qualquer coisa. Aqui comigo também a Marília Otília dos Santos. Boa noite para você também, Marília. Ela disse: eu indico o filme nacional O Último Episódio da Filmes de Plástico. Olha só, grande filmes de plástico, adoro demais. Uma viagem aos anos 90. Agora na Rádio Inconfidência, 8 horas e 22 minutos.

0: que música, né, gente? Meu Deus do céu, essa música me emociona bastante. É Vinha as Canções que Você Fez Pra Mim, com essa interpretação. Nossa, música do Roberto e do Erasmo Carlos. Eu toquei pra você Novos Baianos, Acabou Chorar, canção do Moraes Moreira e do Luiz Galvão. E a primeira com o Terno, Atrás Além, do Tim Bernardes. Agora são 8 horas 25 minutos. Vamos pro último intervalo desta noite, de segunda-feira, aqui no Radar. Tem também uma dica de cultura no Plug com Pedro Henrique. E eu volto na sequência.
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0: Dia das Crianças, chega a BH o premiado musical carioca Bituca, Milton Nascimento para Crianças. A apresentação inaugura o projeto O Trem com Vida, em celebração às 2 décadas de trajetória da Companhia Teatral Mineira. Inspirado na vida e na obra de Milton Nascimento, o espetáculo reúne clássicos que atravessam gerações e apresenta ao público infantil, de maneira lúdica e sensível, passagens da infância de Bituca e temas como adoção, pertencimento, bullying, preconceito racial, maternidade e a diversidade dos modelos de família. O ator Pedro Henrique Lopes fala mais sobre o musical.
1: O espetáculo é pensado para toda a família e conta um pouco da vida e muito da obra do Milton Nascimento para todas as crianças e adultos também. No espetáculo a gente canta músicas como Coração de Estudante, Travessia, Canção da América. É muito gostoso ver todo mundo cantando e dançando com a gente, principalmente quando toca Maria Maria, que é a música que todo mundo mais gosta e mais canta junto. A obra do Milton sempre me encantou muito desde pequeno e conhecer mais profundamente a história de vida desse gênio me fez querer levar o amor que transborda de suas melodias e letras para crianças de todas as idades. A gente espera vocês e eu tenho certeza que vocês vão se divertir e se emocionar muito com o nosso espetáculo e com a obra do Milton Nascimento. Mas é preciso ter força, é preciso ter
0: raça, é preciso ter gama, sempre. Bituca, Milton Nascimento para crianças.

sambinha pra gente, Alcione, Juízo Final do Nelson Cavaquinho e do Elcio Soares, Bete Carvalho, Acreditar, canção da Dona Ivone Lara e do Délcio de Carvalho. Ouvimos a nossa mineira Clara Nunes, As Forças da Natureza do João Nogueira e do Paulo César Pinheiro, a primeira com o Rubel e Xande de Pilares, Grão de Areia, canção da Ana Caetano e do Rubel. Agora, faltando 18 minutos para as 9 horas da noite, tem Adriana Calcanhoto cantando Inverno.

0: Vinícius Cantuária, cheio de amor aqui no Radar em Confidência. Eu toquei pra você, tribalistas, um a um, abrindo a sequência Adriana Calcanhoto, Inverno, canção da Calcanhoto e do Antônio Cícero. Agora, faltando 9 minutos para as 9 da noite, nosso programa tá chegando ao fim e eu, claro, agradeço você que ficou ligado aqui comigo. Apenas segunda-feira temos a semana toda pela frente. Obrigado pelo seu carinho, pela sua sintonia, pela sua audiência. Que delícia ter a sua companhia. Eu sou Júnior de Castro, apresento e faço a programação musical nos trabalhos técnicos Homero Ribeiro. Você segue agora com a Voz do Brasil e a gente, claro, se encontra amanhã, terça-feira, a partir das 7 horas da noite, aqui no Radar em Confidência, tá certo? Tá combinado? Então tá bom. Um beijo enorme pra você, um excelente fim de noite. Valeu!
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3: Saudações, caro ouvinte. 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

0: Está no ar a Voz do Brasil. As notícias do governo federal que movimentaram o país no dia de hoje.
1: Olá, boa noite.
2: Boa noite para você que nos acompanha em todo o país.
1: Segunda-feira, 5 de outubro de 2026.
2: Vamos aos destaques do dia.
1: Mais de 125 milhões de brasileiros foram às urnas neste domingo para o primeiro turno das eleições.
2: E forças de segurança pública fazem balanço das operações para combater crimes eleitorais. Gabriela Noronha.
3: De acordo com a Polícia Federal, foram apreendidos 2.850.000 reais durante a atuação no primeiro turno das eleições.
1: Fim das bets.
2: Sites e aplicativos de apostas deixam de operar no país nesta terça-feira.
1: E prazo para resgatar saldo em plataformas termina hoje. Graziela Mendonça.
3: São mais de 1.300.000.000 de reais que ainda aguardam resgate nos sites e aplicativos de bets.
2: Outubro Rosa.
1: Mês de falar sobre cuidados com a saúde da mulher e prevenção ao câncer de mama.
2: Saiba como identificar sinais de alerta e onde começar, onde encontrar assistência especializada pelo SUS. Cleide Lopes.
4: O INCA estima 78 mil novos casos de câncer de mama no ano até 2029.
1: Hoje na apresentação da Voz do Brasil, Luciano Seixas e Mariana Jungmann.
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1: As eleições no Brasil transcorreram com tranquilidade, segundo o balanço das forças de segurança que atuaram em todo o país.
2: As principais ocorrências registradas se referem à propaganda eleitoral irregular e tentativa de compra de votos.
1: E os eleitores não tiveram dificuldades para chegar aos locais de votação.
3: Mais de 321 mil profissionais foram mobilizados em todo o país para garantir a segurança das eleições de 2026. O ministro da Justiça e Segurança Pública, Wellington César Lima, destacou o trabalho conjunto do efetivo, que reúne agentes de forças estaduais, Polícia Federal, Tropa de Contingência, Polícia Rodoviária Federal e Força Nacional.
5: Demonstra muita integração, muita coordenação das forças de segurança e os números de fato são muito pequenos, muito irrisórios no que diz respeito às ocorrências de maior relevo.
3: De acordo com a Polícia Federal, foram apreendidos 2.850.000 reais em bens e valores durante a atuação no primeiro turno das eleições. Até o fim do domingo de votação, foram instaurados 49 inquéritos policiais e 204 pessoas foram conduzidas para as delegacias. O delegado Henrique Oliveira Santos, chefe da Divisão de Repressão a Crimes Eleitorais, falou sobre as principais infrações cometidas.
6: O crime que, por exemplo, mais aconteceu, né, o crime de propaganda irregular no dia das eleições, que já era algo esperado. O segundo crime que mais ocorreu no Brasil inteiro foi o crime de compra de votos.
3: A Polícia Rodoviária Federal também divulgou o balanço. O chefe da Comunicação Social da PRF, Alexandre Castilho, destaca que além do patrulhamento de rodovias, os agentes atuaram na prevenção e no combate a crimes associados ao processo eleitoral.
7: A PRF registrou quase R$1 milhão em dinheiro vivo e cheques bancários. Ainda houve duas interceptações de ônibus que transportavam eleitores irregularmente.
3: A PRF também restringiu no domingo de eleição o tráfego de veículos de grande comprimento e de cargas superdimensionadas. Segundo a corporação, a medida contribuiu para evitar congestionamentos. Reportagem Gabriela Noronha.
2: E termina hoje o prazo para retirar o saldo em sites ou aplicativos de bets.
1: Com a proibição dos jogos, as plataformas de apostas deixam de operar em todo o país a partir de amanhã.
2: Caso o apostador não retire o saldo a tempo, o valor será devolvido pelos bancos a partir do próximo final de semana.
3: São mais de 1.300.000.000 de reais que ainda aguardam resgate nos sites e aplicativos de bets. O prazo termina às 23 horas e 59 minutos desta segunda-feira. A partir desta terça-feira, os sites e aplicativos deixam de operar, conforme o cronograma de implementação da medida provisória que proibiu as bets no Brasil. A orientação para os usuários é acessar as plataformas em que tem cadastro e solicitar a retirada.
8: ainda que o valor seja pequeno. É a situação da maioria das contas. 96% delas tem saldo abaixo de R$ 25,00. E quem possui contas em mais de uma empresa deve conferir em cada uma delas. Os valores que não forem retirados voluntariamente dentro do prazo serão devolvidos pelos bancos entre 9 e 14 de outubro. Caso haja algum impedimento para restituição, a partir de 14 de outubro, os recursos serão transferidos à Caixa Econômica Federal, que ficará responsável pela devolução aos apostadores. Graziela Mendonça para a Voz do Brasil.
1: E o Ministério da Fazenda definiu regras e prazos para encerramento das atividades das empresas de apostas que não possuem mais autorização para funcionar no país.
2: De acordo com portaria publicada pela pasta, as empresas têm até a próxima quarta-feira para enviar saldos finais das contas dos usuários. O levantamento deve considerar os valores que os usuários podem resgatar até hoje.
1: E as plataformas têm até o dia 15 de dezembro para regularizar todas as pendências financeiras referentes ao período em que estiveram em funcionamento.
2: A portaria também exige que as empresas mantenham os dados cadastrais atualizados e tenham um representante legal no Brasil para cuidar de possíveis pendências.
1: Estamos no Outubro Rosa, mês de conscientização sobre o câncer de mama.
2: O movimento reforça informações sobre fatores de risco, métodos de prevenção e apoio às mulheres diagnosticadas.
1: Este ano, o Instituto Nacional do Câncer reforça a importância dos exames para a detecção precoce da doença.
9: Antônia Josimária de Oliveira Lima, moradora do Rio de Janeiro, descobriu um câncer de mama no finalzinho de 2015 e em 2016 operou o tumor. Fez quimioterapia e ainda hoje segue em acompanhamento no Instituto Nacional do Câncer, o INCA. Para ela, a doença não representou o fim, mas um recomeço.
10: Hoje eu estou bem, graças a Deus. Comecei a ter uma vida diferente. Você aprende a se valorizar, você aprende a se amar.
9: De acordo com o Instituto Nacional de Câncer, o INCA, o câncer de mama é o mais comum entre as mulheres do Brasil e no mundo. A doença se manifesta de várias formas, como, por exemplo, o aparecimento de nódulos, alterações na pele da mama, que fica com aparência de casca de laranja, e secreções no mamilo. O INCA estima 78 mil novos casos de câncer de mama no ano até 2029 e que a detecção precoce da doença é um fator determinante para a cura, como falou a chefe da divisão de detecção precoce do INCA, Renata Maciel.
11: Então, ficar sempre atenta, tocar as suas mamas, sentiu algo diferente, procure o mais rápido possível, porque o diagnóstico precoce ele também permite empregos de terapias menos invasivas, né, menos agressivas, e assim a gente consegue também ter maior chance de cura.
9: O Sistema Único de Saúde oferece gratuitamente todo o tratamento para o câncer. Reportagem Cleide Lopes.
2: E hemocentros de todo o país contarão com recursos federais para a qualificação de serviços.
1: Uma portaria assinada pelo Ministério da Saúde estabelece incentivo federal mensal para aprimorar serviços de hemoterapia.
2: A medida também faz parte das ações para fortalecer a produção nacional de medicamentos derivados do sangue, como a imunoglobulina.
1: O Brasil firmou acordo para ampliar o fornecimento e a transferência de tecnologia do medicamento.
12: A portaria estabelece incentivo federal mensal aos hemocentros de todas as unidades da federação. A medida também prevê melhorias na estrutura dos hemocentros, nos equipamentos e nas condições de processamento e conservação do plasma, componente do sangue utilizado na produção de medicamentos. Além da portaria, também foi anunciado um acordo para ampliar a produção de imunoglobulina e alcançar a fabricação